0: máximo 90 dias, mas já pagaram aí pelo menos 4 parcelas desse crédito e estão tendo aqui uma possibilidade de ter acesso a uma linha de crédito com taxas baixas, até no máximo 1,99 por mês, e vão poder diminuir a parcela que ela vem pagando mês a mês dessa dívida.
1: Também há possibilidade de contratação de crédito adicional de até 50% do saldo devedor da operação original, desde que a nova prestação não ultrapasse 90% do valor da parcela anterior. Ao contratar a operação, o beneficiário concorda com o bloqueio do CPF para apostas em plataformas de bets por 6 meses. O secretário Regis Dudena, do Ministério da Fazenda, alerta que a contratação deve ser feita diretamente pelos canais oficiais das instituições financeiras e orienta a desconfiar de anúncios que prometem aprovação imediata, mensagens com links, cobranças de taxas antecipadas ou pessoas que se ofereçam para intermediar a negociação.
0: Primeiro passo recomendado, vá você até a sua instituição financeira. Se for uma instituição financeira física que tenha lá a sua agência, vá conversar. Se for uma digital, use sempre o aplicativo daquela instituição que você já conhece, que você já tem cadastro. Cuidado para não aceitar muito ajuda de terceiros.
1: O Banco do Brasil e a Caixa Econômica já estão aptos a operacionalizar a modalidade de crédito. Outras instituições financeiras poderão aderir ao programa nos próximos dias. Os interessados devem procurar as suas instituições financeiras para se informar se estão participando do programa. Com locução de Luciana Vasconcelos, reportagem de Pablo Mundim.
2: A Polícia Federal investiga um grupo acusado de crimes financeiros em exploração de jogos de azar e apostas esportivas, as chamadas bets.
3: Foram cumpridos mandados de busca e apreensão em 5 estados e o bloqueio de até R$1 bilhão dos envolvidos no esquema.
4: A Operação Arena apura a atuação de grupo empresarial em supostos crimes de sonegação fiscal, evasão de divisas e lavagem de dinheiro. A investigação identificou indícios de utilização de uma complexa estrutura societária e financeira, mantida no Brasil e no exterior, com o objetivo de conferir aparência de legalidade a operações relacionadas à exploração de apostas de cota fixa e de jogos de azar. De acordo com o secretário especial da Receita Federal, Robson Barreirinhas, o grupo iniciou a atividade na Paraíba em 2012.
5: Foi ampliando essa atividade, utilizando-se de um sofisticado esquema para ocultação de recurso, para lavagem de dinheiro, para evasão de recursos.
4: A investigação também identificou possíveis indícios de omissão de rendimentos e de sonegação de impostos. O secretário da Receita Federal, Robson Barreirinhas, destaca os prejuízos para o país.
5: As bets, elas se tornaram uma doença social no Brasil. E quando se fala de bets ilegais, esse problema é exponencialmente aumentado. Porque a bet legal não tem nem mesmo a regulação que hoje existe no Brasil. Não existe, por exemplo, impedimento para crianças joguem em bets ilegais. Não há as ferramentas de autoexclusão, de autolimitação que foram impostas para as bets legais, prejudicando ainda mais a população brasileira.
4: O ministro da Fazenda, Dário Duriga, disse que as atividades da empresa no país já foram suspensas.
6: A gente já tem uma medida cautelar que suspende a atuação dessa empresa dentro de um processo de fiscalização que já vinha acontecendo com troca de informação entre as demais autoridades. A gente tem conseguido viabilizar esse combate criminal que envolve lavagem de dinheiro, envolve ocultação de patrimônio dessas empresas.
4: Ao todo, foram cumpridos 17 mandados de busca e apreensão em 14 localidades, nos estados da Paraíba, Sergipe, São Paulo, Rio de Janeiro e Paraná. A decisão também prevê a apreensão de bens e valores até o limite aproximado de R$1 bilhão. Reportagem Luana Karen.
2: E estão públicas mais de 2.000 páginas que autorizam 85 empresas de apostas a funcionarem no país.
3: A iniciativa faz parte da política de transparência ativa da Secretaria de Prêmios e Apostas, de acordo com o ministro da Fazenda, Dario Durigan.
6: Os principais documentos de todos esses processos já estão disponíveis, tanto documentos que embasam origem de recursos, quanto documentos da avaliação jurídica e até o documento que é o relatório final da nossa avaliação, que tem ali o contexto geral, quem são os sócios, qual é o ramo de atuação da empresa, qual é o negócio da empresa. Isso fica agora para todas as empresas que pediram autorização, isso fica público, cumprindo com esse compromisso de transparência ativa.
2: A publicação dos documentos está sendo realizada de forma gradual e sem comprometer a proteção das informações que possuem acesso restrito.
3: Ainda de acordo com o ministro Dario Durigan, cerca de 5 milhões de contas estão impedidas de fazer apostas no país.
2: Os bloqueios incluem 3 milhões de beneficiários de programas sociais.
3: Os dados podem ser encontrados na página do Ministério da Fazenda em gov.br/fazenda.
2: As vendas do comércio varejista cresceram 0,5% em junho, na comparação com maio.
3: Os dados são da pesquisa mensal de comércio divulgada nesta quinta-feira pelo IBGE.
7: O volume de vendas do comércio varejista teve um aumento de 0,5% no mês de junho em relação ao mês anterior. Mas a média para o trimestre encerrado em junho foi negativa em 0,3%. Entre as atividades com alta estão outros artigos de uso pessoal e doméstico, hipermercados, supermercados, produtos alimentícios, bebidas e fumo, móveis e eletrodomésticos e artigos farmacêuticos, médicos, ortopédicos e de perfumaria. Entre as atividades em queda estão livros, jornais, revistas e papelaria, tecidos, vestuário e calçados, combustíveis e lubrificantes. O gerente da Pesquisa Mensal de Comércio, Cristiano Santos, explica os resultados.
8: Então, das 8 atividades pesquisadas, 4 ficaram no campo positivo. O principal setor que teve crescimento foi de outros artigos de uso pessoal e doméstico. Ali tem resultados de vários nichos, dentre eles de lojas de departamentos, lojas de brinquedos. E teve, então, um crescimento, foi o topo ali, o que mais cresceu. O que mais caiu, né, dessas 8 atividades foi a atividade de tecidos, vestuário e calçados.
7: Na comparação com junho do ano passado, o volume de vendas no varejo aumentou 2,9%. No acumulado do ano, a alta é de 1,9%. Reportagem Luciana Colares de Holanda.
2: A estimativa para a produção de grãos na safra 2025-2026 deve ultrapassar 360 milhões de toneladas.
3: Segundo o levantamento divulgado hoje pela Conab, a Companhia Nacional de Abastecimento, se confirmado, o volume representa 8 milhões e 500 mil toneladas a mais do que no ciclo passado.
2: O milho e a soja juntos devem compor 90% do total da safra, como explica Silvio Porto, presidente da Conab.
9: Nós temos aqui 180,5 milhões de toneladas de soja, 143 milhões de toneladas de milho. A primeira safra de milho, que foi a grande recuperação, fez com que nós tivéssemos um aumento bastante expressivo. Nós saímos de 24,9 milhões de toneladas na safra anterior para quase 30 milhões.
3: Dentre os produtos de inverno, o trigo deve registrar 5 milhões e 800 mil toneladas.
2: A estimativa representa redução de 26,2%, principalmente por conta das chuvas no sul do país. Como detalha o presidente da Conab, Silvio Porto.
9: O que nos preocupa é a questão do trigo. Nós tivemos uma queda muito acentuada de produção, de área no caso, além dessa queda muito significativa da área, serão as condições de chuva, né, em função do El Niño. Isso principalmente no Rio Grande do Sul poderá comprometer a qualidade desse trigo que será colhido nesse período.
3: Quem recebe ou utiliza Vale Alimentação e Vale Refeição deve ficar atento às regras para o uso desses benefícios.
2: A regulamentação, feita no final de julho, amplia a aceitação dos cartões, reduz custos para os estabelecimentos e reforça que os valores devem ser usados apenas na compra de alimentos e refeições.
3: Confira na reportagem como essas regras se aplicam a trabalhadores e estabelecimentos. Localizado em um shopping de Brasília, o restaurante do empresário Pedro Mendonça faz parte de uma rede especializada em frutos do mar com mais de 30 anos de história. O comércio foi fundado pelo seu pai nos anos 90 e de lá para cá passou por adaptações. Entre elas, a variedade nas formas de pagamento. Segundo Pedro, oferecer o Vale Refeição como uma das alternativas ajuda a atrair novos clientes e facilita o acesso do público ao negócio da família.
10: A pessoa que usufrui desse Vale Refeição, ela ganha crédito, ela tem que usar ele. Então ela dá preferência para usar, de fato, em restaurantes que ela possa aproveitar esse crédito. Então eu vejo mais como o principal benefício é essa possibilidade de ter novos clientes.
3: Instituídos há mais de 50 anos por meio de lei, o Vale Refeição e o Vale Alimentação fazem parte do Programa de Alimentação do Trabalhador, o PAT. Os benefícios oferecidos pelas empresas aos colaboradores funcionam como um crédito para garantir uma alimentação adequada. Neste ano, um decreto estabeleceu novas regras para o programa. A principal mudança, de acordo com Rogério Araújo, coordenador do PAT do Ministério do Trabalho e Emprego, é o estabelecimento do teto de 3,6% nas taxas cobradas pelas operadoras sobre as transações. A medida acaba com as cobranças de tarifas elevadas que muitas vezes inviabilizavam a adesão de estabelecimentos às bandeiras de cartão.
11: Por isso a limitação das taxas e o prazo de liquidação é tão importante. Esses estabelecimentos comerciais menores, restaurantes pequenos, supermercados de bairro, esse estabelecimento não vai mais precisar usar o capital de giro para fazer essa movimentação. Ele vai ser pago ali dentro dos 15 dias e com a taxa muito mais baixa. Então ele não vai ter perda em aderir ao PAT.
3: O decreto determina ainda que as empresas emissoras que possuem mais de 500 mil usuários ativos devem adaptar até novembro deste ano seus sistemas para que os cartões de Vale Refeição e Vale Alimentação funcionem em qualquer maquininha de pagamento. Além disso, Rogério Araújo destaca que o texto reforça que os valores destinados aos auxílios devem ser utilizados exclusivamente para compra de alimentos e refeições.
11: Esse programa foi criado com a ideia de que a gente pudesse fazer uma alimentação segura para o trabalhador, uma nutrição adequada para que ele desenvolva as atividades, não tenha problemas nutricionais, evitando inclusive acidentes de trabalho, faltas ao trabalho. E aí, claro, a consciência do trabalhador tem que ser também nesse sentido, de consumir o seu vale alimentação e refeição para o fim que é destinado, sem tentar fazer um uso inadequado, por exemplo, aquisição de produtos eletrônicos, ou ainda com essa venda do benefício.
3: Empresas, operadoras e estabelecimentos que descumprirem as regras estão sujeitos a sanções administrativas, com multas que variam de 5 mil a 50 mil reais. Quem descumprir a regulamentação também pode perder benefícios fiscais previstos na legislação. Reportagem Gabriela Noronha.
2: Estão abertas as inscrições para cursos de detecção precoce de câncer na atenção primária.
3: São 7 cursos online e gratuitos voltados para equipes de saúde.
2: O foco das capacitações está na prevenção e no diagnóstico rápido dos tipos frequentes da doença.
12: Profissionais da atenção primária à saúde podem se inscrever para 7 cursos gratuitos e 100% online para detecção precoce do câncer. A iniciativa traz qualificações como a detecção precoce de câncer, prevenção dos fatores de risco para cânceres, rastreamento organizado, detecção precoce de câncer do colo do útero e de mama e gestão de base populacional na atenção primária. Os cursos têm matrículas abertas por prazo indeterminado. Os cursos contribuem para o fortalecimento das redes de atenção à saúde e para a qualificação do cuidado ofertado à população. Eles fazem parte de iniciativa que apoia a organização e a qualificação dos processos de trabalho das equipes que atuam na atenção primária para a detecção precoce dos cânceres e a continuidade do cuidado. Além de cursos, são ofertados materiais técnicos e educativos a profissionais e gestores. Daniele Popov para a Voz do Brasil.
2: Professores e educadores de todo o país já podem escrever projetos que usam jogos interativos em sala de aula.
3: É a primeira edição do Prêmio Desenvolvimento em Jogo do Ministério da Integração e do Desenvolvimento Regional.
13: Será realizada a primeira edição do Prêmio Melhores Práticas do Desenvolvimento em Jogo e que está com inscrições abertas até o dia 30 de agosto. A premiação é voltada a práticas de aplicação do desenvolvimento em jogo em ambientes pedagógicos por docentes e facilitadores no ensino formal e não formal. O desenvolvimento em jogo é um material elaborado para comunicar conceitos da Política Nacional de Desenvolvimento Regional através de um jogo estilo RPG. É uma maneira interativa de experiência de aprendizado. O edital contempla práticas desenvolvidas no ensino fundamental e médio, na graduação e pós-graduação em projetos de extensão universitária, instituições comunitárias, escolas legislativas, escolas de governo e atividades formativas em colegiados de políticas públicas e municípios. Serão selecionadas 30 iniciativas pedagógicas distribuídas entre 10 categorias. O resultado final está previsto para ser divulgado em 9 de novembro. Dilson Santa Fé, para a Voz do Brasil.
2: O edital da premiação está disponível em gov.br/mdir.
3: Estudantes e pesquisadores de todo o país têm até esta sexta-feira, 14 de agosto, para se inscrever no Prêmio Jovem Cientista 2026.
2: A premiação busca estimular projetos com soluções inovadoras usando inteligência artificial.
14: Foi observando a rotina dos castanheiros no Vale do Javari, no Amapá, que a estudante Manuele da Costa Pereira desenvolveu um kit portátil para a produção de energia elétrica a partir do sol.
15: Durante essas expedições, a gente começou a observar e a vivenciar o dia a dia deles em campo. E aí, a partir disso, a gente começou a pensar sobre alternativas para melhorar a qualidade de vida deles, né? Que eles não tinham o básico, nem para iluminar o acampamento à noite. Ou quando tinham, eram geradores movidos a óleo diesel, que são pesados e poluentes também. Esse kit ele funciona como um mini gerador de energia elétrica a partir do sol.
14: Foram 2 anos trabalhando no projeto no Instituto Federal do Amapá. O empenho deu resultado e Manuele ganhou o prêmio Jovem Cientista na categoria Estudante de Ensino Superior. Jovens pesquisadores interessados em seguir os passos de Manuele e concorrer ao prêmio têm até o dia 14 de agosto para inscrever projetos. O tema desta edição do Jovem Cientista é Inteligência Artificial para o Bem Comum. A ideia é que estudantes e pesquisadores apresentem projetos que explorem o potencial da IA para a solução de problemas reais, como melhoria de serviços públicos, ampliação do acesso à saúde e educação, inclusão digital e sustentabilidade ambiental. O presidente do Conselho Nacional de Desenvolvimento Científico e Tecnológico, o CNPq, vinculado ao Ministério da Ciência, Tecnologia e Inovação, Olival Freire Júnior, destacou a importância da premiação.
16: A particularidade desse prêmio, que é um prêmio para tentar fisgar um jovem promissor. Então, não é o prêmio para o pesquisador já consolidado. Então, é uma tentativa, nos mantendo na questão do futebol, de você olhar para a divisão de base e dizer, aquilo ali tem futuro.
14: Podem se inscrever para o prêmio Jovem Cientista estudantes do ensino médio, superior, mestrado ou doutorado. Também são aceitas inscrições de mestres e doutores já formados, com idade até 39 anos. Reforçando, as inscrições vão até o dia 14 de agosto e podem ser feitas pelo site jovemcientista.cnpq.br. Com locução de Thaís de Araújo, reportagem Luana Karen.
3: Termina amanhã o prazo para que os candidatos pré-selecionados na segunda chamada do ProUni, o Programa Universidade para Todos, comprovem as informações da inscrição.
2: Os documentos devem ser apresentados diretamente na instituição de ensino para a qual o estudante foi selecionado.
3: Para saber mais, acesse acessounico.mec.gov.br.
2: E essas foram as notícias do Governo Federal.
3: Uma realização da Secretaria de Comunicação Social da Presidência da República.
2: Com produção da empresa Brasil de Comunicação.
3: E agora com as notícias do Poder Judiciário e do Congresso Nacional. Boa noite.
2: Boa noite para você. Até amanhã.
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18: Você vai ouvir agora notícias do Poder Judiciário. Supremo Tribunal Federal confirma a decisão liminar do ministro Flávio Dino, que reconhece a omissão do Congresso Nacional na regulamentação da mineração em terras indígenas.
19: STJ afasta a prescrição em ação indenizatória sobre os crimes de maio. Pedidos serão analisados pela Justiça Paulista.
18: TSE condena vereador por violência política contra colega mulher.
19: Boa noite, eu sou Arthur Filho.
18: E eu sou Walter Lima.
19: Supremo Tribunal Federal confirma a decisão liminar do ministro Flávio Dino, que reconhece a omissão do Congresso Nacional na regulamentação da mineração em terras indígenas.
18: O caso concreto envolve o território Cinta Larga, que abrange cerca de 2 milhões e 700 mil hectares, localizados na divisa entre os estados de Rondônia e Mato Grosso. Marta Ferreira.
20: A Constituição não impede que haja mineração em territórios indígenas, mas condiciona isso à autorização do Congresso Nacional, à consulta às comunidades afetadas e à garantia de participação nos resultados da atividade. Até o momento, no entanto, o Legislativo não definiu as regras para a atividade. Diante dessa situação, a coordenação das organizações indígenas do povo Cinta Larga entrou com ação no Supremo. Em fevereiro, o ministro Flávio Dino, relator do caso, concedeu medida cautelar e reconheceu a existência de omissão inconstitucional do Poder Legislativo, entendimento que foi referendado pelo plenário do STF nesta quinta-feira.
19: Na abertura da sessão plenária desta quinta-feira, o presidente do Supremo Tribunal Federal, ministro Edson Fachin, anunciou apoio ao ministro Flávio Dino, que vem sofrendo ameaças. Vamos ouvir um trecho da fala do ministro.
21: A presidência do Supremo Tribunal Federal, em nome deste tribunal, manifesta solidariedade ao ministro Flávio Dino e reconhece que ameaças à segurança física dos ministros e familiares devem ser apuradas com rigor. A Secretaria de Polícia Judicial do Supremo Tribunal Federal colaborará com as autoridades públicas para a plena elucidação dos fatos e pela responsabilização, inclusive penal, de quem tiver praticado crimes.
18: O presidente do STF também defendeu a democracia, a Constituição Federal e as liberdades fundamentais, como a liberdade de imprensa.
19: STJ afasta a prescrição de 5 anos em ação civil pública de indenização sobre os chamados crimes de maio, ocorridos em São Paulo em 2006.
18: O processo voltará à primeira instância, que deverá analisar os fatos e os pedidos de reparação. Fátima Uchoa.
22: Os crimes de maio foram uma série de episódios violentos marcados por ataques do primeiro comando da capital contra forças de segurança e pela reação policial, que causaram mais de 500 mortes, muitas em situações não esclarecidas. Na origem, o Ministério Público de São Paulo reuniu pedidos de reparação individual e coletiva, incluindo danos, assistência, preservação da memória e medidas de não repetição. Seguindo o voto do relator ministro Teodoro Silva Santos, a maioria da primeira sessão do STJ considerou alegações de execuções sumárias, desaparecimentos de pessoas, participação ou omissão de agentes públicos e falhas nas investigações. Também considerou os compromissos internacionais assumidos pelo Brasil na proteção dos direitos humanos.
19: TSE condena vereador por violência política contra colega mulher.
18: O caso é de Nova Friburgo, no Rio de Janeiro. Fábio Ruas.
23: A vereadora Priscila Pita, do PT, foi vítima de violência política de gênero praticada pelo vereador José Sebastião Rabelo, do Solidariedade, na Câmara Municipal de Nova Friburgo. Sebastião foi condenado a 1 ano de reclusão e teve os direitos políticos suspensos. O TSE ainda declarou José Sebastião inelegível. Para o relator do caso no TSE, ministro Dias Toffoli, o vereador submeteu a colega a constrangimentos, humilhações e ameaças, com discriminação de gênero, com o objetivo de impedir ou dificultar o pleno exercício de mandato de vereadora.
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19: A você, uma boa noite.
18: E até amanhã.
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4: Eu sou Paula Groba.
5: E eu sou Humberto Pinheiro.
4: E estes são os destaques de hoje do Jornal do Senado, que começa agora.
5: Senado aprova liberação de dinheiro para socorro a vítimas de desastres naturais.
4: Redução de tributos sobre combustíveis e isenções para a Copa Feminina de 2027 são aprovadas.
5: Senado aprova mudanças em imposto para dar mais segurança ao produtor rural.
4: Boa noite.
5: Boa noite.
4: O Senado aprovou a garantia de recursos para o socorro e a assistência a vítimas de enchentes e secas no país. Senadores aprovaram um crédito extraordinário de 305 milhões de reais.
5: O dinheiro deve beneficiar cerca de 1 milhão e 600 mil pessoas. Repórter Alexandre Campos.
24: O dinheiro está sendo destinado a cobrir despesas urgentes e imprevisíveis relacionadas a ações emergenciais de socorro a vítimas, à assistência humanitária e ao restabelecimento de serviços essenciais em diversas regiões do país. O Poder Executivo justificou o pedido de gasto extra, já que o país, no início deste ano, experimentou eventos climáticos diversos, com estiagem em algumas regiões e excesso de chuvas em outras. Em comum, mortes, destruição e deslocamento forçado de pessoas, o que exigiu a liberação do dinheiro de forma emergencial. A relatora da medida provisória na Comissão Mista de Orçamento foi a senadora Tereza Cristina, do PP de Mato Grosso do Sul. Ao apresentar relatório favorável ao texto, ela chamou a atenção para a necessidade de o governo adotar uma postura preventiva, já que muitos desastres se repetem ano após ano.
25: Defesa Civil não espera. Diante de desastres que já atingiram milhões de brasileiros, socorrer as vítimas é dever do Estado, não favor de governo. O desastre é sempre uma tragédia, mas não é uma surpresa. Um país que está estação após estação, precisa correr para socorrer aquilo que poderia ter prevenido, não enfrenta um problema de imprevisibilidade, enfrenta um problema de planejamento.
24: Pelo texto da MP que segue para promulgação, 1 milhão e 600 mil pessoas devem ser atendidas com os recursos liberados.
4: Senadores também autorizaram 3 operações de crédito da cidade de São Paulo com bancos internacionais. 2 delas financiam um programa de redução da emissão de gases poluentes por meio da eletrificação de frota de ônibus. Os empréstimos serão com o Banco Interamericano de Desenvolvimento e com o Banco Internacional para Reconstrução e Desenvolvimento, num total de US$496,6 milhões.
5: A terceira operação será destinada ao Avança Saúde 2, programa de reestruturação da rede hospitalar do município de São Paulo. Os projetos seguem para promulgação.
4: Avançou no Senado o projeto que amplia a transparência das informações que faculdades e universidades devem fornecer aos alunos.
5: Documentos como credenciamento e autorização dos cursos deverão ser apresentados no início de cada período letivo. Repórter Rodrigo Rezende.
26: Instituições de ensino superior deverão apresentar aos alunos, de forma simples e acessível, os atos de autorização e reconhecimento dos cursos superiores oferecidos. A medida deve ser feita no início de cada período letivo. Projeto com esse objetivo, da senadora Jussara Lima, do PSD do Piauí, foi aprovado pela Comissão de Educação do Senado. O senador Espiridião Amin, do Progressistas, de Santa Catarina, apresentou o relatório favorável ao projeto feito pelo senador Confúcio Moura, do MDB de Rondônia.
27: Conferindo segurança aos estudantes quanto à qualidade da instituição e segurança quanto ao curso em que estudam ou estudaram, bem como à sociedade que terá assegurada a formação adequada dos novos profissionais. A expansão quanto do ensino superior tem demandado esse tipo de cuidado.
26: A instituição também fica obrigada a apresentar aos estudantes no início do período letivo os programas dos cursos e demais componentes curriculares, sua duração, requisitos, qualificação dos professores, recursos disponíveis e critérios de avaliação. O projeto segue para análise da Câmara dos Deputados.
4: E a Comissão de Constituição e Justiça aprovou o projeto que cria o Estatuto dos Cães e Gatos, com deveres para os tutores, como alimentação adequada, vacinação e proteção contra o abandono. O texto também regulamenta os animais comunitários e estabelece regras para garantir o bem-estar dos animais. A proposta segue para a Comissão de Meio Ambiente.
5: Também avançou no Senado um projeto que aumenta as penas para maus tratos e permite, em casos de crueldade praticada por crianças e adolescentes, a aplicação da medida socioeducativa de internação. Repórter Bruno Lourenço.
6: O projeto de lei inclui ações contra animais praticadas com crueldade extrema ou com potencial concreto de causar lesão grave ou morte, como nova hipótese de internação para menores de idade. A proposta também aumenta penas para maus tratos contra animais em geral. A relatora, senadora Leila Barros, do PDT do Distrito Federal, defendeu o maior cuidado com os animais.
7: A vedação à crueldade, ela constitui fundamento central do direito animal brasileiro e confere proteção aos animais individualmente considerados. Essa proteção constitucional também se relaciona à dignidade da pessoa humana na medida em que a submissão de animais à crueldade degrada os próprios valores éticos que devem orientar as ações humanas e a atuação estatal.
6: O texto, que será submetido a turno suplementar de votação na CCJ, ainda aumenta a punição em casos que envolvam tortura, abuso sexual ou transmissão das agressões pela internet.
4: O Senado aprovou e seguiu para a sanção o projeto que trata da redução de tributos sobre combustíveis e isenções para a Copa do Mundo Feminina de 2027.
5: O texto também inclui isenções para a produção de fertilizantes e exploração dos chamados minerais críticos. O repórter Pedro Pincer tem mais informações.
8: O projeto prevê a redução de tributos federais sobre a importação, a produção e a venda de óleo diesel rodoviário, biodiesel, gasolina, etanol e querosene de aviação. Segundo o texto, o que o governo deixar de arrecadar será compensado pelo aumento da receita após o início do conflito entre Irã e Estados Unidos em fevereiro deste ano. A relatora, senadora Tereza Leitão, do PT de Pernambuco, destacou a importância da aprovação do texto para o setor de combustíveis em um cenário de conflito iminente entre grandes produtores.
9: Felizmente, o Brasil adotou algumas medidas, como a redução de tributos federais e a concessão de subvenções a produtores e importadores condicionadas à redução equivalente do preço de venda, que amorteceram o choque sobre os preços domésticos. No caso da gasolina e do GLP, as diferenças entre os preços pré-guerra e os atuais são inferiores a 5%. É necessário, contudo, que essas políticas se mantenham.
8: Entre as medidas para os produtores rurais, o texto reduz de 50% para 30% o limite da receita com exportação para que a empresa possa deixar de pagar o imposto sobre bens e serviços e a contribuição sobre bens e serviços. A União poderá conceder até 5 bilhões de reais em créditos fiscais para a produção de fertilizantes, matérias-primas, remineralizadores e bioinsumos entre 2027 e 2031. A proposta também prevê medidas como regras para a destinação de recursos a hospitais inteligentes de alta complexidade e benefício fiscal para a FIFA para a realização da Copa do Mundo de Futebol Feminino em 2027. O texto segue agora para a sanção presidencial.
4: E quem produz no campo pode ter mais segurança na hora de calcular o imposto sobre sua propriedade. A Comissão de Assuntos Econômicos aprovou mudanças no ITR, o Imposto Territorial Rural, para evitar que benfeitorias e investimentos feitos pelo produtor aumentem indevidamente a cobrança.
5: A proposta agora segue para análise da Câmara dos Deputados. Repórter Marcela Cunha.
10: O texto busca dar mais segurança no cálculo do Imposto sobre a Propriedade Territorial Rural, o ITR, principalmente na definição do valor que serve de base para a cobrança, que é da terra nua, ou seja, sem construções e melhorias. Autor da proposta, o senador Jaime Campos, do União de Mato Grosso, afirma que o modelo atual gera insegurança para produtores rurais.
11: O atual modelo, cálculo do ITR, ele é incoerente e injusto, vamos ser honestos aqui. O preço de mercado, lamentavelmente, não, às vezes não é compatível. O problema prejudica muitos produtores rurais do nosso Brasil.
10: A proposta também prevê que o ITR não seja cobrado sobre imóveis rurais invadidos quando a ocupação impedir o uso econômico da propriedade e permite que o contribuinte apresente um contralaudo técnico válido por 5 anos quando discordar dos valores usados pela Receita Federal para calcular o valor da terra.
5: Com edição de Paula Groba e trabalhos técnicos de João Lira, o Jornal do Senado fica por aqui. Acompanhe agora as notícias da Câmara dos Deputados. Boa noite.
4: Boa noite e até amanhã.
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2: Câmara cria benefício fiscal para empresas de combustíveis e fertilizantes.
3: Projeto cria fundo para financiar exportador atingido por tarifas dos Estados Unidos.
2: Plenário obriga a realização de check-ups periódicos para mulheres no SUS.
3: Deputados fixam regras para reconhecimento facial em espaços públicos.
2: Boa noite. Na primeira semana de esforço concentrado antes das eleições, os deputados aprovaram várias matérias. Entre elas, a Câmara aprovou regras para o uso de reconhecimento facial em espaços públicos, como informa o repórter Antônio Vital.
12: A Câmara dos Deputados aprovou o projeto que define regras para o uso de sistemas de reconhecimento facial por órgãos do governo e nos serviços públicos essenciais, como ônibus e metrô. O projeto apresentado pelo deputado Rodrigo Gambale, do Podemos de São Paulo,

0: locais de culto. Já o tratamento de dados biométricos só poderá ocorrer em atividades de investigação ou segurança pública, controle de acessos a locais restritos com consentimento do titular, prevenção de fraudes, busca de pessoas desaparecidas, localização de foragidos da justiça, prevenção de atentados, apoio a ações de defesa civil ou resposta a emergências. Relator em plenário, o deputado Sinaldo Bulhões Júnior, do MDB de Alagoas, defendeu que a tecnologia pode fortalecer a segurança em locais de grande circulação e ajudar as forças policiais na localização de foragidos e de pessoas desaparecidas. Ele também argumentou que a regulamentação é necessária porque o reconhecimento facial já vem sendo usado por estados e municípios sem regras nacionais unificadas.
1: A eficácia desses sistemas é demonstrada pelos diversos casos recentes em que suspeitos e condenados por crimes bárbaros ficam identificados e presos pela polícia graças à tecnologia do reconhecimento facial. Os sistemas de reconhecimento facial e os demais meios automatizados de identificação biométrica apresentam ainda outras vantagens. Eles mostram-se dissuasórios de delitos como assédios em transportes públicos.
0: O projeto também prevê regras de governança e transparência. Os sistemas terão que manter registros de auditoria, adotar criptografia e controle de acesso às bases de dados, além de realizar testes periódicos de precisão. Obriga ainda o poder público a priorizar tecnologias certificadas em relação à neutralidade racial e à correta identificação de características físicas. A fiscalização caberá à Autoridade Nacional de Proteção de Dados, a ANPD. O projeto que estabelece regras para o uso de reconhecimento facial em espaços públicos agora será analisado pelo Senado. Na Rádio Câmara de Brasília, com informações de Daniele Lessa, Antônio Vital.
2: Educação.
3: Os deputados aprovaram proposta que impede a retenção dos recursos do fundo que financia a conectividade das escolas públicas. O governo foi contra a medida, como explica a repórter Ana Raquel Macedo.
4: O plenário da Câmara aprovou o projeto que impede que o governo retenha os recursos do Fundo de Universalização dos Serviços de Telecomunicações, o FUST. O FUST é destinado a financiar a expansão da infraestrutura de comunicações, a conectividade de escolas públicas, a cobertura em áreas rurais e remotas e a conexão de pontos de interesse público. O fundo é financiado por empresas de telecomunicações que contribuem com 1% de sua receita operacional bruta. Além de tornar os recursos do FUST não sujeitos a contenções orçamentárias, a proposta também prorroga por mais 5 anos o benefício de redução de até 50% da contribuição ao FUST para empresas do setor que investirem recursos próprios em programas aprovados pelo Conselho Gestor do Fundo. O projeto foi apresentado pelo deputado Juscelino Filho, do PSDB do Maranhão, e recebeu parecer favorável da relatora, deputada Maria Rosas, do Republicanos de São Paulo. No plenário, foi aprovado com 333 votos favoráveis e 91 contrários. A bancada do governo criticou a proposta. O deputado Tarcísio Mota, do PSOL do Rio de Janeiro, defendeu o uso do FUST para levar conexão às escolas, mas questionou os critérios para a proibição de retenção dos recursos.
5: Na hora que a gente está falando em gastos sociais, contingencia, e na hora que a gente está falando de outras coisas, como esse, que embora seja para escolas, ele é definido por um conselho gestor da própria empresa, aí não pode contingenciar.
4: Já o autor da proposta, deputado Juscelino Filho, ex-ministro das Comunicações do governo Lula, disse estranhar a falta de apoio da bancada governista. Ele disse que o fundo, criado no ano 2000, ficou mais de 20 anos sem ser usado.
6: Estamos garantindo o não contingenciamento do FUST, garantindo a sua renovação por 5 anos para que os projetos, todos os mecanismos que são aprovados no Conselho Gestor, onde tem representantes de vários ministérios, sejam executados.
4: O projeto que impede que o governo retenha os recursos do Fundo de Universalização dos Serviços de Telecomunicações, o FUST, seguiu para a análise do Senado. Da Rádio Câmara de Brasília, com informações de Antônio Vital, Ana Raquel Macedo.
2: Justiça.
7: A Câmara aprovou o projeto que reajusta o valor das custas na Justiça Federal. Entenda a questão com o repórter Márcio Aquiles Sardi.
8: O plenário da Câmara aprovou o projeto que reajusta o valor das custas processuais cobradas pela Justiça Federal.
2: As custas são os valores que as partes de um processo têm que pagar para cobrir os gastos com os serviços da justiça durante um processo. Elas funcionam

0: como uma taxa para manter o trabalho de juízes, servidores, cartórios e atos como citações e perícias. O projeto apresentado pelo Superior Tribunal de Justiça, o STJ, também cria um fundo para financiar a modernização da Justiça Federal. E esse fundo não poderá ser usado para pagar salários. A proposta define valores para as custas relativas às diversas etapas dos atos judiciais. As custas de uma ação civil, por exemplo, correspondem a 2% do valor das causas e variam de um valor mínimo de R$ 112 até o máximo de R$ 62 mil. De acordo com o projeto, os valores serão corrigidos a cada 2 anos e ficarão isentos do pagamento pessoas que ganham menos de R$ 5 mil por mês, o governo federal, estados e municípios. Também ficam isentos o Ministério Público, a Defensoria Pública e os autores de ações populares, ações civis públicas e ações coletivas. A proposta teve como relator no plenário o deputado Rubens Pereira Júnior, do PT do Maranhão. Ele disse que o reajuste do valor e a criação do fundo vão ajudar a melhorar os serviços da Justiça Federal.
1: Esse fundo vai permitir melhor aparelhamento da Justiça Federal, vai permitir maior interiorização da Justiça Federal, vai permitir que nós ampliemos a quantidade de mutirões da Justiça Federal e que, portanto, sem dúvida alguma, vem em boa hora para melhorar a prestação de serviço jurisdicional no nosso país.
0: O projeto que reajusta o valor das custas processuais cobradas pela Justiça Federal foi enviado para a sanção presidencial e pode virar lei. Da Rádio Câmara de Brasília, com informações de Antônio Vital, Márcio Aquiles Sardi.
2: Transportes. O plenário da Câmara aprovou punição para quem usar veículo ou embarcação para abandonar animais. O repórter Marcelo Larcher nos traz as razões para a proposta.
3: A Câmara dos Deputados aprovou o projeto que altera o Código de Trânsito e a Lei de Segurança do Tráfego Aquaviário para tornar infração gravíssima o uso de veículo ou embarcação para abandonar animais. A punição será multa multiplicada por 10 e suspensão do direito de dirigir por 12 meses. No caso de abandono de cão ou gato, a suspensão do direito de dirigir será maior, de 18 meses. Se o abandono resultar em morte, atropelamento ou lesão do animal, a multa será aplicada em dobro. Em caso de reincidência no período de até 24 meses, o motorista terá a Carteira Nacional de Habilitação cassada. As mesmas regras valerão para quem usar embarcação, como barco a motor, lancha ou moto aquática, para abandonar animais em locais como rios, lagos e represas. Relator da proposta, o deputado Fred Costa, do PRD de Minas Gerais, argumentou que o abandono de animais é uma forma grave de crueldade e que o uso de veículo torna a conduta ainda mais reprovável. Segundo ele, muitas vezes o animal é levado para um local distante, justamente para dificultar o retorno, o resgate ou a identificação do responsável. O relator também afirmou que esse tipo de abandono aumenta o sofrimento do animal e o risco de morte, atropelamento, fome, sede, doenças, exposição ao clima e ataques de outros animais. No caso das vias públicas, ele destacou ainda o risco para a segurança do trânsito. No plenário, o relatório foi lido pelo deputado Luiz Lima, do Novo do Rio de Janeiro, que defendeu a proposta.
4: Esse projeto traz a possibilidade do motorista ter a sua cassação em relação à sua habilitação, se ele for um reincidente de abandono de animais no prazo de 24 meses, e parabenizar o deputado Fred Costa.
3: O plenário aprovou ainda a medida provisória que destina R$ 305 milhões ao Ministério da Integração e do Desenvolvimento Regional. O objetivo é financiar ações de proteção e defesa civil em resposta a desastres naturais como chuvas intensas e secas, que afetam diversas regiões do Brasil. A medida provisória e o projeto que pune o uso de veículo ou embarcação para abandonar animais seguiram para análise do Senado. Da Rádio Câmara de Brasília, com informações de Daniele Lessa e Antônio Vital, Marcelo Larcher.
2: Saúde.
5: A Câmara aprovou o projeto que obriga a realização de check-ups periódicos para mulheres no SUS. O texto já pode seguir para a sanção presidencial e virar lei, como nos informa Ana Raquel Macedo.
6: A Câmara dos Deputados concluiu a aprovação do projeto que obriga o Sistema Único de Saúde, o SUS, a disponibilizar check-ups anuais para as mulheres, com consultas médicas e exames. O projeto, apresentado pela deputada Nelly Aquino, do Podemos de Minas Gerais, foi aprovado pela Câmara em 2024 e, depois disso, foi alterado pelo Senado. O texto prevê que o SUS deverá oferecer o serviço com base em critérios baseados nas doenças e problemas de saúde com maior incidência, de acordo com critérios epidemiológicos. Também obriga a realização de campanhas para conscientizar as mulheres sobre a prevenção de doenças. Entre os exames previstos estão os destinados a identificar casos de hipertensão arterial, diabetes e doenças relacionadas ao colesterol. a prevenção de doenças cardíacas e de casos de câncer foi a principal justificativa da autora para a necessidade do check-up anual das mulheres na rede pública de saúde. Ao retornar para a Câmara, depois de ser modificado pelo Senado, o projeto foi defendido também pelo relator, deputado Paulo Soares, do Podemos de São Paulo.
7: Projeto fundamental no cuidado com a saúde preventiva de todas as mulheres do nosso país. É importantíssimo que a gente possa debater a situação da saúde preventiva, criando mecanismos que deem condições, inclusive, de diagnóstico precoce, por exemplo, das doenças oncológicas.
6: O projeto que propõe check-up anual para mulheres na rede pública de saúde também prevê campanhas de divulgação sobre a importância das atividades físicas, orientações sobre saúde mental e sobre o calendário de vacinas. Depois de aprovado pelo plenário, o projeto seguiu para a sanção presidencial e pode virar lei. Da Rádio Câmara de Brasília, com informações de Antônio Vital, Ana Raquel Macedo.
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9: Economia.
2: A Câmara aprovou um projeto que cria benefícios fiscais para empresas de combustíveis, terras raras e fertilizantes. O repórter Antônio Vital acompanhou a votação.
10: A Câmara dos Deputados aprovou o projeto do governo que permite que o excesso de arrecadação provocado pelo aumento do preço dos combustíveis registrado desde o início do ano se transforme em subsídio e subvenções para empresas do setor. O objetivo é reduzir o impacto da guerra entre os Estados Unidos e Irã nos preços do óleo diesel, biodiesel, gasolina, etanol e querosene de aviação. A proposta reduz a alíquota de tributos federais sobre a importação, produção e comercialização desses combustíveis. As empresas terão direito ainda ao uso de créditos tributários para descontar o pagamento de tributos, como PIS/PASEP e COFINS. A medida vale apenas para esse ano, mas a empresa que não utilizar os créditos em 2026 poderá descontar do pagamento da CBS, tributo criado pela reforma tributária que começará a ser cobrado no ano que vem. O projeto também autoriza o governo a conceder créditos fiscais a empresas produtoras de fertilizantes entre 2027 e 2031, dentro do limite total de R$1 bilhão por ano. A relatora, a deputada Marussa Boldrin, do Republicanos de Goiás, alterou o texto original do governo e acrescentou na proposta benefícios para empresas do setor de minerais críticos e estratégicos e aquelas envolvidas na realização da Copa do Mundo Feminina. Excepcionalmente, os benefícios tributários concedidos a essas empresas ficam de fora de exigências previstas na Lei de Responsabilidade Fiscal. Dessa forma, obrigações como estimativa de beneficiários, metas de desempenho e mecanismos de avaliação de resultados deixarão de ser cobradas, o que vai valer apenas para este ano. A proposta também determina que os mesmos benefícios fiscais para a cadeia dos combustíveis fósseis sejam concedidos a dos biocombustíveis, para não provocar distorções no setor. Autoriza ainda o uso de créditos tributários pelas empresas produtoras de etanol. A relatora Marussa Boldrin justificou a importância da proposta.
11: Quando o mundo entra em crise, quem não pode pagar a conta é o brasileiro. Não pode ser o caminhoneiro na hora de abastecer, não pode ser a mãe de família quando a conta chega lá no supermercado, não pode ser o produtor rural quando coloca o trator para trabalhar. E muito menos podemos cometer os erros de tirar a competitividade do biocombustível, fruto de quem produz energia limpa dentro do nosso país.
10: O texto final aprovado contém limites para benefícios fiscais e subvenções, que na prática são uma espécie de ajuda financeira às empresas. Para os produtores de álcool, esse limite será de R$1,2 bilhão por ano. As empresas beneficiadas terão que ser aprovadas pela Receita Federal. O projeto foi aprovado por 318 votos contra 113, com críticas da oposição, como as feitas pelo deputado Luiz Lima, do Novo do Rio de Janeiro.
4: Se nós fizéssemos conta nessa casa, como a gente faz conta na nossa própria casa, a gente não votaria a favor de um projeto como esse, que à primeira vista pode ser benéfico numa redução ali do preço do combustível, mas é uma bomba num lado da sociedade que está precisando de algo muito mais importante e vital.
10: Apesar das alterações feitas no texto original, o governo defendeu a aprovação do projeto, como diz a deputada Jandira Fegali, do PCdoB do Rio de Janeiro.
12: Esse projeto, ele possibilita a manutenção do preço dos combustíveis, a diferenciação com o etanol, que também é constitucional, e possibilita investimentos nacionais na área de fertilizantes e pesquisa de terras raras e minerais críticos.
10: Projeto que permite subsídios e subvenções para empresas produtoras e importadoras de óleo diesel, biodiesel, gasolina, etanol e querosene de aviação, seguiu para análise do Senado. Da Rádio Câmara de Brasília, Antônio Vital.
9: Votação.
5: Os deputados aprovaram um projeto que cria um fundo para financiar exportadores atingidos por tarifas dos Estados Unidos. A reportagem é de Márcio Aquilissardi.
0: O plenário da Câmara aprovou o projeto apresentado como resposta às tarifas impostas pelos Estados Unidos aos produtos brasileiros. O projeto, já aprovado pelo Senado, autoriza a criação de um fundo para ampliar o crédito a empresas exportadoras brasileiras, diretamente atingidas pelas tarifas. O Fundo de Crédito à Exportação servirá para financiar capital de giro, compra de máquinas e investimentos produtivos. E contará com recursos do orçamento e outras fontes, como o Fundo de Garantia à Exportação, o FGE. A proposta estabelece regras para uso dos recursos, como limites para despesas administrativas e para o pagamento dos agentes financeiros envolvidos nas operações de crédito. A gestão ficará a cargo de um comitê coordenado pelo Ministério do Desenvolvimento, Indústria, Comércio e Serviços. Já a execução das operações será de responsabilidade do BNDES. O projeto também prevê compartilhamento de riscos entre fundos garantidores. O objetivo é ampliar a oferta de crédito sem comprometer os gastos públicos. O relator, deputado Isnaldo Bulhões Júnior, do MDB de Alagoas, resumiu o objetivo da proposta.
13: A matéria vem a criar um fundo auxiliar. Hoje as operações de exportações, elas são suportadas por um fundo garantidor, que esse fundo vem, como já fala o nome, a garantir, a afiançar as operações de crédito para a exportação das empresas brasileiras. E o fundo auxiliar vem para evitar qualquer insegurança ao fundo garantidor.
0: O projeto que autoriza a criação de um fundo para ampliar o crédito a empresas exportadoras brasileiras seguiu para a sanção presidencial e pode virar lei. Da Rádio Câmara de Brasília, com informações de Antônio Vital, Márcio Aquilissardi.
2: Termina agora o Jornal Câmara dos Deputados, produzido pela Rádio Câmara, com trabalhos técnicos de Wellington Teles e a apresentação de Val Monteiro e Luciana Vieira. Uma boa noite para você.
5: A Voz do Brasil volta amanhã. Boa noite.
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2: Boa noite para você que se liga na Rádio Inconfidência de Belo Horizonte, FM 100,9. Eu sou Emerson Rodrigues e o Mais Brasileiríssimo está começando com a programação musical de Wilson De Luca. Na primeira parte, tem Cleiton e Cledir, Paulinho Mosca, Paralamas do Sucesso, Lobão e hoje na abertura, RPM.

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Lobão, essa noite não. De Lobão, Bernardo Vilhena, Ivo Meirelles e Daniele Dalmeri. Ouvimos também Cazuza, Minha Flor, Meu Bebê, do Cazuza. E RPM, A Cruz e a Espada, música de Paulo Ricardo.

0: Olá, ouvintes da Rádio Inconfidência. Eu sou o Claudão e você tá ouvindo o Bota Pilha, uma coluna das antigas que você só escuta aqui na Inconfidência.
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0: Há mais ou menos 5 mil anos, uma turma lá da Mesopotâmia resolveu que era mais fácil anotar quantos sacos de sementes o Ibrahim tinha comprado fiado do que lembrar de cabeça, porque além do Ibrahim, tinha mais um monte de gente que tinha comprado fiado e ninguém queria ficar no prejuízo. De lá pra cá, muita coisa foi escrita, de histórias a romances, de guerras a pensamentos, soldados escreveram das trincheiras, condenados à morte escreveram de suas celas, e você sabe o que que tudo que foi escrito até mais ou menos o início do século passado. Tudo mesmo que foi escrito na história do ser humano, em todas as culturas, em todos os idiomas, tem em comum o fato de tudo isso ter sido escrito à mão. Até a invenção da máquina de escrever, lá para os 1870, tudo que foi escrito, copiado, publicado, legislado, avaliado, rotulado e tal, foi feito à mão. Mesmo depois da popularização da máquina de escrever, todo mundo ainda escrevia à mão, porque não dá para colocar uma máquina de escrever no bolso. Mas aí chegou a era digital e o telefone celular. E aí, de repente, todo mundo agora tem um teclado no bolso. Eu vi uma notícia esses dias dizendo que a partir de janeiro de 2025, as escolas públicas da Califórnia tinham que voltar a ensinar as crianças até o sexto ano a escrever à mão em escrita cursiva. Isso no estado onde fica o Vale do Silício e todas aquelas empresas de tecnologia que ajudaram a moldar o mundo digital atual. As crianças lá agora têm que saber escrever sem teclado. Aqui no Brasil, até onde eu sei, toda criança aprende cursiva na escola. Mas o fato de termos que ter uma lei para isso demonstra que a cultura que passou essa lei está tentando resolver um problema, porque é para isso que as leis servem. Escrever à mão exige um processamento mental e físico refinado, onde essas duas dimensões interagem para você conseguir colocar suas ideias no papel. É preciso treinar e desenvolver uma coordenação motora fina, além de processos de pensamento sofisticados para conseguir fazer as ideias saírem da sua cabeça, passarem pelo seu corpo e por suas mãos, até serem desenhadas num papel, placa de barro, pedra ou qualquer outra superfície. E uma geração inteira, pelo menos na Califórnia aparentemente, perdeu essa capacidade. É como eu falei na última coluna, a galera está tentando se desvencilhar da realidade digital que aos poucos está substituindo nossas habilidades. Quer um exemplo? Quantos números de telefone você lembra de cabeça hoje em dia? A música de hoje também traz um assunto relacionado, escrever cartas. Depois do e-mail, a época das cartas acabou. E para muita gente, e-mail nem existe mais. Mas em 1965, o Roberto Carlos estava numa dor de cotovelo danada e fez essa música chamada Escreva uma Carta, Meu Amor. Que eu acho bem bacaninha. E tem o teclado do grande Lafayette, cara que tocou todos os teclados da Jovem Guarda. Eu sou o Claudão e você tá ouvindo Bota Pilha. Um abraço, faça o bem e até semana que vem.

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2: Do ano de 1989, Pais e Filhos, Legião Urbana, na sua Inconfidência FM.

mais brasileiríssima trouxe Djavan, Eu Te Devoro, do Djavan. Paralamas do Sucesso, Você, do Tim Maia. Nenhum de Nós, O Astronauta de Mármore, versão de Teddy e Sadi. E na abertura da sequência, Legião Urbana, Pais e Filhos, de Dado Villa-Lobos, Marcelo Bonfá e Renato Russo.

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1: Emerson Rodrigues na área, o Mais Brasileiríssima segue com Lulu Santos.
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0: Barão Vermelho, O Poeta Está Vivo, de Dulce Quental e Frejá. Léo Jaime, A Vida Não Presta, do Léo Jaime. Paulinho Mosca, Retratos e Canções, de Michael Sullivan e Paulo Massadas. Lulu Santos, Tudo Bem, música do Lulu.
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0: A Casa da MPB, presença de Gal Costa.

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1: Cleiton e Cledir, vira virou, fechando a primeira parte do Mais Brasileiríssima desta quinta-feira, aqui na sua Inconfidência FM 100,9. É composição de Cleiton Ramil. Ouvimos também Beto Guedes, Quando Te Vi, versão de Ronaldo Bastos, e Gal Costa, Chuva de Prata, de Ed Wilson e Ronaldo Bastos.
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1: Boa noite, fique à vontade. Você está na casa da MPB, Rádio Inconfidência de Belo Horizonte, FM 100,9. É o Mais Brasileiríssima que ainda hoje vai tocar Zé Ramalho, Secos e Molhados, Vinícius Cantuária, A Cor do Som e muito mais. Eu sou Emerson Rodrigues, a programação musical é de Wilson De Luca. E agora, Deusa do Amor com Pepeu Gomes.

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Acor do Som, Menino Deus, de Caetano Veloso. Flávio Venturini, Espanhola, de Venturini e Guarabira. Tribalistas, Velha Infância, de Tribalistas, Davi Moraes e Pedro Baby. E Pepeu Gomes, Deusa do Amor, de Pepeu e Baby Consuelo. Na casa da MPB, presença de Zizi Posse.

0: mais brasileiríssima trouxe Dulce Quental, Natureza Humana. Roupa Nova, A Força do Amor, de Kleberson e Ronaldo Bastos. Vinícius Cantuária, dele, Cheio de Amor. E Zizi Posse, Toda uma História, de Luiz Avelar e Zizi Posse. 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
0: Emerson Rodrigues com você aqui na Inconfidência FM 100,9 de Belo Horizonte. Hora de ouvir Zé Cabaleiro.

0: Secos e Molhados, Sangue Latino, de João Ricardo e Paulinho Mendonça. E antes, no mais brasileiríssima, Elba Ramalho, Chão de Giz, do Zé Ramalho. E Zé Cabaleiro dele, Lenha.
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0: Abrindo a nossa última sequência de hoje, Zé Ramalho.

0: Rita Lee, Ovelha Negra, da Rita Lee. Paula Toller, Nada Por Mim, de Herbert Viana e Paula Toller. Zé Ramalho, Eternas Ondas, do Zé Ramalho. E assim encerramos o Mais Brasileiríssima, que teve programação musical de Wilson De Luca, edição de Nilda Mendes, mixagens de Homero Ribeiro e apresentação de Emerson Rodrigues. Obrigado e até a próxima.
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2: Olá, uma ótima madrugada. Você está ouvindo a Rede Inconfidência de Rádio, AM 880, FM 100,9. A partir de agora, você ouve o programa Memória Nacional, que toca para você clássicos da música popular brasileira contemporânea. Eu sou Valesca Falsi, a programação é da Lúcia Carneiro, trabalhos técnicos de Agnaldo Silva e Washington Bittencourt. Na mesa de som, Zé Carlos Figueiredo. Então vamos abrir o nosso programa com Rita Lee cantando Buana.

0: Lulu Santos, A Cura. Ouvimos também João Penck e Seus Miquinhos Amestrados, com a participação da Paula Toller, Matinê no Rian, de Dodô Abreu e Santos. Brilho, Noite do Prazer, de Cláudio Zoli, Arnaldo Brandão e Paulo. Rita Lee abriu Memória Nacional de hoje cantando Buana. A música é da Rita e do Roberto de Carvalho.
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0: Vamos seguir com o Ed Mota, ele canta Manuel.
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0: Tim Maia, Não Quero Dinheiro, Só Quero Amar, Zé Rodrigues, Soy Latino-Americano, Lady Zu, A Noite Vai Chegar, de Paulinho Camargo, Ed Mota, Manuel, parceria aí do Fábio Fonseca com Márcia Cerejo.
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0: Obrigada pela sua audiência, você que está ligado aqui no Memória Nacional. Léo Jaime, esse brilho em teu olhar.

0: E de abelha, a fórmula do amor de Leone e Léo Jaime. Leone, temporada das flores, Léo Jaime, esse brilho em teu olhar, música do Lulu Santos.
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0: Vamos ouvir agora a banda Legião Urbana.

0: Titãs, Caras Como Eu, de Tony Bellotto, Kiko Zambian, que Rolam as Pedras, Capital Inicial, Cai à Noite, e a primeira foi o grupo Legião Urbana, com 1º de Julho, música do Renato Russo.
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0: Memória Nacional vai ao ar aqui pela rede Inconfidência de Rádio. Você pode sintonizar a nossa programação pelo AM 880, FM 100,9 ou pela internet no inconfidencia.com.br. Chegando Secos e Molhados com Rosa de Hiroshima.

0: Guilherme Arantes, Marina no ar. O grupo Mutantes com Fuga número 2 de Arnaldo Batista, Rita Lee e Sérgio Dias. Marina Lima, o solo da paixão, música que ela fez com Antônio Cícero. Secos e Molhados, Rosa de Hiroshima, de Gerson Conrad e Vinícius de Moraes.
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0: E agora tem Maria Bethânia cantando Explode Coração.

0: Vanderly Breu. Gal Costa cantou Viver e Reviver, versão do Fausto Nilo. Ivan Lins, Vieste, música dele do Vitor Martins. Maria Bethânia, Explode Coração, música do Gonzaguinha.
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0: Muito obrigada pela sua audiência. Aqui no Memória Nacional tem Gonzaguinha, Mamão com Mel.

0: Elba Ramalho, Fim de Jogo, a música do Jamil Jones e do Nelson Motta. Milton Nascimento, Nascente, parceria aí do Flávio Venturini e do Murilo Antunes. Chico Buarque, Tanto Amar, e Gonzaguinha, Mamão com Mel.
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0: Seguimos aqui no Memória Nacional agora com Toquinho, A Sombra de um Jatobá.

0: Dominguinhos, Quem Me Levará Sou Eu, parceria dele do Manduca, Tadeu Franco, Arrumação, de Elomar, Simone, O Trem Tá Feio, de Tavinho Moura e Murilo Antunes, a primeira foi o Toquinho, A Sombra de um Jatobá.
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0: E você está ligado no Memória Nacional, esse programa aqui da Rede Inconfidência de Rádio, no ar todos os dias da semana de meia-noite às 5. Obrigada aí pela sua companhia. Chegando Cláudio Zoli. Ai.

0: Walter Franco, Coração Tranquilo, Zizi Posse, Me Faça um Favor, de Sá Rodrigues e Guarabira. Beto Guedes, Dias Assim, de Beto Guedes e Chico Amaral. Cláudio Nut, Quero Quero, música do Cláudio Nut.
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0: Fafá de Belém agora abre o bloco com Pauapixuna.

Belchior, Tudo Outra Vez, Amelinha, Foi Deus Que Fez Você, de Luiz Ramalho. Marcelo Morena, música do Marcelo e do Ney Santos. A primeira, Fafá de Belém, cantou Pauapixuna, de Paulo André e Rui Barata.

0: Garcia. 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
1: Vamos ouvir Gilberto Gil com Tempo Rei.

0: Zélia Duncan nos lençóis desse reggae, a música dela e do Christian. Cidade Negra, Johnny B. Goode, de Chuck Berry e versão em português do Cidade Negra. Gilberto Gil, Tempo Rei, música do Gil.
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1: E vamos abrir o próximo bloco com Wilson Simonal cantando Samarina.

0: Jorge Aragão, Identidade de Jorge Aragão. Leci Brandão, Sofreguidão, de Cartola e Elton Medeiros. Jorge Benjor, Minha Teimosia, Uma Arma Pra Te Conquistar. Wilson Simonal foi primeiro com Samarina, de Antônio Adolfo e Tibério Gaspar.
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0: E você ouve clássicos da música popular brasileira contemporânea aqui no Memória Nacional, todos os dias da semana, de meia-noite às 5. Vamos seguir com Elis Regina cantando Folhas Secas. Música.

0: João Bosco, Kid Cavaquinho, a parceria dele com Aldir Blanc. Roberto Ribeiro, Todo Menino é um Rei. Ouvimos ainda Beth Carvalho, Se Você Jurar, de Ismael Silva e Newton Bastos. Zeca Pagodinho, Jura, música de Senhor. E Elis Regina, Folhas Secas, de Nelson Cavaquinho e Guilherme de Brito.
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0: Chegando Luiz Airão com Os Amantes.

0: Araqueto é bom demais, música do Dinho, Benito de Paula, Charlie Brown. Ouvimos também o Luiz Airão com Os Amantes, música de Sidney da Conceição e Lourenço.
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0: A nossa próxima sequência abre com Elton Medeiros cantando música do Cartola.

0: Diogo Nogueira, Tô Te Querendo, de Almir Gneto, Magalha e Xande de Pilares. Emílio Santiago, Pelo Amor de Deus, de Paulo Debétio e Paulinho Rezende. Martinho da Vila, Ex-Amor. Dona Ivone Lara, Juízo Final, de Nelson Cavaquinho e Elcio Soares. A primeira foi o Elton Medeiros, com Tive Sim, música do Cartola.
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0: E agora Paula Lima canta Let's Go.

0: Tereza Cristina e Grupo Semente, Nem Ouro Nem Prata, de Rui Mauriti e Júlio do Nascimento. Seu Jorge cantou Mina de Condomínio, parceria dele, Gabriel Moura, Pierre Aderne, Pretinho da Serrinha. Paula Lima foi a primeira com Let's Go, música do Seu Jorge, do Tata Espala.
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0: Muito obrigada pela sua companhia nesta madrugada aqui na rede Inconfidência de Rádio. Chegando Hildon, as dores do mundo.

0: Biafra, dele do Dalto, Leão Ferido, Marco Sabino, Reluz, Paulinho Pedra Azul, Recado para um Amigo Solitário. Hildon cantou As Dores do Mundo.
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0: E esse próximo bloco começa com Sandra de Sá.

Roupa Nova, Um Pouco de Amor, de Thomas Roth e Luiz Guedes. Vanessa Rangel, Palpite. Peninha cantou Sonhos e Sandra de Sá, Sozinha, música do Peninha.

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1: E agora quem canta pra gente é Rosana, Custe o que Custar.

0: Jessé, Solidão de Amigos, de Mário Maranhão e Eunice Barbosa, Roberto Carlos, dele do Erasmo, Côncavo e o Convexo. Erasmo Carlos, Semente do Amanhã, de Gonzaguinha, e Rosana Acústico e Custar, de Sullivan e Massadas.
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0: Vamos para a última sequência de hoje. Começamos com o AGP, Feira de Mangaio.

0: Alceu Valença, coração bobo. Ney Mato Grosso, por debaixo dos panos, de Cecel. Cecel e Alcione, forró do Xenhenhen. AGP, Feira de Mangaio. Essa gravação aí é de 1993. Memória Nacional termina aqui. Muito obrigada pela sua companhia, pela sua audiência. Este programa vai ao ar todos os dias da semana, de meia-noite às 5, tocando clássicos da música popular brasileira, aqui pela rede Inconfidência de Rádio, AM 880, FM 100,9, diretamente de Belo Horizonte. Eu sou Valesca Falsi, a programação é da Lúcia Carneiro, trabalhos técnicos de Washington Bittencourt e Aguinaldo Silva. Na mesa de sons é Carlos Figueiredo. Muito obrigada pela sua companhia. Daqui a pouquinho tem mais Memória Nacional, então eu volto daqui a pouco à meia-noite.
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3: 5:01.
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3: Bom dia, boa sexta-feira, bom final de semana. Vamos juntos até às 7 horas da manhã com programação musical de Wilson De Luca, mixagens José Carlos Figueiredo. Eu sou Everton Gontijo e a primeira de hoje é com Marcelo Genesi e Laura Lavieri.

0: Agnes Nunes, Será Que Eu Vou Te Ver, de Agnes Nunes. Paulo Miklos, O Sal da Terra, de Beto Guedes e Ronaldo Bastos. Criolo e Ivete Sangalo, Lábios de Mel, de Cleonice Aparecida e Edson Trindade. Marcelo Genesi e Laura Lavieri, Felicidade, de Marcelo Genesi e Chico César.
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0: Agora você ouve Elis Regina.

0: Feito em Minas, Fernanda Takai, Menino Bonito, de Rita Lee. Antes Cazuza, O Nosso Amor a Gente Inventa, de Rogério Meanda e Cazuza. Elis Regina para Lennon e McCartney, de Fernando Brant, Lô e Márcio Borges. 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
0: Um ótimo dia para você, brasileiríssima Ney Mato Grosso.

0: Lima Deguste, de Mozelo, Paula Lima, Duane e Elana Lara. Celso Fonseca, Sorte, dele e Ronaldo Bastos. Léo Jaime, Charme do Mundo, de Marina e Cícero. Marina, Para um Amor no Recife, de Paulinho da Viola. Ney Mato Grosso, Amor Perfeito, de Michael Sullivan e Paulo Massadas.
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0: Você está na Inconfidência FM 100,9, Brasileiríssima, Paulinho Mosca,

0: Skank, Ainda Gosto Dela, de Nando Reis e Samuel Rosa. Seu Jorge, Everybody Let's Go, de Seu Jorge. Paulinho Mosca, O Último Dia, de Paulinho Mosca e Billy Brandão.
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0: Até agora esteve conosco, na mesa de áudio, José Carlos Figueiredo. Vai descansar. Tá chegando Reginaldo Silva, brasileiríssima Vanessa da Mata.

0: Djavan Miragem, do Djavan, Tunai, Frisson, de Tunai e Sérgio Natureza, Vanessa da Mata, Amado, de Vanessa e Marcelo Genesi.
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3: Bom dia para você, ouvinte Inconfidência, uma excelente sexta-feira a todos. Abro meu destaque desta manhã, falando já de anel rodoviário, que tem trânsito complicado no sentido Rio de Janeiro. Neste momento, o motorista já vai pisando no freio, desde a passagem pelo Trevo do Betânia, lentidão chegando à altura do Olhos d'Água, tem ocorrência por lá. Trânsito, então, já é bem complicado. Você que segue rumo ao Rio de Janeiro, paciência é a solução. Agora, você que segue rumo ao Belvedere, região centro-sul da capital, vale desviar para ganhar tempo na altura do Trevo do Betânia. Você pode acessar a rua Úrsula Paulino e seguir por vias internas do Avaí e Buritis até a chegada à Raja Gabaglia. 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Eliseu Júnior para a Rádio Inconfidência.
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0: 100,9 Brasileiríssima, Titãs.

0: 6h24.
1: Feito em Minas.

0: Feito em Minas, Vitor Clay e Gabriel Elias, Somos Instantes, música deles. Antes, Roupa Nova, Sapato Velho, de Mu, Cláudio Nucci e Paulinho Tapajós, Titãs, Epitáfio, de Sérgio Brito. 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
2: Destaque agora para você, motorista que dirige com a Inconfidência nesta manhã, é a saída da Pampulha rumo ao centro, na Pedro I, o trânsito já é lento, desde a passagem pelo Parque Lagoa do Nado, lentidão que se estende até a chegada à barragem da Pampulha. Não há ocorrências por lá neste momento, pelo horário. A dica é insistir com paciência, já que na própria Antônio Carlos, na sequência, o trânsito flui bem até a chegada ao centro da capital. 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Eliseu Júnior para a Rádio Inconfidência.

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0: Faltam 20 minutos para 7.
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2: Vivo Paralamas do Sucesso, Herbert Viana. Seja bem-vindo.

0: Daniela Mercury, só pra te mostrar, do Herbert Viana, Fernanda Abreu, Rio 40 Graus de Fernanda, Fausto Fawcett e Laufer. Que de abelha eu só penso em você, de George Israel e Paula Toller.
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0: Bom dia, daqui a pouco você ouve o Jornal da Inconfidência. Agora tem Cássia Heller.

0: Olá, bom dia.
1: Hey, hey.

0: Rita Lee, lança perfume de Rita Lee, Roberto de Carvalho, Ana Vilela, o Leonzinho de Caetano Veloso, Cássia Eller, All Star de Nando Reis. Chegamos ao final do Bom Dia em Confidência, que teve programação musical de Wilson De Luca, mixagens Reginaldo Silva e José Carlos Figueiredo. Eu sou Everton Gontijo, continue conosco, daqui a pouco tem o Jornal da Inconfidência. Um ótimo dia para você.
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4: Trânsito complicado agora para você que deixa Ribeirão das Neves e segue rumo a Belo Horizonte. Lentidão desde o Vereda, em Neves, até a chegada ao Cabral, em Contagem, sem ocorrências por lá. É excesso de veículos, vale insistir com paciência. Quem ainda não saiu de casa, inclusive, vale tentar sair mais cedo, reprogramar os horários, para não atrasar. Na sequência, na passagem pela reta do Califórnia, trânsito fluindo com lentidão também no acesso ao anel rodoviário, mas vale insistir. Quem sai de BH neste momento e segue rumo a Neves, BR-040 tem caminho livre. 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Eliseu Júnior para a Rádio Inconfidência.
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0: 6:57.
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0: 7 horas. Bom dia. Hoje é sexta-feira, dia 14 de agosto de 2026. Eu sou Regina Pala.
1: Bom dia, eu sou Renato Silveira. A temperatura agora em Belo Horizonte é de 18 graus. Confira os destaques do Jornal da Inconfidência.
0: Ex-diretor de presídio na Grande BH é condenado por perseguição e assédio sexual.
1: Governo brasileiro inicia processo de reciprocidade contra tarifaço dos Estados Unidos.
0: El Niño deve atingir sua maior intensidade ainda neste ano.
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0: 7 horas e 1 minuto. Ex-diretor de presídio na Grande BH é condenado por perseguição e assédio sexual contra servidoras da Polícia Penal. A reportagem é de Leandro Siqueira.
3: A Justiça de Minas Gerais condenou o ex-diretor adjunto do presídio de Ibirité, na região metropolitana, Valdeci Pereira Maciel, a mais de 60 anos de prisão por uma série de crimes cometidos contra policiais penais mulheres que atuavam na unidade entre 2019 e 2023. A decisão da 2ª Vara Criminal de Execuções Penais da comarca de Ibirité foi divulgada nesta quarta-feira. Conforme a denúncia do Ministério Público, durante o período como diretor adjunto da unidade prisional, Valdeci teria se valido do cargo de chefia para assediar sexualmente as servidoras, com beijos, abraços e toques sem consentimento, além de conversas de cunho sexual. Ele também se valia da posição para alterar escalas de trabalho com segundas intenções ou para retaliar as negativas das servidoras às investidas dele e ameaçava as vítimas com possíveis punições administrativas em caso de ser denunciado. Ainda conforme a denúncia, por conta dos abusos, várias das vítimas sofreram sequelas psicológicas, precisaram passar por tratamento médico e foram afastadas do trabalho. Na decisão, o juiz Estevão José Damaso sentenciou o ex-diretor a 47 anos, 3 meses e 19 dias de reclusão pelos crimes de perseguição, assédio sexual e violência psicológica a 7 servidoras que atuavam como policiais penais na unidade e a 15 anos, 7 meses e 15 dias de prisão por outros crimes, como importunação sexual e ameaça. A sentença também estabeleceu a perda do cargo como servidor público na Secretaria de Estado de Justiça e Segurança Pública. Valdeci também foi condenado a pagar 50 salários mínimos de indenização a cada uma das vítimas, cerca de R$ 81 mil, pagar uma multa de cerca de R$ 793 mil e ainda R$ 200 mil de danos morais coletivos destinados ao Fundo Estadual de Defesa dos Direitos Humanos. O ex-diretor, que está afastado do cargo desde 2023, quando foi denunciado, vem respondendo ao processo em liberdade, cumprindo medidas cautelares determinadas pela Justiça. Na mesma decisão, o juiz inocentou o diretor-geral do presídio na época, Pedro Ferrari Ferreira, da acusação de omissão em relação aos crimes cometidos pelo diretor adjunto. Conforme o juiz, não foram apresentadas provas concretas de que o então diretor tivesse conhecimento dos fatos e deixado de tomar as providências cabíveis. A decisão é em primeira instância e cabe recurso. Em nota, a Secretaria de Estado de Justiça e Segurança Pública de Minas informou que um procedimento administrativo instaurado pelo Núcleo de Correção Administrativa ainda está em tramitação para apurar os fatos. Reportagem Leandro Siqueira.
1: Jornal da Inconfidência, 7 horas 4 minutos. Um condomínio em Contagem terá que indenizar uma moradora que teve o cão de estimação atacado por um cachorro de rua mantido por vizinhos dentro do prédio. A repórter Lígia de Matos tem os detalhes.
4: Um condomínio foi condenado a pagar indenização por danos morais e materiais a uma moradora que teve o cachorro atacado por um cão de rua nas dependências comuns do prédio. O incidente resultou em graves ferimentos ao animal, que morreu meses após passar por cirurgias e tratamentos. Na ação, a moradora narrou que transitava pela área de lazer com um cachorro e uma criança, quando foram surpreendidos pelo animal agressor. Ela alegou que o cão de rua era mantido e alimentado por moradores e pela então síndica, apesar de ele já apresentar histórico de agressividade. Diante dos gastos com veterinários e medicamentos e do abalo emocional pela perda do cão, a tutora pediu uma indenização de cerca de R$ 8.500 por danos materiais e R$ 20.000 por danos morais. O juízo da comarca de Contagem, na região metropolitana de Belo Horizonte, julgou parcialmente procedentes os pedidos. A sentença reconheceu a negligência do condomínio, mas também reconheceu a culpa concorrente da moradora. Segundo o regimento interno, os animais domésticos não deveriam transitar soltos em áreas de lazer, mas carregados no colo ou conduzidos por guias curtas. Por conta disso, o condomínio foi condenado a pagar quase R$ 6.000 por danos materiais e R$ 5.000 por danos morais. O condomínio recorreu, argumentando que o cão agressor era um animal de rua, sem qualquer vínculo jurídico com o prédio, e que não houve falha de segurança. O Tribunal de Justiça de Minas Gerais confirmou a condenação e os valores das indenizações. Do Tribunal de Justiça de Minas Gerais, repórter Lígia de Matos.
0: 7-6. O governador de Minas Gerais, Matheus Simões, oficializou a troca no comando da Secretaria de Estado de Educação. Em publicação no Diário Oficial do Estado, nesta quinta-feira, o chefe do Executivo exonerou Gustavo Braga e nomeou Daniel Medrado novo titular da pasta. Ele é advogado e, até então, atuava como subsecretário de Atração de Investimentos e Cadeias Produtivas.
1: Agora, 7-6, o superendividado. O endividamento é fonte de preocupação para várias famílias, mas em Belo Horizonte o PROCON oferece o Programa de Atendimento ao Superendividado, que oferece assistência especializada. O repórter Guilherme Reis tem os detalhes.
5: Em Belo Horizonte, o PROCON realiza um atendimento especial para os super endividados. Quem vai falar a respeito disso melhor e está aqui ao meu lado é a Ana Paula Castro, diretora do PROCON em Belo Horizonte. Ana Paula, muito obrigado por receber a gente da Rede Minas. Primeiramente, por que esse trabalho especial, esse atendimento especial com os super endividados e quem são, de fato, os super endividados?
6: Boa tarde. A gente resolveu fazer esse atendimento ao consumidor superendividado a partir da Lei 14.181, que alterou o Código de Defesa do Consumidor. Para nosso critério, né, de atendimento ao consumidor superendividado, são consumidores que têm dívidas compulsórias, que são dívidas de empréstimo consignado ou cartão de crédito consignado ou empréstimo pessoal que é com débito em conta, porque essas dívidas o consumidor ele não consegue negociar com o banco porque elas já são debitadas na folha de pagamento ou com débito na própria conta corrente do consumidor. Então ele fica sem esse poder de negociação. Então a gente atende esse consumidor para a gente tentar essa negociação. Outro quesito é ele ter um comprometimento da renda de acima de 55%, que é uma pessoa que realmente não está, como se diz, não sobra para manter o mínimo existencial.
5: E aí, dentro disso, como é que faz para a pessoa ser atendida? Qual que é o endereço aqui, passando o serviço para quem está do outro lado da tela e também no radinho acompanhando a gente? Como é que faz? Qual que é o horário? E quanto que tem que pagar para ter esse serviço?
6: O serviço é gratuito, tá? A gente só atende residente de Belo Horizonte. E aí é só entrar no site da prefeitura, agendamentoeletronico.pbh.gov.br e realizar o atendimento e marcar lá o posto de atendimento, é o NIACOM, que é Núcleo Integrado de Atendimento ao Consumidor, que fica no bairro de Lourdes, na rua Gonçalves Dias, e a gente faz esse atendimento.
5: Pois bem, recado está dado, então se você acha que se configura dentro dos super endividados, o PROCON de Belo Horizonte tem um trabalho especial para você.
0: São 7-9. Este final de semana será o primeiro em que o Catraca Livre vai valer no sábado e domingo, desde a implantação do programa. As viagens nas linhas de ônibus convencionais e suplementares serão gratuitas nos dois dias, devido ao feriado de Assunção de Nossa Senhora, padroeira de Belo Horizonte, celebrado em 15 de agosto.
1: Amanhã, os coletivos vão operar com quadro de horários de sábado, que oferece mais viagens mais do que a programação adotada normalmente em feriados. Com a gratuidade nos ônibus, a população pode montar sua programação e aproveitar os eventos pela capital, além de visitar pontos turísticos, como o Mercado Central e o Parque Municipal.
0: 7h10 e não faltam opções culturais para este fim de semana em BH. Artistas consagrados como Joana, Almir Sater e Rich estão entre as atrações. Confira com Pedro Henrique Vieira.
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8: Com uma trajetória de mais de 45 anos dedicados à música brasileira, Joana desembarca em BH para apresentar o espetáculo Joana Canta Clássicos da MPB, uma homenagem às canções que marcaram gerações e permanecem vivas na memória afetiva do público. O show é hoje, sexta-feira, dia 14, às 8h30 da noite, no Teatro do Centro Cultural Unimed BH Minas. Os ingressos podem ser adquiridos pela plataforma Simpla. Após apresentações de sucesso em São Paulo e Rio de Janeiro, Almir Sater e Gabriel Sater dão sequência à turnê inédita Pai e Filho em Belo Horizonte. No palco, o público terá a oportunidade de vivenciar um encontro emocionante, mesclando a experiência e a tradição de Almir com a inovação e o talento de Gabriel. Amanhã, sábado, dia 15, a partir das 9 da noite, no Arena Hall. Os ingressos podem ser adquiridos pela plataforma Simpla e na bilheteria do local. O cantor Richie faz show em BH com a turnê E a Vida Continua, amanhã, sábado, no Minas Centro. O repertório está recheado de clássicos que marcaram gerações, como Menina Veneno e A Vida Tem Dessas Coisas, além de novas músicas que prometem conquistar os corações dos fãs. Os ingressos estão disponíveis pela plataforma Simpla. A 17ª Festa Tradicional Italiana terá como tema os 50 anos das indústrias italianas em Minas Gerais. O evento reúne gastronomia típica, com pratos que fazem parte da herança cultural trazida pelos imigrantes italianos, apresentações musicais e atrações para todas as idades. Domingo, dia 16 de agosto, das 10 da manhã às 8 da noite, na Praça da Savassi, em Belo Horizonte. A entrada é gratuita, mediante retirada de ingressos pela plataforma Simpla. E estes são os últimos dias para assistir ao espetáculo A Alma Boa de Setsuan, de Bertolt Brecht, na versão contemporânea do ator mineiro Leonardo Fernandes. Com 12 artistas em cena, entre atores e músicos que executam a trilha sonora ao vivo, uma das obras mais revolucionárias da história do teatro pode ser vista no Centro Cultural Banco do Brasil, na Praça da Liberdade, de sexta a segunda, sempre às 8 da noite. Os ingressos estão à venda pelo site e na bilheteria física do CCBB BH. Com produção de Maria Eduarda Leles, eu sou o Pedro Henrique Vieira para o Jornal da Inconfidência.
1: Agora 7h13, a seguir no Jornal da Inconfidência, o governo brasileiro inicia processo de reciprocidade contra tarifaço dos Estados Unidos.
0: E o calor, hein? Prepare-se, porque o El Niño deve atingir sua maior intensidade ainda neste ano. A gente já volta.
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6: Previsão do tempo.
7: A sexta-feira será de tempo seco em quase todo o estado, com temperaturas elevadas. Segundo o INMET, os termômetros devem superar os 30 graus em todas as regiões mineiras e chegar a até 36 graus no Jequitinhonha, Norte, Noroeste e Triângulo Mineiro. A exceção é a Zona da Mata, onde há possibilidade de chuva isolada.
1: O alerta também é para a baixa umidade do ar. Índices inferiores a 30% podem ser registrados à tarde em várias regiões, incluindo a metropolitana.
7: Em Belo Horizonte, o dia será de céu claro a parcialmente nublado, temperatura elevada e tempo seco à tarde. A máxima prevista é de 31 graus e a umidade pode cair para cerca de 25%.
1: 7h16, a gente continua falando sobre o clima. O El Niño deve atingir sua maior intensidade ainda neste ano.
7: A confirmação é da Administração Oceânica e Atmosférica dos Estados Unidos, que elevou para 95% as chances de que o pico chegue entre outubro e dezembro.
8: O boletim do mês passado mostrava uma chance de 81% de que o evento atingisse seu auge ainda este ano. Agora, a nova projeção indica um crescimento de 14 pontos percentuais. O aumento é significativo e mostra a velocidade do aquecimento das águas do Pacífico Equatorial. Em julho, a região do oceano que é monitorada durante o El Niño estava 1,2 graus Celsius acima da média. Nas medições de agosto, a temperatura já estava 1,8 grau maior. O aumento pode até parecer pequeno, mas esse valor é compatível com um El Niño de forte intensidade. E nesse patamar, o resultado pode ser perigoso. No Brasil, o pico do fenômeno acontecerá durante o verão, o que aumenta os riscos para as áreas que normalmente já enfrentam eventos extremos no período. Podemos esperar ondas de calor mais intensas e duradouras e chuvas torrenciais que podem causar enchentes e deslizamentos. Ainda segundo os cientistas, o El Niño deste ano pode entrar para a lista dos maiores já registrados desde meados do século passado, ficando entre os piores dos últimos 70 anos. Lembrando que este ano, o evento acontece em um planeta que já está mais quente que nas décadas anteriores.
0: 7h18. Os estudantes pré-selecionados na segunda chamada do ProUni do segundo semestre de 2026 têm até esta sexta-feira para comprovar as informações da inscrição.
7: A documentação pode ser entregue presencialmente na instituição onde o estudante foi pré-selecionado ou enviada pela internet, de acordo com as orientações de cada faculdade. A lista dos selecionados está disponível no portal único de acesso ao ensino superior.
0: O ProUni oferece bolsas integrais que cobrem 100% da mensalidade e bolsas parciais de 50% para cursos de faculdades privadas.
7: 7h19, o Meu SUS Digital agora conta com uma ferramenta de prevenção ao alcoolismo. As informações chegam com João Barbosa.
9: Meu SUS Digital agora conta com uma nova ferramenta voltada à prevenção do consumo exagerado de álcool e alcoolismo. É o Modera Brasil, um mini-app que permite ao público fazer uma autoavaliação do padrão de consumo de álcool por meio de uma triagem. É feito um teste com 3 a 10 perguntas simples, que geram uma pontuação. Dependendo da quantidade de pontos, o usuário é classificado em zonas de risco: baixo, moderado e uso problemático. Cada uma dessas zonas oferece um caminho diferente dentro da plataforma, que dá orientações personalizadas, indo desde recomendações educativas à procura de serviços da rede pública de saúde. Além das perguntas e respostas, o Modera Brasil aposta na interatividade e promoção de conteúdos informativos sobre os impactos do consumo de álcool na saúde. De acordo com o Ministério da Saúde, mais de 20% da população adulta apresenta consumo excessivo. Em quase 2 décadas, este número aumentou, já que em 2006 o índice era de 15,4% da população adulta. Além disso, na atenção primária à saúde do SUS, os atendimentos por problemas e condições relacionadas ao uso do álcool aumentaram mais de 157% na última década, passando de mais de 326 mil em 2016 para 840 mil em 2025. Vale lembrar que o consumo do álcool é o principal fator de risco para doenças crônicas não transmissíveis, podendo aumentar o risco de desenvolvimento de câncer de mama, doenças cardiovasculares e hepáticas, transtornos mentais, entre outros. Caso enfrente problemas relacionados ao consumo de álcool, a recomendação é buscar por unidade básica de saúde, que oferece atendimento gratuito em espaços seguros e sem julgamentos, bem como cuidados relacionados à saúde mental. Sob supervisão de Ana Lúcia Caldas, da Rádio Nacional do Rio de Janeiro, João Barbosa.
0: 7h21, de um risco à saúde para outro. Mais de 5 milhões de pessoas estão impedidas de apostar em bets. O balanço foi divulgado nesta quinta-feira pelo Ministério da Fazenda. A reportagem é de Gésio Passos.
10: Mais de 5 milhões de brasileiros estão impedidos de fazer apostas nas plataformas de bets. O balanço foi divulgado pelo Ministério da Fazenda nesta quinta-feira. São mais de 1 milhão e 200 mil pessoas que solicitaram a autoexclusão do seu CPF pela plataforma gov.br/autoexclusão apostas. Esse bloqueio impede o acesso aos sites das bets. Além disso, 800 mil pessoas que aderiram a um novo Desenrola, que renegocia as dívidas com garantia do governo federal, ficaram impedidas de fazer apostas online por 6 meses. Outras 3 milhões de pessoas que estão inscritas no Bolsa Família ou que recebem um benefício de prestação continuada também estão impedidas de realizar apostas. O ministro da Fazenda, Dario Durigan, anunciou a divulgação dos documentos de 80 das 85 empresas autorizadas para explorar bets no Brasil. Pareceres técnicos, origem dos recursos e mecanismos de lavagem de dinheiro foram disponibilizados para consulta da população no site gov.br/fazenda.
11: Em relação à transparência ativa dos processos de autorização dessas empresas de aposta, há um mês e pouco atrás, eu vim aqui publicamente, falei com vocês, me comprometendo a, de maneira proativa, anunciar e abrir os documentos dessas empresas. Então, a partir de hoje, nós temos já disponível no Ministério da Fazenda.
10: O Ministério da Fazenda destacou as duas operações realizadas nesta quinta-feira com apoio da Secretaria de Prêmios e Apostas do Ministério contra empresas que atuavam de forma ilegal no setor de bets. Elas estão sendo investigadas por crimes de lavagem de dinheiro e ocultação de patrimônio. Da Rádio Nacional em Brasília, Gésio Passos.
7: Jornal da Inconfidência, 7h23. Decreto publicado esta semana estabelece a abertura gradual do mercado de energia elétrica e vai permitir que pequenos e médios consumidores escolham de quem comprar a energia. A medida amplia as possibilidades de decisão sobre preços e os serviços mais adequados às necessidades de cada cliente.
0: Para indústrias e comércio, a regra passa a valer a partir de novembro de 2027. Para os demais consumidores, incluindo os residenciais, a abertura está prevista para novembro de 2028.
7: O decreto também estabelece as regras para a migração ao ambiente de contratação livre e prevê um fornecedor de última instância para garantir o abastecimento caso a empresa escolhida pelo consumidor deixe de prestar o serviço. A ANEEL vai organizar a transição e definir regras de informação e proteção ao consumidor.
0: Jornal da Inconfidência, 7h24. Governo brasileiro inicia processo de reciprocidade contra os Estados Unidos. A iniciativa ocorre em razão do tarifaço sobre exportações brasileiras. As informações com a repórter Daniela Longuinho.
12: O governo brasileiro comunicou nesta quinta-feira que deu início ao processo de reciprocidade contra os Estados Unidos em razão das tarifas impostas às exportações brasileiras no âmbito da seção 301 da Lei de Comércio Norte-Americana. Seguindo o rito previsto no decreto de julho de 2025, a Secretaria Executiva da Camex, Câmara de Comércio Exterior, compartilhou o impasse com os demais membros do Comitê Executivo de Gestão da Camex. A partir dessa comunicação, o Ministério das Relações Exteriores notifica o governo dos Estados Unidos sobre o início do processo e solicita a realização de consultas diplomáticas. Todo o processo de análise seguirá os ritos previstos no Decreto Nacional. Pelo texto da Lei Brasileira, as contramedidas são adotadas em resposta a decisões unilaterais que impactem negativamente a competitividade do nosso país. Segundo o Planalto, as consultas diplomáticas reforçam a disposição do Brasil de privilegiar o diálogo e as negociações em suas relações internacionais, e que ao longo do último ano, o governo brasileiro atuou junto ao escritório do representante comercial dos Estados Unidos pelo encerramento das investigações baseadas na seção 301 e apresentou evidências que refutam as alegações sobre supostas práticas comerciais desleais do Brasil. Para o governo brasileiro, as tarifas norte-americanas são injustificáveis e arbitrárias, e por isso o país continuará a defender sua posição em todas as instâncias cabíveis. Da Rádio Nacional em Brasília, Daniela Longuinho.
0: 7h27, o Jornal da Inconfidência fica por aqui. A apresentação foi de Regina Pala e Renato Silveira.
7: Edição, Gustavo Abreu, Marcos Tadeu e Renato Silveira. Na mesa de áudio, Reginaldo Silva.
0: Diretoria de Conteúdo e Programação, Flávia Ivo. Gerência de Jornalismo e Esportes, Rodrigo Balbino.
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0: De hora em hora, o jornalismo também volta com Repórter em Confidência. E na TV, o Opinião Minas destaca o reconhecimento internacional conquistado pelos queijos mineiros.
7: Agradecemos a sua audiência. Bom dia.
0: Bom dia.
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1: Anel, o rodoviário segue com trânsito complicadíssimo neste momento no sentido Rio de Janeiro. Lentidão começando desde o trevo do Betânia e que se estende até a chegada ao Olhos d'Água. Tem ocorrência por lá. Você motorista que segue rumo ao Rio de Janeiro, vale insistir com paciência. Agora, se você segue rumo ao Belvedere, rumo à região centro-sul, a dica é desviar para ganhar tempo. Para isso, no trevo do Betânia, você pode acessar a rua Úrsula Paulino e seguir por vias internas do bairro Havaí e bairro Buritis. No anel rodoviário, no sentido Vitória, neste mesmo ponto, trânsito vai fluindo muito bem. 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Eliseu Júnior para a Rádio Inconfidência.
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5: Olá, bom dia, ótima sexta-feira para você, hoje é dia 14 de agosto. Música e notícia no ar, são 7h30, eu sou Márcio Rony, comigo Regina Pala, a programação musical de Wilson Deluca e trabalhos técnicos de Reginaldo Silva. Bom, a gente começa esta manhã voltando a 1984, Vinícius Cantuária lançava naquele ano essa música e o detalhe é que na guitarra, tocando guitarra nessa gravação, o Lulu Santos. Vamos ouvir.

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0: Você ouviu Ana Rato como 2 e 2, a canção do Roberto Carlos, Capital Inicial, Primeiros Erros, música do Kiko Zambianchi. Ed Mota, Baixo Rio, de Fábio Fonseca, Luiz Fernando, Marcelo Mansur e do próprio Mota. E abrindo o programa hoje, Vinícius Cantuária, Cheio de Amor, música dele, 7h46.
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2: Hoje eu trago algumas dicas de segurança para você que usa o aplicativo do banco no seu celular para fazer pagamentos via Pix. Golpes envolvendo compras online são cada vez mais frequentes, mas algumas precauções podem ajudar a evitá-los. Antes de realizar qualquer pagamento, certifique-se de que o site é confiável. Verifique se a URL começa com HTTPS, indicando um ambiente seguro para transações.

0: Você ouviu Ina Magdala com Uma Parte de Mim, música da cantora, também Beto Guedes, Paisagem da Janela, de Fernando Brant e Loborges. Milton Nascimento abriu o bloco, Quem Sabe Isso Quer Dizer Amor, de Márcio e Loborges. 8 horas.
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2: Destaque agora para você, motorista que dirige com a Inconfidência rumo ao centro da capital, no viaduto B, para quem sai da Antônio Carlos, quem sai da Pedro II e vai acessar o centro da capital, tem um carro com defeito bloqueando uma das faixas, que acaba deixando o trânsito bem lento por lá nesta manhã. Você que quer ganhar tempo, economizar tempo e segue rumo ao centro, a dica é seguir caminho pelo viaduto leste. Quem vem pela Cristiano Machado e acessa o complexo da Lagoinha neste momento também, tem lentidão no acesso ao túnel da Lagoinha, mas vale insistir com paciência. 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
0: 8:01.
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Juntos, Jota Quest e Rael, a voz do coração. A música é do Rael com Rogério Flauzino, Marco Túlio e Paulinho Fonseca. Ivete Sangalo, Dura na Queda, música do Rodrigo Diogo Melim. Também Kiko Zambian, Que Eu Te Amo Você, música do Kiko. Que de Abelha abriu o bloco, Dizer Não é Dizer Sim, de Paula Toller e Jorge Israel. 8:17.

0: Você ouviu Lô Borges, Um Girassol da Cor do Seu Cabelo, clássico da obra do Lô. A composição é do Lô, justamente com Márcio Borges. Vanessa da Mata, Me Adora, Mas, música da Vanessa, Flávio Venturini, Princesa, canção do próprio Venturini. São 8h28, ótima sexta-feira para você.
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3: Atualização agora para você, ouvinte. Em confidência, de anel rodoviário no sentido Rio de Janeiro, tem ocorrência envolvendo carro e moto que bloqueia a faixa da esquerda. Logo após a passagem pelo trevo do Betânia, o motorista vai enfrentando fila a partir do pontilhão sobre a linha férrea, lentidão chegando então até um pouco depois do trevo do Betânia. A dica para você que faz esse caminho neste momento é insistir com paciência, já que apesar da lentidão, o trânsito vai fluindo. No caminho oposto, quem segue rumo à Vitória tem trânsito lento também neste momento, desde o Califórnia, lentidão chegando até a altura do Caiçaras. Este ponto, um pouco mais crítico, você motorista pode ganhar tempo acessando a via marginal, onde for possível. 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Eliseu Júnior para a Rádio Inconfidência.
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0: Você ouviu Armandinho, Joia Rara, canção do Armandinho, Roupa Nova, canção de verão de Thomas Rott e Luiz Guedes, Ana Carolina e John Legend, Entre Olhares, música da Ana, John Stephens e Antônio Villeroy. Fernanda Takai abriu o bloco com Nada Pra Mim, de John Lioa. São 8h44. Catraca Livre já vale para amanhã e domingo, Regina.
1: Isso, Márcio. Este fim de semana vai ser o primeiro em que o Catraca Livre vai valer no sábado e domingo, desde a implantação do programa. As viagens nas linhas de ônibus convencionais e suplementares vão ser gratuitas nos dois dias, devido ao feriado de Assunção de Nossa Senhora, padroeira de BH, celebrado em 15 de agosto. Amanhã, os coletivos vão operar com quadro de horários de sábado, que oferece mais viagens do que a programação adotada em feriados. Com a gratuidade nos ônibus, a população pode montar sua programação e aproveitar os eventos pela capital, além de visitar pontos turísticos como o Mercado Central e o Parque Municipal. Ótimo dia! São 8h45.

0: Esse foi Ney Matogrosso, Bandido Coração, de Rita Lee, Lobão, Blá Blá Blá, Eu Te Amo. A canção é do Arnaldo Brandão, do Lobão e do Tavinho Paz. Frejá, poema, música do Frejá com Cazuza. Agora faltam 4 para as 9.
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3: Olá, bom dia. A imunização contra a gripe segue disponível em Belo Horizonte e a Prefeitura reforça o chamado para que idosos, gestantes e crianças de 6 meses a menos de 6 anos procurem os postos de vacinação. Até o momento, foram aplicadas cerca de 830 mil doses na capital. Entre os grupos prioritários, cerca de 380 mil pessoas já foram vacinadas, sendo que a cobertura é de 62% no público idoso, 58% nas crianças e 55% nas gestantes. A vacina contra a gripe protege contra o vírus H1N1, H3N2 e influenza B. Para receber a dose, é necessário apresentar documento de identidade com foto, CPF e cartão de vacinação. Os endereços dos postos e horários de funcionamento atualizados podem ser consultados online no portal pbh.gov.br. Operação do Ministério Público prende investigado por crime contra criança de 11 anos no ambiente virtual. Saiba mais ao repórter Vinícius Araújo.
4: Um homem de 43 anos, investigado por um crime praticado contra uma criança de 11 anos no ambiente virtual, foi preso em uma operação realizada pelo Grupo de Atuação Especial de Combate aos Crimes Cibernéticos, o GAECIBER, do Ministério Público de Minas Gerais. A prisão preventiva foi cumprida em Pindamonhangaba, no interior de São Paulo. Segundo as investigações, o homem teria usado redes sociais, aplicativos de mensagens e plataformas de jogos como Roblox para se aproximar da menina. Ele oferecia créditos e vantagens em jogos eletrônicos em troca de imagens e vídeos íntimos. Depois de conquistar a confiança da vítima, teria passado a pedir conteúdos de natureza sexual por canais privados, como explica o promotor de justiça André Salles Dias Pinto, coordenador do GAECIBER.
5: Segundo as apurações, há indicativos de que o suspeito, mediante promessas de cunho financeiro, solicitava à vítima, uma criança de 11 anos de idade, registros de cunho sexual. Segundo as apurações, há indicativos de que ele primeiro fez contato com a vítima por meio de uma determinada rede social. Ele então ganhou a confiança da vítima e transferiu essa conversa para outra rede social, o Roblox, onde, mediante pagamentos de dinheiro dessa plataforma, solicitou a ela que lhe enviasse registros e vídeos de cunho sexual.
4: A denúncia partiu da mãe da criança, que identificou as conversas e reuniu informações que ajudaram a investigação. O trabalho de inteligência permitiu identificar e localizar o autor do crime.
5: A ação resultou na apreensão de um computador, um HD, 3 aparelhos de telefone celular, além de 2 armas de fogo e quase 50 munições. Os objetos apreendidos serão devidamente periciados e analisados pelo Ministério Público.
4: A operação teve apoio de unidades do Ministério Público e das polícias de Minas Gerais e de São Paulo. A investigação continua sob sigilo, com a análise do material apreendido. Do Ministério Público de Minas Gerais, Vinícius Araújo.
3: Uma obra de manutenção emergencial da Copasa pode causar intermitência no abastecimento de água ao longo do dia para os bairros Santo Agostinho, Barro Preto e o centro de Belo Horizonte. De acordo com a companhia, a previsão é que o fornecimento seja normalizado no decorrer da noite de hoje. Imóveis que possuem caixas d'água podem não sofrer impactos. Repórter em Confidência, redação Renato Silveira, apresentação Tarcísio Lopes.
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1: destaque agora para você, motorista que dirige com a Inconfidência, saindo do Belvedere e seguindo rumo a Savassi, trânsito complicado nas curvas do Paredão, até a chegada ao encontro com Nossa Senhora do Carmo, obras de manutenção por lá. Você que quer ganhar tempo, a dica é evitar Nossa Senhora do Carmo e dar preferência por seguir caminho pela Avenida Raja Gabaglia. No caminho oposto, quem sai da Savassi segue ao Belvedere nesta manhã. Nossa Senhora do Carmo também com lentidão devido à ocorrência na altura do bairro São Pedro. Para ganhar tempo, vale evitar Nossa Senhora do Carmo e dar preferência por seguir caminho pela Prudente de Moraes ou Avenida Raja Gabaglia. 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Eliseu Júnior para a Rádio Inconfidência.
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6: 9:02. Dance para manter a boa forma. A dança é exercício físico para qualquer idade. Dá disposição física e bem-estar, aumenta a autoestima, desenvolve a musicalidade e a agilidade mental.
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0: São 9:04, você está na Brasileiríssima 100,9 FM. Agora você ouve a obra da banda Titãs com Epitáfio.

0: Muito bem, a gente ouviu Lineker, Diz Quanto Custa, de Lineker, Tárcia Reis, Mamundi, Vitor Hugo, Caetano Veloso, Sina, do Caetano com Djavan, Pete Nando Reis, Resposta, de Nando Reis e Samuel Rosa, e abrindo o bloco Titãs, Epitáfio, de Sérgio Brito, 9 e 18.
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2: Sexta-feira de tempo seco em quase todo o estado, com temperaturas elevadas. Segundo o IMET, os termômetros devem superar os 30 graus em todas as regiões mineiras e chegar até 36 graus no norte, Jequitinhonha, Noroeste e Triângulo. A exceção é a Zona da Mata, onde há possibilidade de chuva isolada. O alerta também é para baixa umidade do ar, índices inferiores a 30% à tarde em várias regiões, incluindo a Grande BH. Em Belo Horizonte, céu claro a parcialmente nublado, temperatura elevada e tempo seco à tarde. Neste momento, 23 graus. A umidade pode cair para cerca de 25%. A máxima prevista é de 31 graus para hoje. São 9h19. Bom dia.
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0: Você ouviu Skank, Dois Rios, Samuel Rosa, Lo Borges e Nando Reis, Hit e Steve Hackett, Voo de Coração, de Hit Bernardo Vilhena, Elba Ramalho, A Palo Seco, Canção do Belchior. 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
2: O destaque agora para você, ouvinte, que dirige com a Inconfidência nesta manhã. É a Avenida Amazonas, você que deixa Contagem, que deixa a região oeste da capital e segue rumo ao centro. Tem trânsito lento na passagem pelo bairro Nova Suíça até a chegada à Avenida do Contorno. Por lá, excesso de veículos, também reflexo de semáforos. A dica é insistir com paciência. No caminho oposto, saindo do centro e seguindo rumo à Contagem, rumo à região oeste, aí sim a Avenida Amazonas apresenta caminho livre. 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Eliseu Júnior para a Rádio Inconfidência.
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0: democracia.
1: Minuto TCE, uma produção do Tribunal de Contas do Estado de Minas Gerais.
2: O Tribunal de Contas de Minas Gerais considerou regular a execução do Programa de Pleno Pagamento de Dívida dos Estados, o PROPAG, no segundo semestre de 2025. A decisão considerou que os recursos foram aplicados de acordo com as finalidades previstas na legislação e que os objetivos do programa foram cumpridos. Também não foram encontradas situações que justificassem a revisão dos encargos financeiros da dívida refinanciada. Apesar da avaliação favorável, o TCE determinou que a Secretaria de Estado de Fazenda adote medidas para aperfeiçoar os próximos balanços e prestações de contas do PROPAG. Entre as providências, estão melhorias na apresentação dos dados, no acompanhamento das metas educacionais e na transparência das informações. Do Tribunal de Contas, repórter Lucas Borges.
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3: Nove e 39. Vamos juntos aqui na Brasileiríssima, agora destacando o Seu Jorge.

0: Você ouviu o Brian Baer com Eu Te Amo, canção dele. Seu Jorge, Felicidade, música do Seu Jorge, Pretinho da Serrinha, Gabriel Moura e Leandro Fabi. 9h47. Termina hoje prazo para pré-selecionados no ProUni confirmar inscrição, Regina.
1: Isso, Márcio. Os estudantes pré-selecionados na segunda chamada do ProUni do segundo semestre deste ano de 2026 têm somente até hoje para comprovar as informações sobre a inscrição. A documentação pode ser entregue presencialmente na instituição onde o estudante foi pré-selecionado ou enviada pela internet, de acordo com as orientações de cada faculdade. A lista dos selecionados está disponível no Portal Único de Acesso ao Ensino Superior. O ProUni oferece bolsas integrais que cobrem 100% da mensalidade e também bolsas parciais de 50% para cursos de faculdades privadas. 9h48, bom ter você conosco, ótimo dia.
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3: Lembro certa vez uma operação com bote na Baía da Marambaia e nós estávamos com 6 botes, cada um com 6 pessoas, no treinamento noturno e um dos botes, no choque um com o outro, ele veio a capotar e viabilizou a continuação do treinamento. Um dos instrutores reuniu toda a equipe e perguntou: quem foi o responsável por esta operação?

0: serviço. É o motorista que escolhe respeitar rigorosamente os limites de velocidade. É uma via deserta durante a madrugada. Ele agindo, nem se preocupando com medo de multa ou uma abordagem policial, por exemplo. Isto é o princípio da responsabilidade. Você é realmente autor do seu próprio destino? Se você é uma pessoa responsável, a resposta é sim.
1: Você ouviu Entre Céus e Princípios, com Coronel Leite, da Força Aérea Brasileira.

0: Você ouviu neste bloco a banda Legião Urbana com Índios, canção de 1986. Tchê, Piscar o Olho, de Tchê, Rita Wainer, K e Plínio Profeta. Faltando 2 minutos para as 10.
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3: Bom dia. Nessa quinta-feira tivemos os últimos jogos de ida das oitavas de final da Libertadores e da Sul-Americana. Na Libertadores, 2 times brasileiros entraram em campo. Em Mirassol, no Maião, o Mirassol empatou com a LDU por 1-1. Já em Rosário, na Argentina, Rosário Central e Corinthians empataram por 0-0. Na Sul-Americana, 3 times brasileiros entraram em campo. Em Santos, na Vila Belmiro, o Santos derrotou o Macará por 2-1. Em Cusco, no Peru, o Cienciano goleou o Botafogo por 6-1. E no Rio de Janeiro, em São Januário, o Vasco empatou com o Olímpia por 0-0. Vale lembrar que os jogos de volta das oitavas de final da Libertadores e também da Copa Sul-Americana será na próxima semana. Reportagem Rodrigo Arruda.
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0: 9:59.
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0: Você ouviu De Ferreiro, Onde Quer Que Eu Vá, a música do Herbert Viana com Paulo Sérgio Vale. Adriana Calcanhoto, Inverno, parceria da Adriana com Antônio Cícero. E abrindo o bloco Mosca, a Idade do Céu. A música é uma versão do Mosca para uma música do Jorge Drexler. Agora 10 e 12.
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2: Hoje, 14 de agosto, é o Dia de Combate à Poluição. A data foi criada para chamar atenção para os impactos da degradação ambiental e tem relação com as medidas de controle da poluição industrial adotadas no Brasil da década de 1970. Mas quase 50 anos depois, talvez seja a hora da gente ampliar a pergunta. Afinal, o que entendemos por poluição nesse mundo hiperconectado? Ela está sim na fumaça que contamina o ar, no plástico que chega aos rios, nos resíduos que produzimos. Mas ela também está no excesso de ruído que invade as cidades e pode também estar no excesso de informações que invade as nossas mentes. A gente vive hiperconectado, né? Recebendo notificação, esses aplicativos de mensagens, a gente sabe que é aquela doideira, vídeos e notícias o tempo inteiro. Será que também a gente precisa aprender a reduzir a nossa poluição digital? Desconectar, fazer pausas, recuperar a concentração e até preservar o direito ao silêncio, porque isso também é forma de cuidar da saúde e da qualidade de vida. Isso vai gerar impacto econômico. A Agenda 2030, ela nos lembra que a sustentabilidade não é só proteger a natureza. O ODS 3 trata da saúde e bem-estar, o ODS 11 propõe cidades mais sustentáveis e o ODS 12 nos chama a repensar nossos padrões de consumo. Isso é muito importante, né? Então, hoje, eu penso que a reflexão é combater a poluição para cuidar do planeta, mas também para escolher quando fazer barulho, dentro e fora de nós. 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

0: 10h21.
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0: Você ouviu do Fônico, A Queda, canção Dudu, Hanoi Hanoi, Totalmente Demais, de Arnaldo Brandão, Luiz Oliveira e Roberto da Cruz. Também Zélia Duncan, All Star, de Nando Reis. 10:25. Mudanças no mercado de energia elétrica no Brasil, Regina.
1: Isso, Márcio. Um decreto publicado nesta semana estabelece a abertura gradual do mercado de energia e vai permitir que pequenos e médios consumidores escolham de quem comprar a energia. A medida amplia as possibilidades de decisão sobre preços e os serviços mais adequados às necessidades de cada cliente. Para a indústria e comércio, a regra passa a valer a partir de novembro do ano que vem. Para os demais consumidores, incluindo os residenciais, a abertura está prevista para novembro de 2028. O decreto também estabelece as regras para a migração ao ambiente de contratação livre e prevê um fornecedor de última instância, para garantir o abastecimento caso a empresa escolhida pelo consumidor deixe de prestar o serviço. A ANEEL vai organizar a transição e definir regras de informação e de proteção ao consumidor. São 10:26, bom dia.
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3: Amor e empatia aos seres vivos permeiam o espetáculo A Hora do Boi, baseado em uma notícia de jornal sobre um boi que fugiu para não ser abatido. A montagem foi criada para celebrar os 25 anos de carreira do ator mineiro Vandré Silveira. Ele fala mais sobre a peça.
4: A Hora do Boi é sobre a relação de um homem que trabalha num abatedouro de bois e um boi. Através da história desse bezerro que ele salva em seu nascimento e que seria descartado pela produção, discutimos a equivocada relação de superioridade do ser humano em relação aos outros seres, às outras espécies. Seu Francisco deve abater o boi Chico, mas o afeto que se estabelece entre eles desconstrói toda a objetividade da função do capataz. Uma história de amor que nos faz refletir sobre a importância de cuidarmos do nosso planeta e de todos os seres que nele habitam. Eu, Seu Francisco, o Boi Chico e São Francisco, esperamos vocês.
3: Obrigado, Vandré. A Hora do Boi fica em cartaz até 31 de agosto, sempre de sexta a segunda, às 7 da noite, no Teatro 2 do CCBB. Os ingressos custam R$ 30,00 a inteira e estão disponíveis no site ccbb.com.br/bh e na bilheteria física do CCBB. A classificação indicativa é de 14 anos. Eu sou o Pedro Henrique Vieira e essa foi mais uma edição do Plug. Nos trabalhos técnicos, Washington Bittencourt.
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5: Destaque agora para você, ouvinte, Inconfidência, de anel rodoviário no sentido Rio de Janeiro. Tem ponto de lentidão na passagem pelo viaduto São Francisco. O motorista vai pisando no freio desde a passagem pelo bairro Universitário. Excesso de veículos por lá neste momento. Há também o estreitamento de pista. A dica para você que faz esse caminho anel rodoviário no sentido Rio de Janeiro, altura do viaduto São Francisco. A dica é paciência, insistir mesmo, já que na sequência, após a passagem por este ponto, trânsito vai fluindo bem até a chegada ao Olhos d'Água. 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Eliseu Júnior para a Rádio Inconfidência.

0: Esse foi Leone, Os Outros, canção do Leone, lançado originalmente na banda Kid Abelha e os Abóboras Selvagens, do qual Leone fez parte. Léo Jaime, Charme do Mundo, de Marina Lima, Antônio Cícero, e Zé Ramalho, SOS, música do Raul Seixas. 10h41.
1: Agora tem os destaques. Hoje, no Jornal Minas, primeira edição, no ar de segunda a sexta-feira, ao meio-dia, pela Rádio Inconfidência e Rede Minas. Lorena Mendonça, bom dia.
2: Ei, Regina, bom dia. Bom dia também para os nossos ouvintes. Sextou, né, Regina? Bom demais. Vamos aos destaques de hoje do Jornal Minas. Olha só, a propaganda eleitoral começa neste domingo. Os eleitores devem ficar atentos aos conteúdos divulgados na internet e também ao uso da inteligência artificial. Muita coisa mudou da última eleição para agora. Então, aí tem outras regras também. A gente vai falar disso no Jornal Minas. Belo Horizonte, Regina, vai ter o primeiro fim de semana completo, sábado e domingo, de catraca livre nos ônibus, isso por causa do feriado de amanhã, deste sábado, de Nossa Senhora. Então, domingo já era tradicional, né? Já tinha essa liberação, agora sábado também catraca livre na capital. Tem ainda os detalhes da 11ª edição da Virada Cultural de Belo Horizonte. A gente vai acompanhar uma coletiva de imprensa que acontece nessa manhã. Prefeito Álvaro Damião está dando os detalhes aí dessa virada cultural em BH. E vamos falar também de música no interior. O fim de semana vai ser de muita música lá no Vale do Jequitinhonha. Um festival de inverno de Diamantina espera receber até 20 mil pessoas. Nós vamos trazer os detalhes, Regina. Esses são alguns destaques, também outras informações no Jornal Minas, meio-dia, na Rádio Inconfidência, também na TV e no aplicativo Minas Play, dá para assistir o jornal ao vivo. Um grande abraço, ótimo fim de semana, até segunda.
1: Obrigada, ótimo dia, bom fim de semana, Lorena, até mais, são 10h43.

0: Atenção especial pro pessoal do balcão ali,
1: que tava mandando. Tava assim, os caras.
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0: O grupo Cidade Negra, A Sombra da Maldade, de Tony Garrido da Gama e Paulo Miklos, para dizer adeus, música dele. Final de mais uma edição do Música e Notícia, que agora volta só na semana que vem, né, Regina?
1: Isso, Márcio. Segunda-feira estaremos firmes e fortes. Bom dia, ótimo fim de semana a você, ouvinte 100,9. Obrigada pela audiência. Até segunda, então.
0: Você ouviu a programação musical do Wilson De Luca, trabalhos técnicos Reginaldo Silva e, na sequência, Débora Rajão com o melhor da MPB. 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São 10h52. Ótima sexta, bom fim de semana. Nos falamos em breve. Se cuide e até lá.
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4: Olá! Termina hoje o prazo de inscrição para as provas do processo seletivo seriado da UFMG. Podem participar estudantes e egressos do ensino médio e da educação de jovens e adultos. O seriado UFMG é dividido em 3 etapas, aplicadas ao longo de 3 anos consecutivos, e destina-se ao preenchimento de 30% das vagas iniciais dos cursos de graduação da universidade. Os 70% restantes seguem sendo ofertados pelo SISU. As inscrições no seriado UFMG devem ser feitas até às 5 horas da tarde por meio do site e da COPEV. A data para o pagamento do boleto vence no dia 17 de agosto. Um homem que agrediu o cliente de um bar em Timóteo terá que pagar uma indenização de R$ 8.000 à vítima. A repórter Lígia de Matos tem os detalhes do caso.
5: Um homem que agrediu o cliente de um bar foi condenado a pagar R$ 8.000 em indenização por danos morais. A vítima entrou com um processo de reparação, relatando que questionou o agressor sobre um suposto ato de assédio ou de importunação sexual contra mulheres que estavam no bar. O autor sustentou que, após a abordagem verbal, foi agredido com socos no rosto, que provocaram lesões na face e um corte profundo no lábio inferior. O réu se defendeu, argumentando que jamais praticou qualquer ato de importunação ou assédio. Ele também alegou que o autor da ação foi responsável por começar o conflito ao abordá-lo de forma agressiva. O juízo da comarca de Timóteo, na região do Vale do Aço, determinou o pagamento de R$ 12.000 por danos morais, além do ressarcimento por danos materiais. As partes recorreram. O Tribunal de Justiça de Minas Gerais reformou parcialmente a sentença e diminuiu o valor da indenização para R$ 8.000. Do Tribunal de Justiça de Minas Gerais,

0: Repórter Lígia de Matos.
1: Cerca de 800 mil pessoas foram excluídas de sites e apostas por terem aderido ao Desenrola 2.0, conforme balanço divulgado pelo Ministério da Fazenda. Ao todo, 5 milhões de brasileiros já foram excluídos das METs, sendo que 3 milhões saíram por estarem em programas sociais, como BCP e Bolsa Família, e 1 milhão e 200 mil optaram por se auto-excluírem, além dos 800 mil pelo Desenrola. Para participar do programa de renegociação, o devedor não pode realizar apostas online por ao menos 6 meses. Mercado financeiro. A Bolsa de Valores brasileira, B3, iniciou os negócios do dia em queda de 0,12% no Ibovespa, aos 166.906 pontos. No câmbio, o dólar comercial abriu em queda de 0,25%, cotado a R$ 5,18. O euro é negociado em torno de R$ 5,99. Repórter em Confidência, redação Renato Silveira, apresentação Tarcísio Lopes.
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3: Destaque agora para você, motorista que dirige com a Inconfidência saindo da região da Pampulha pela Pedro I. Lentidão por lá neste momento, desde o bairro São João Batista. Lentidão chegando à altura do Santa Branca. A dica para você que passa por este ponto, vai acessar a barragem da Pampulha, é desviar na altura do bairro São João Batista, acessar a rua Doutor Álvaro Camargo, seguir por lá até o retorno a Pedro I, já na chegada à barragem da Pampulha. Na sequência, na Antônio Carlos, trânsito lento apenas na passagem pela portaria da UFMG. Mas vale insistir, com paciência. 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Eliseu Júnior para a Rádio Inconfidência.
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12: Ah, Olá, um ótimo dia! Seja bem-vindo a partir de agora ao Melhor da MPB, o programa que toca para você a trilha sonora perfeita para sua manhã ficar ainda mais gostosa. Eu sou Débora Rajão, agradeço a sua audiência. Nos trabalhos técnicos, Reginaldo Silva, e a programação musical é de Wilson De Luca. E começamos o programa de hoje relembrando, tocando para você Marisa Monte, Feliz, Alegre e Forte.

Você ouviu Frejá, Na Rua, Na Chuva, Na Fazenda, de Hildon, Titãs, Go Back, de Marcelo Fromer e Nando Reis, antes Gilson's India, de Júlia Mestre e José Gil. E abrindo o melhor da MPB de hoje, Marisa Monte, Feliz, Alegre e Forte, dela, Pretinho da Serrinha e Raquel Luz. Agora 11h14, seja muito bem-vindo aqui ao melhor da MPB, nesta manhã gostosa de sexta-feira. E agora a gente toca para você A Voar, Ludo Real. Esta música é uma parceria entre Chico Buarque e Vinícius Cantuária.

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0: Você conferiu no Feita em Minas, Lô Borges, Índios, composição de Renato Russo. Nati Roots e Luiz Melodia, Pérola Negra, a primeira a voar, Ludo Real, de Chico Buarque e Vinícius Cantuária. Agora 11h25, vamos para um breve intervalo e voltamos já já. Não saia daí.
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0: Estamos de volta, eu, Débora Rajan, agradeço você ligadinho comigo nesta manhã gostosa de sexta-feira. Obrigada aí pela sua companhia no Melhor da MPB. E você fica agora com Fernanda Abril. Ela faz, de autoria dela, Você Pra Mim.

A gente tocou pra você Be Happy e Kiko Continentino, Si, música do Djavan. Biquíni Cavadão, O Amor Não Sabe Esperar, de Hebert Viana, antes. Que de Abelha, Na Rua, Na Chuva, Na Fazenda, música do Hilton. Abrindo o bloco, Fernanda Abreu, Você Pra Mim, de autoria dela. Agora 11 horas e 45 minutos, uma ótima manhã para você. Vamos para o último bloco de hoje, que abre com Melim, Ouvi Dizer, composição do grupo. Vai precisar...

0: Você ouviu Manhã, Meu Pedaço de Pecado, a composição do João Gomes. Tim Maia fez de autoria dele Acendo o Farol. Antes, Jorge Versilo, Mona Lisa. E abrindo o último bloco, Melim, Ouvi Dizer, composição do grupo. Agora 11h58 e termina aqui o melhor da MPB desta sexta-feira, 14 de agosto. Eu, Débora Rajan, agradeço você que ficou ligado comigo. Agradeço ainda o operador de áudio responsável pelos trabalhos técnicos, Reginaldo Silva, e o programador musical Wilson De Lucas. Você fica agora com o Jornal Minas, primeira edição. Eu volto 12h30, trazendo para você o Revista da Tarde. Um beijinho, até já. Tchau.
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1: Ótimo início de tarde para você, ouvinte Confidência. Vamos falar do trânsito na MGC 356, saída para 040. Tem uma faixa menos perto do bairro Olhos d'Água. Ocorrência gerando fila no caminho. Mesmo assim, vale insistir, porém, com atenção, motorista. No sentido Nossa Senhora do Carmo, a MGC 356 apresenta trânsito bom. 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Josiele Lemos, para Rádio Inconfidência.
2: Meio-dia em ponto, Jornal Minas, primeira edição, começando na Rede Minas e também na Rádio Inconfidência. Hoje é dia 14 de agosto, sexta-feira, e você vem comigo ver o que é destaque em nosso estado.
3: Propaganda eleitoral começa neste domingo. Eleitores devem ficar atentos aos conteúdos divulgados na internet e ao uso da inteligência artificial. Belo Horizonte terá o primeiro fim de semana completo de catraca livre nos ônibus, por causa do feriado de sábado. Tem ainda os detalhes da 11ª edição da Virada Cultural de BH. E falando em cultura, o fim de semana vai ser de muita música no Vale do Jequitinhonha. Festival de Inverno de Diamantina espera até 20 mil pessoas.
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A gente abre a edição falando de acidente. Um carro e uma moto se envolveram em uma batida no anel rodoviário na altura do bairro Betânia, no sentido Rio de Janeiro. Pelo registro das câmeras da BTN, é possível ver que o motociclista chegou a ficar caído em uma das pistas. Ele foi atendido pela equipe dos bombeiros. O acidente acabou gerando um longo congestionamento lá na região. O trânsito, felizmente, já foi liberado por lá. O SAMU socorreu uma outra vítima, uma mulher de 33 anos. Já ontem, gente, ontem à noite, também no anel rodoviário, na mesma região ali do Bom Sucesso, um caminhão bateu em um poste da CEMIG. A fiação caiu sobre a via, que precisou ser interditada. Equipes da BH Trans e da CEMIG foram acionadas. Ainda na madrugada dessa sexta-feira, o poste foi recolocado e a via liberada totalmente. Mas olha, deu transtorno, viu? Dezenas de moradores ficaram sem energia. A previsão é de que a luz, então, seja totalmente restabelecida até a tarde de hoje. E um ônibus de turismo pegou fogo em Montes Claros, no norte de Minas. 65 pessoas estavam no veículo que saiu de São Paulo para diversas cidades no Nordeste. A ocorrência foi no anel rodoviário Dr. Mário Tourinho, próximo ao bairro Jardim Olímpico. Segundo o Corpo de Bombeiros, os militares encontraram o veículo totalmente tomado pelas chamas, estacionado sobre a rodovia. Os passageiros já haviam deixado o ônibus e foram direcionados para uma área segura. Seis militares atuaram nos trabalhos com o auxílio de dois caminhões de combate a incêndio e também uma viatura de comando de área. Durante a operação, foram utilizados aproximadamente 13 mil litros de água. Após o controle do fogo, o local permaneceu sob monitoramento e o fluxo de veículos passou a ser orientado pela Polícia Militar Rodoviária.

0: A propaganda eleitoral que marca o início da campanha das eleições 2026 começa neste fim de semana. A partir do próximo domingo, os candidatos podem pedir votos explicitamente, fazer lives que promovam a candidatura e também organizar comícios. Também é autorizado o uso de alto-falantes e amplificadores de som entre 8 da manhã e 10 da noite, desde que respeitada a distância mínima de 200 metros de hospitais, casas de saúde, escolas, bibliotecas públicas, igrejas e teatros. É possível ainda a divulgação paga na imprensa escrita e a reprodução na internet de até 10 anúncios de propaganda eleitoral por veículo. É permitido também o uso de inteligência artificial na propaganda eleitoral, desde que haja indicação clara de que se trata de IA. Isso vale para textos, áudios, vídeos e também imagens. Já o horário eleitoral gratuito no rádio e na TV começa no dia 28 de agosto. E o prazo de inscrições para as provas do vestibular seriado da UFMG termina hoje às 5 da tarde. Estudantes e egressos do ensino médio e da educação de jovens e adultos, o EJA, podem participar desse processo. Realizado pela primeira vez no ano passado, o seriado da UFMG é dividido em 3 etapas, aplicadas ao longo de 3 anos consecutivos, e é responsável pelo preenchimento de 30% das vagas dos cursos de graduação da universidade. Os 70% restantes continuam a ser ofertados pelo Sistema de Seleção Unificada. As inscrições devem ser feitas pelo site da Diretoria de Processos Seletivos e Concursos Públicos, copev.ufmg.br. O pagamento do boleto da inscrição deve ser efetuado até a próxima segunda-feira. Um recorde nacional. A Universidade Federal de Minas Gerais é a instituição de ensino brasileira com o maior número de patentes de invenções. São trabalhos nas áreas da saúde, tecnologia. O repórter Sulimar Silva foi conhecer aí um dos projetos.
1: Uma das tecnologias produzidas pela UFMG foi desenvolvida pelo Instituto de Ciências Biológicas da UFMG, o ICB. Coordenado pelo professor Carlos Olortegui, o espaço desenvolveu anticorpos monoclonais que ajudam a reduzir a hemorragia, a necrose tecidual e outros efeitos dos envenenamentos causados pelas jararacas.
2: Seguindo esses objetivos, nós estamos fazendo também anticorpos contra outros venenos, não só contra jararacas. Nós fazemos anticorpos monoclonais contra venenos de cascavéis, contra veneno de corais, contra veneno de escorpiões, de aranha, aranha marrom, que é um problema sério no sul do Brasil. Nós temos anticorpos monoclonais contra esse veneno de aranha marrom. E também, agora, o último, contra o veneno da abelha.
1: A Thalita Silvério é farmacêutica e é uma das doutorandas do ICB e celebra o processo de patenteamento da tecnologia de imunologia desenvolvida na UFMG.
3: Uma vez que ninguém tem essa sequência, tem esse anticorpo com essas características e essa descrição dele, identidade, nós conseguimos patenteá-lo e conseguimos reconhecer que aquilo foi de fato gerado aqui no laboratório e possui somente aqui no laboratório.
1: Criada há 21 anos, a Coordenadoria de Transferência e Inovação Tecnológica é o núcleo da UFMG responsável pela proteção e gestão da propriedade intelectual e no incentivo ao empreendedorismo inovador. Referência nacional de ensino superior, a Universidade Federal de Minas Gerais alcançou mais um número expressivo na trajetória de quase 100 anos de história. Ela é a instituição de ensino brasileira com o maior número de depósitos de patentes de invenção, segundo o ranking de depositantes 2025, divulgado pelo Instituto Nacional de Propriedade Industrial, o INPI. O pró-reitor da UFMG, professor Fernando Reis, comemora o resultado alcançado.
4: A universidade, ela acompanha todos os desdobramentos dessas transferências de tecnologia. Muitas invenções feitas aqui, protegidas emitidas na forma de patentes, acabaram virando tecnologias transferidas para a indústria. Quando a indústria, então, produz esse material que foi inventado na UFMG, ela paga para a UFMG uma parte do que lucra com isso. E aí nós recebemos esse recurso e reinvestimos na pesquisa. Então, são mais de 140 casos de transferências realizadas ao longo de décadas de investimentos da universidade.
0: E os estudantes pré-selecionados na segunda chamada do ProUni, do segundo semestre de 2026, têm até hoje para comprovar as informações da inscrição. A documentação pode ser entregue presencialmente na instituição onde o estudante foi pré-selecionado ou enviada pela internet, de acordo com as orientações de cada faculdade. A lista dos selecionados está disponível no portal acessounico.mec.gov.br. O ProUni oferece bolsas integrais que cobrem 100% da mensalidade e bolsas parciais de 50% para cursos de faculdades privadas. E o queijo Minas artesanal é tema do programa Opinião Minas de hoje. O jornalista Samuel Guimarães recebeu Henrique Maranata, produtor rural, e Altino Rodrigues, do sistema Faeng Senar. Eles falaram aí sobre os avanços na produção do queijo Minas artesanal, que vem colecionando prêmios no Brasil e no mundo. E agora a gente acompanha um trechinho do programa.
5: Faz queijo aqui há centenas de anos, mas a grande transformação do queijo começa do final da década de 90 para cá, e aí tem uma série de histórias de evolução e de revolução do queijo com esses produtores maravilhosos como o Henrique que está aqui, que veio fazendo melhorias, e hoje estamos ganhando prêmio não é só em Blumenau nem em Araxá. Nós estamos ganhando prêmios na França, em Tours, num concurso onde 70 países e mais de 700 queijos diferentes, nós vamos lá e ganhamos super ouro vários anos seguidos. Então, essa é o nosso queijo de Minas, que promove o nosso estado.
6: O Henrique Maranata participou do concurso Queijo Brasil lá em Blumenau, a última edição agora saiu com 619 medalhas. Eu quero saber do Henrique, como é que foi esse concurso lá?
7: Esse ano foi a nona edição, é um prêmio genuinamente brasileiro, onde participa só o produtor de queijo artesanal, e eu participei da Comissão da Integridade, que é uma comissão feita por um queijista, uma professora de universidade e um produtor. Então foi muito bom ver aquela variedade de queijo pelo lado de dentro, pelo lado do concurso, participar das entregas e ver esse resultado de Minas que foi expressivo, né?
0: 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Vamos para o intervalo. A seguir, linhas de ônibus serão gratuitas em BH durante todo o fim de semana aí, com o feriadão deste sábado. Já já os detalhes para vocês. Agora temos imagens ao vivo da nossa capital. Trânsito na Avenida Afonso Pena, trânsito fluindo bem no sentido centro, próximo ao Palácio das Artes. Já no sentido bairro Mangabeira, Savassi, um pouquinho mais agarrado ali para quem estava seguindo para essas regiões. Agora 29 graus em BH, a cidade está sob alerta de baixa umidade. Já já eu trago todos os detalhes. Meio-dia e 12 minutinhos.
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2: Meio-dia e 14 minutinhos, já estamos de volta na tela da Rede Minas e também na Rádio Inconfidência. A imunização contra a gripe segue em Belo Horizonte. A Prefeitura pede para que os idosos, gestantes e crianças de 6 meses a menos de 6 anos procurem os postos de vacinação. Esses públicos estão entre os prioritários definidos pelo Ministério da Saúde e podem encontrar a vacina nos 154 centros de saúde da capital. Tem também postos extras e serviço, também no serviço de atenção à saúde do viajante. Até o momento foram aplicadas cerca de 830 mil doses na capital. Dentre o público prioritário, cerca de 380 mil pessoas foram vacinadas, o que representa uma cobertura de 61,22%, sendo 62,25% de idosos, quase 58% aí de crianças e cerca de 54% de gestantes. Para receber a dose, é necessário apresentar um documento de identificação com foto, também CPF, cartão de vacinação. Os endereços e horários de vacinação podem ser consultados no portal da Prefeitura, pbh.gov.br. E o superendividamento é uma fonte de preocupação para várias famílias, mas em Belo Horizonte o PROCON oferece o programa de atendimento ao superendividado, que oferece inclusive assistência especializada. O Guilherme Reis conta mais para a gente.
3: Em Belo Horizonte, o PROCON realiza um atendimento especial para os super endividados. Quem vai falar a respeito disso melhor e está aqui ao meu lado é a Ana Paula Castro, diretora do PROCON em Belo Horizonte. Ana Paula, muito obrigado por receber a gente da Rede Minas. Primeiramente, por que esse trabalho especial, esse atendimento especial com os super endividados e quem são, de fato, os super endividados?
4: Boa tarde. A gente resolveu fazer esse atendimento ao consumidor super endividado a partir da lei 14.181, que alterou o Código de Defesa do Consumidor. Para nosso critério, né, de atendimento ao consumidor superendividado, são consumidores que têm dívidas compulsórias, que são dívidas de empréstimo consignado ou cartão de crédito consignado ou empréstimo pessoal que é com débito em conta, porque essas dívidas o consumidor ele não consegue negociar com o banco, porque elas já são debitadas na folha de pagamento ou com débito na própria conta corrente do consumidor. Então ele fica sem esse poder de negociação. Então a gente atende esse consumidor para a gente tentar essa negociação. Outro quesito é ele ter um comprometimento da renda de acima de 55%, que é uma pessoa que realmente não está, como se diz, não sobra para manter o mínimo existencial.
3: E aí, dentro disso, como é que faz para a pessoa ser atendida? Qual que é o endereço aqui, passando o serviço para quem está do outro lado da tela e também no radinho acompanhando a gente? Como é que faz? Qual que é o horário? E quanto que tem que pagar para ter esse serviço?
4: O serviço é gratuito, tá? A gente só atende residente de Belo Horizonte. E aí é só entrar no site da prefeitura, agendamentoeletronico.pbh.gov.br, e realizar o atendimento e marcar lá o posto de atendimento. É o NIACOM, que é Núcleo Integrado de Atendimento ao Consumidor, que fica no bairro de Lourdes, na rua Gonçalves Dias, e a gente faz esse atendimento.
3: Pois bem, recado está dado. Então, se você acha que se configura dentro do Super Endividados, o PROCON de Belo Horizonte tem um trabalho especial para você.
2: Obrigada, Guilherme Reis. Agora meio-dia 18. A previsão do tempo, gente, sexta-feira com tempo seco em quase todo o estado de Minas Gerais. Aquela massa de ar seco se espalha também para a área central de Minas, deixando apenas a faixa leste ainda e sem previsão de baixos índices de umidade à tarde. As temperaturas máximas subiram mais. Vamos acompanhar? Olha só, Pinhuí tem máxima de 34 graus. Em Juiz de Fora, os termômetros chegam aos 29 graus. Em Sete Lagoas, calorão de 32 graus. Mesma máxima prevista aqui para Belo Horizonte. Hoje a mínima foi de 16 e a máxima então chega aos 32. Umidade na casa dos 25%. Agora Belo Horizonte ao vivo faz 29 graus aqui na capital. Ali com céu claro, com algumas nuvens. Segundo a Defesa Civil, a tarde vai ser de céu claro a parcialmente nublado. Lembrando que a gente está sob alerta de baixa umidade. Os índices ficam em torno de 30% até o fim deste sábado. A dica é se hidratar bastante, preferir alimentos mais leves, evitar se exercitar ao ar livre entre 10 da manhã e 5 da tarde. Também dormir em locais arejados ali por umidificadores também, uma bacia d'água. É uma dica importante aí da Defesa Civil. E esse fim de semana vai ser o primeiro em que o Catraca Livre vai valer no sábado e no domingo, desde a implantação aí desse programa. As viagens nas linhas de ônibus convencionais e suplementares vão ser gratuitas nos dois dias devido ao feriado de Assunção de Nossa Senhora, que é padroeira de Belo Horizonte, celebrado então no dia 15 de agosto. Amanhã, os coletivos vão operar com quadro de horários de sábado, que oferece aí mais viagens do que a programação adotada em feriados. Com a gratuidade nos ônibus, a população pode montar aí, inclusive a programação, aproveitar os eventos pela capital, além de visitar pontos turísticos como o Mercado Central e o Parque Municipal. Bom demais! Agora o assunto é cultura. Nos dias 29 e 30 de agosto, BH vai se tornar palco de mais uma edição da Virada Cultural. São 24 horas de programação gratuita. A Prefeitura, inclusive, deu os detalhes agora no fim da manhã. A repórter Nayara Gonçalves acompanhou aí a coletiva e agora vai chegar com os detalhes para a gente. Boa tarde, Nayara. Bem-vinda. As atividades vão se concentrar principalmente no centro ou também vão para outros pontos de BH?
5: Boa tarde, Lorena. Boa tarde a todos que nos assistem. As atividades, os palcos serão concentrados aqui no Hipercentro de Belo Horizonte mesmo. Mas o prefeito Álvaro Damião deixou muito claro que a virada cultural é para todas as regiões de Belo Horizonte. Então, por isso, no dia 29, no sábado, terá Catraca Livre, que é o que a gente já está acostumado de ter no domingo. Então, no sábado, terá Catraca Livre e também no domingo. Essa, Lorena, é a 11ª edição do evento. 24 horas ininterruptas de programação gratuita. Entre os principais destaques desse ano estão os shows de Alceu Valença e Jorge Aragão. Ao todo, são mais de 200 atrações, incluindo artistas locais selecionados por chamamento público, projetos parceiros e iniciativas em geral ali que reuniu esses artistas. A programação ocupa ruas, praças, e falando em ruas e praças e outros diversos espaços aqui do Hipercentro, eles sempre querem reforçar, né, essa ideia de cidade em movimento. Pela primeira vez, o Parque Municipal também estará aberto durante essas 24 horas e a Feira Hip também funcionará durante essas 24 horas, trazendo aí mais movimento ainda para a virada cultural. E tem novidades além dessas. Pela primeira vez, o evento terá um aplicativo oficial que vai reunir ali toda a programação artística, as informações sobre horários, espaço, mobilidade, todos os serviços em um só lugar. E outras atrações, a outra atração que vai marcar muito é o Viradão Gastronômico, né, que amplia essa experiência do público com opções gastronômicas durante essas 24 horas. E venhamos e convenhamos, para aguentar 24 horas, o pessoal vai ter que comer bastante, né? A programação completa já está disponível nos canais oficiais da Virada Cultural e é só consultar lá os horários e escolher o que mais quer ali, o que vai aproveitar nessa grande festa da cultura em Belo Horizonte. Lorena.
2: Com as informações, então, gente, é só entrar lá e ficar ligadinho aí em toda essa programação. 24 horas de programação gratuita em BH no fim do mês, dia 29 e 30 de agosto. E olha só, tem atrações imperdíveis neste fim de semana no interior do estado. Em Diamantina, no Vale do Jequitinhonha, já começou o tradicional festival de inverno com muita cultura, arte, música. Hoje a festa começa às 7 da noite com sarau e show em tributo ao Legião Urbana. Amanhã, sábado, tem roda de samba a partir das 16h, tudo no Mercado Velho, ponto turístico lá da cidade, com entrada gratuita. Já em Três Pontas, lá no sul de Minas, o destaque é o Festival Música do Mundo, que termina no domingo. Na programação tem atrações culturais, gastronômicas. No sábado, vários artistas vão fazer um show em homenagem ao cantor Milton Nascimento no palco do Aeroporto Municipal. Toda a programação dos dois eventos você confere nas redes sociais. Festival de Inverno Diamantina e Festival Música do Mundo. Tá aí para você o Instagram aí desses eventos. E é assim que a gente encerra essa edição de sexta-feira. Outras notícias às 18h30 da noite no JM2. 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Para quem está assistindo Rede Minas, você fica agora com o programa Minas em Ação. O Ronerson Pinheiro traz as principais notícias policiais do nosso estado. Já o ouvinte da Rádio Em Confidência acompanha o Revista da Tarde com a Débora Rajão. Boa tarde, ótimo fim de semana. Até segunda, meio-dia.
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7: Boa tarde, ouvinte em Confidência. Tem destaque agora para a região de Betim. Informação de um caminhão com defeito na Via Expressa, próximo ao encontro já com a rodovia Fernão Dias, na região do bairro Jardim das Alterosas, Dom Bosco, próximo também ao shopping. Por causa disso, vejo lentidão na Via Expressa para quem acessa a rodovia Fernão Dias, também na saída da Fernão para a Via Expressa no sentido BH, caminho também para Contagem. Opção de rota ouvinte é pegar a Avenida Juiz Marco Túlio Isaac. 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Diego Costa para a Rádio Em Confidência.
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10: Olá, uma ótima tarde. Está no ar pela Rede Em Confidência de Rádio, o Revista da Tarde, o seu programa de variedades. Bem-vindo você que nos ouve pela M880, Gigante do Ar, pela FM 100,9 Brasileiríssima e pelas ondas curtas de 6.010 e 15.190 kHz. Hoje é sexta-feira, 14 de agosto de 2026. Eu sou Débora Rajão e agradeço a sua audiência e vamos juntinhos até as 14h com muita música e informação para você. Hoje também teremos aqui a coluna Me Canta Uma História e nos trabalhos técnicos Paulo César Furtado, assistência de estúdios é da Renata Toledo, programação musical do Wilson De Lucas e a produção executiva do Vladimir Penido e da Maria Eduarda. E a gente começa o programa de hoje destacando para você Caetano Veloso, Baby ao Vivo.
11: 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Ela foi o mais perfeito eco da bossa nova.
12: e se tornou a mais bela versão do que tinha de neo-rock'n'roll do tropicalismo.

0: Você acabou de ouvir Baiana System, Presente, a composição do Russo Passapusso, José Gil, João Gil, Francisco Gil, Laudes e Zegon. Gilberto Gil fez, de autoria dele, Andar com Fé. Antes, Ivete Sangalo, Dura na Queda, de Rodrigo e Diogo Melim. Abrindo Revista da Tarde de hoje, Caetano Veloso, Baby ao Vivo, composição dele. Meio-dia 42 e você confere agora a coluna Me Canta uma História.
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Estamos de volta, eu sou Débora Rajão, agradeço você ligado comigo nesta tarde. Agora você vai ficar com a lembrança de Cazuza.

0: Zélia Duncan, uma brasileira, de Carlinhos Brown e Ebert Viana. Chico Chico, Menino Bonito, de Rita Lee. E abrindo o bloco Cazuza, codinome Beija-Flor, de Reinaldo Arias, Cazuza e Ezequiel Neves. Meio-dia e 53, você confere agora o Jornal em Confidência. Aliás, o Repórter em Confidência.
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2: Boa tarde. Nesta sexta-feira teremos o início da 22ª rodada do Brasileirão Série B. Às 7h30 da noite, dois jogos. Em Campinas, no estádio Moisés Lucarelli, a Ponte Preta recebe o Náutico. E em São Bernardo do Campo, no estádio 1º de Maio, o São Bernardo anfitriona Botafogo de Ribeirão Preto. Já às 8h30 da noite, na Ilha do Retiro, em Recife, o Sport recebe o Londrina. Pelo Brasileirão Série A, neste final de semana, teremos a disputa de 9 jogos da 23ª rodada. Amanhã serão 3 jogos. Às 4h30 da tarde, o Fluminense anfitriona o Palmeiras, no Rio de Janeiro. Às 6h30, em Curitiba, o Atlético Paranaense recebe o Bragantino. E às 9 horas da noite, no Morumbis, o São Paulo recebe o Coritiba. Já no domingo, serão 6 jogos. Às 11 horas da manhã, em Chapecó, a Chapecoense recebe o Bahia. Às 4 horas da tarde, 2 jogos. Aqui em Belo Horizonte, na Arena MRV, o Galo recebe o Grêmio. E no Rio de Janeiro, no estádio São Januário, o Vasco anfitriona o Santos. Às 6h30 da noite, também serão 2 jogos. Em Mirassol, no Maião, o Mirassol recebe o Flamengo. Já em Salvador, no Barradão, o Vitória anfitriona o Botafogo. E às 7h30 da noite, para encerrar os jogos do fim de semana, na Neoquímica Arena, em São Paulo, o Corinthians recebe o Cruzeiro. Reportagem Rodrigo Arruda.
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3: Atualizando agora para você, ouvinte em Confidência, a situação do anel rodoviário que segue com trânsito muito lento no sentido Rio de Janeiro, chegada ali ao viaduto São Francisco desde os Correios. No bairro Universitário já tem lentidão. A opção de rota ouvinte é a Avenida Bernardo de Vasconcelos. Pelo excesso de veículos e estreitamento de pista, também retenção, chegando à Praça São Vicente, mas neste caso não precisa desviar. E é a mesma coisa em relação à chegada ali ao viaduto.

Estamos de volta, obrigada pela sua companhia. Vamos juntinhos até as duas, com muita música bacana aqui para você na sua revista da tarde. Agora a gente toca para você, a gente toca Rita Lee e Roberto de Carvalho, Baila Comigo.

Você ouviu Guilherme Arantes, Cheia de Charme. Ed Mota, Colombina, dele Rita Lee, antes Jota Quest e Tim Maia, Acendo o Farol, composição do Tim Maia. A primeira, Rita Lee e Roberto de Carvalho, Baila Comigo. Agora 1h15, chegando informação cultural para você. O cantor Hit faz show em Belo Horizonte com a turnê E a Vida Continua, nesta sexta-feira, 15 de agosto, no Minas Centro. A casa abre às 8 horas da noite e o show começa às 9. Em sua nova turnê, Hit promete uma apresentação emocionante, repleta de energia e nostalgia, com repertório recheado de clássicos que marcaram gerações, como Menina Veneno e A Vida Tem Dessas Coisas, além de novas músicas. O Minas Centro está localizado na Avenida Augusto de Lima, 785, no centro de Belo Horizonte. Os ingressos estão disponíveis pela plataforma Simpla. E agora 1h16 e você fica com Djavan.

0: 1:24.
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0: Você conferiu no Feita em Minas, Ana Rato, com participação de Fernanda Takai, Todo Dia e Toda Hora com Você, a música da Ana Rato. Antes, Paralamas do Sucesso, a novidade, a composição é do grupo em parceria com Gilberto Gil. A primeira, Djavan, que fez de autoria dele Um Amor Puro. Agora 1h28 e mais informações culturais para você. Após apresentações de sucesso em São Paulo e no Rio de Janeiro, Almir Sater e Gabriel Sater dão sequência à turnê inédita Pai e Filho aqui em Belo Horizonte, amanhã, sábado, 15 de agosto, a partir das 9 horas da noite, na Arena Hall, localizado na Avenida Nossa Senhora do Carmo, 230, na Savassi. No palco, o público terá a oportunidade de vivenciar um encontro emocionante que mescla a experiência e a tradição de Almir Sater com a inovação e o talento de Gabriel. Ao todo, são 60 apresentações em uma jornada musical que atravessa o tempo, as raízes e a herança cultural. Os ingressos podem ser adquiridos pela plataforma Simpla ou na bilheteria do local. E agora, 1h29, a gente vai para o intervalo. Voltamos já já. Inconfidência. 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
1: Minuto TCE, uma produção do Tribunal de Contas do Estado de Minas Gerais.
2: O Tribunal de Contas de Minas Gerais considerou regular a execução do Programa de Pleno Pagamento de Dívida dos Estados, o PROPAG, no segundo semestre de 2025. A decisão considerou que os recursos foram aplicados de acordo com as finalidades previstas na legislação e que os objetivos do programa foram cumpridos. Também não foram encontradas situações que justificassem a revisão dos encargos financeiros da dívida refinanciada. Apesar da avaliação favorável, o TCE determinou que a Secretaria de Estado de Fazenda adote medidas para aperfeiçoar os próximos balanços e prestações de contas do PROPAG. Entre as providências estão melhorias na apresentação dos dados, no acompanhamento das metas educacionais e na transparência das informações. Do Tribunal de Contas, repórter Lucas Borges.
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0: O maior evento de blues de Minas Gerais, o Festival Internacional de Panas Blues, chega à 14ª edição neste fim de semana em Pará de Minas. Hugo Lacerda, um dos produtores do evento, fala mais sobre as atrações.
1: Nesta edição de 2026, a edição Raízes, a gente recebe artistas de todo o país e também dos Estados Unidos. Na nossa line, nós teremos Marcelo Falcão, Tony Garrido, Sandra Sá e o americano Jimmy Burns, por exemplo, que é uma das lendas vivas do blues, que estará se apresentando aqui em Pará de Minas, na Vila do Blues, que é montada no Parque de Exposições. Além de 15 artistas que vão tocar em 5 palcos, nós contamos com uma grande arena gastronômica, adega de vinho, bares temáticos da Krug e muitas experiências. Quem vier ao parque vai poder desfrutar da tirolesa, tem balonismo, tem área kids gratuita e um espaço planejado e programado para toda a família. Então o convite está aí, Festival de Panas Blues em Pará de Minas, para você se divertir e viver uma grande experiência.
0: Valeu, Hugo! O festival é neste sábado, dia 15, a partir das 4 da tarde, no Parque de Exposições Francisco Olivet Diniz, em Pará de Minas, na região central do estado. Os ingressos estão à venda pela plataforma Simpla. Eu sou o Pedro Henrique Vieira e essa foi mais uma edição do Plug. Nos trabalhos técnicos, Washington Bittencourt.
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3: Estamos de volta, eu, Débora Rajão, agradeço você que me acompanha nesta tarde gostosa de sexta-feira. Seja sempre muito bem-vindo aqui à nossa Revista da Tarde. E agora mais música chegando, Roberta Campos.

Você ouviu Vitor Clay? Adrenalizou a composição dele antes. Lulu Santos fez dele e Nelson Motta Tudo Azul. A primeira, Roberta Campos, Quem Sabe Isso Quer Dizer Amor, de Lô e Márcio Borges. Agora 1:44 e vamos para o último bloco desta tarde, que abre...

Você acabou de ouvir Clara Valverde, Tantas Coisas, de autoria dela, abrindo a sequência Guppy, A Lua Que Eu Te Dei, de Herbert Viana. Agora 1h50 e termina aqui o Revista da Tarde desta sexta-feira, 14 de agosto. Eu, Débora Rajão, agradeço muito você que ficou ligadinho comigo. Desejo um final de semana para você maravilhoso, cheio de energias positivas, muito astral. Agradeço ainda o operador de áudio responsável pelos trabalhos técnicos, Paulo César Furtado, Renata Toledo, assistente de estúdios, o Wilson De Lucas, que fez a programação musical, e Vladimir Penido e Duda Leles, que fizeram a produção do programa. Você vai ficar agora com o Repórter em Confidência, depois tem o Bazar Maravilha, na comunicação do Tuti Maravilha. Eu volto com você amanhã, a partir das 21h, trazendo o Frequência 100,9, o programa incrível que eu sugiro que você ouça, que você vai amar, de 9 até a meia-noite. Também tem o Sequência de Classe na M880, que também é maravilhoso. Convido você também para ficar ligadinho, ok? É isso. E para a gente encerrar o programa de hoje, eu ofereço para você que ficou ligado Adriana Calcanhoto, Maresia, de Antônio Cícero e Paulo Machado. Super beijo, tudo

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2: Olá, a taxa de desocupação em Minas Gerais caiu para 3,8% no segundo trimestre de 2026. A queda foi de 1,5% em relação ao trimestre anterior, segundo dados do IBGE. Como resultado, o estado iguala o menor nível de desemprego de toda a série histórica registrada desde 2012. Em Belo Horizonte, a taxa ficou em 4,4%, mantendo estabilidade. O desempenho mineiro segue abaixo da média nacional, já que a taxa de desocupação do Brasil ficou em 5,4% no mesmo período. Novo estudo aponta que as mudanças climáticas ampliam riscos à saúde e impulsionam a migração global. O Brasil está na rota de pessoas que buscam fugir de eventos extremos e suas consequências. Confira com a repórter Ana Paula Loureiro.
3: A Organização Mundial da Saúde publicou um novo mapeamento sobre os impactos das mudanças climáticas na saúde e migração global. O lançamento virtual, na semana passada, contou com mais de 300 participantes de 75 países. Nos países da comunidade de língua portuguesa, o relatório destaca pontos de atenção direta. Dentre as áreas mais vulneráveis em Moçambique, Pemba é listada como uma localização prioritária. A região sofre constantemente com eventos climáticos extremos e instabilidades que geram deslocamentos internos que dificultam o acesso a cuidados médicos básicos. A pesquisa destaca as rotas de migração sul-sul e áreas urbanas informais de países de rendas média e baixa. Segundo o parecer, a compreensão dessa dinâmica é relevante para os fluxos migratórios regionais na África Lusófona e na América Latina, com o Brasil atuando tanto como

0: como país de trânsito quanto de destino para migrantes deslocados climáticos. O estudo representa uma integração de políticas públicas e de evidências científicas sobre os temas de emergência climática, mobilidade humana e saúde global. Embora o impacto do clima nos fluxos migratórios seja mais evidente, as consequências para a saúde são pouco pesquisadas. Da ONU News em Nova York, Ana Paula Loureiro.
1: Termina hoje o prazo para que os candidatos pré-selecionados na segunda chamada do ProUni comprovem as informações da inscrição. A documentação deve ser apresentada diretamente na instituição de ensino para a qual o estudante foi selecionado. Quem perder o prazo ou não comprovar as informações será automaticamente excluído. Os candidatos que não forem selecionados nas duas chamadas ainda podem participar da lista de espera nos dias 26 e 27 de agosto. O resultado dessa etapa será divulgado em 1º de setembro. E os estudantes beneficiários de Bolsa Integral do ProUni, matriculados em cursos superiores presenciais integrais, podem solicitar a Bolsa Permanência. O auxílio financeiro tem valor mensal de R$ 700 para ajudar o aluno a pagar despesas relacionadas aos estudos. O aluno interessado deve procurar diretamente a coordenação do ProUni na instituição onde estuda para verificar se está elegível ao benefício e dar início aos procedimentos internos. Repórter em Confidência, redação Renato Silveira, apresentação Tarcísio Lopes.
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1: 39, porque a gente ainda não mudou a gravação do Everton Montijo com essa voz linda, mas na verdade esse programa tem 39 anos, comemoramos agora no dia 29 de julho. Muito obrigado você pela audiência. Hoje, dia 14 de agosto de 2026, sexta-feira, signo de Leão, lua nova, estamos falando de Belo Horizonte, capital de Minas Gerais, Brasil, América do Sul, e a temperatura agora, onde estamos falando, estamos vivendo o inverno aqui no hemisfério sul, e a temperatura é de céu limpo e 31 graus agora, cara. Sensação térmica também de 31 graus. Boa tarde, bom fim de semana para todo mundo e para o mundo todo. Bazar Maravilha abrindo suas portas e eu fico aqui até as 4 da tarde. E hoje, dia especial, é aquele dia em que a gente focaliza um intérprete, uma banda, um compositor, um tema da música brasileira. E hoje, como ontem foi aniversário dele, nós vamos fazer um programa inteirinho em homenagem a Beto Guedes. É, hoje Beto Guedes é o nosso Sexta Maravilha e o aniversário dele foi ontem. Por isso a programação inteirinha hoje desse querido amigo Beto Guedes, programação musical com vários intérpretes que já gravaram músicas de Beto Guedes. Você vai gostar. Programação foi feita por mim, pelo Flávio Henrique, e você vai gostar. Inclusive, Flávio Henrique, já vou boa tarde, porque ele está louco para cantar um pedacinho de Quando Entra Setembro. Boa tarde, Flávio Henrique.
2: Boa tarde, Vossa Excelência. Boa tarde, Zé Lu, equipe. E boa tarde aos nossos ouvintes.
1: Canta só um pedacinho.
2: Não, já, você já cantou? Aí eu já fiquei inspirado. Já.
1: Ele canta afinadinho, cara. Flávio Henrique é o nosso produtor e é aquele que sabe que Beto Guedes nasceu em...
2: Montes Claros.
1: Exatamente. Ele é cantor, compositor, multi-instrumentista. Beto toca tudo. Põe na mão dele, cara, ele sai tocando, toca bateria. Eu tenho até uma foto quando a gente trabalhou juntos, ele tocando bateria, toca baixo, toca tudo, é um multi-instrumentista e é um ícone do Clube da Esquina. E ele é neto de quem?
2: Neto?
1: Não, desculpe.
2: Filho, né?
1: É filho.
2: Godofredo Guedes.
1: Do Godofredo, é filho.
2: Neto eu vou saber não, tá bom?
1: De um maestro, flautista e compositor, Godofredo Guedes.
2: Compositor de choro de mão cheia, né? Choros belíssimos.
1: De mão cheia, maravilhoso. Tive o prazer de conhecer Godofredo e ele fazia serestas também, em Montes Claros. Ele gostava de fazer serestas, tá? Na história dele. E foi a primeira grande escola de Beto Guedes, querendo ou não, foi o pai dele, né? Godofredo. E Beto é o caçula de 8 irmãos, uma família de 8 irmãos, o Beto é o caçula, e ele começou a tocar pandeiro aos 8 anos de idade, já estava tocando pandeiro. E fera esse Beto Guedes. E mudou para Belo Horizonte para estudar, chegou em BH, e aí chegou aqui de cara, tocou em 2 bandas, nos Beavers, que é os castores, né? Fazendo uma brincadeira com os Beatles, e tocou, né? Essa banda era formada pelos irmãos dele e também pelo Lô. Lô também participou dessa banda aqui em BH. Aos 18 anos, Beto Guedes participou de quê, Flávio Henrique?
2: Aos 18 anos?
1: Aos 18 anos.
2: Baile de debutantes ali no Automóvel Clube.
1: Quase. Participou do Festival Internacional da Canção de 1970 com a música... Feira Moderna.
2: Feira Moderna,
1: Feira Moderna.
2: Com 18 aninhos?
1: 18. Parceria dele com o Lô e Fernando Brant, né? Ficou em 8º lugar e foi defendido no festival pelo...
2: Pelo Lô? Não.
1: Não. Não.
2: Pelo Toninho Horta, não.
1: Só Imaginário.
2: Pela banda mesmo?
1: Só Imaginário. Que era formado pelo Tiso, Wagner Tiso, teclados, Robertinho Silva na batera, Tavito, violão e voz, Luiz Alves no baixo, Zé Rodrigues, vocais, órgão e percussão, Fredera na guitarra. E também passou pela banda, Som Livre, passou Sonho Imaginário, passou o Nivaldo Ornelas. O nome fugiu, mas voltou. Nivaldo Ornelas, que toca sax maravilhoso também, e flauta. Bom, a música de Beto Guedes nesse festival, Feira Moderna, ficou em oitavo lugar e segue o baile. Em 1977, Beto lançava o seu primeiro disco solo, A Página do Relâmpago Elétrico, e sem exagero nenhum, esse disco foi acontecimento na música mineira e brasileira, cara. Todos os músicos e o público ficaram impressionados, que é um disco lindo, com uma harmonia maravilhosa e com músicos maravilhosos acompanhando Beto Guedes. É maravilhoso mesmo, e foi um acontecimento na época. E o resto da história a gente sabe. Beto Guedes, e é tão bom, né, Flávio, pensar que a gente é contemporâneo de Beto, e que ele continua fazendo shows, continua fazendo música, continua gravando disco, e a família dele é do Remy, né? Porque o filho Gabriel tá aí na música também, e agora neta também.
2: O Ian Guedes, né? Tocou muito.
1: Ian,
2: quando,
1: também,
2: não sei,
1: filho
2: se, não sei
1: dele,
2: se ainda continua
1: os dois
2: tocando.
1: Filhos,
2: né?
1: Os primeiros filhos.
2: E agora neta, né?
1: E agora também. Neta dele também tá aí na música. Salve, salve, Beto Guedes. Pronto, falei. E olha, Flávio Henrique, você estava com saudade do Antônio, e ele apareceu ontem no final da tarde.
2: A pedidos.
1: No crepúsculo do entardecer.
2: No crepúsculo.
1: Que lindo.
2: Que fofo, né?
1: Ele apareceu, cara, e com uma cara de sono. E sabe o que ele me disse? Ele disse: Tucci, não tem diferença nenhuma se eu durmo cedo ou tarde. Eu acordo com sono do mesmo jeito.
2: Tamo junto.
1: Tamo junto,
2: é verdade.
1: Aí ele fez cara de triste. Falei, o que foi que aconteceu? Ele falou, hoje eu estou muito triste. Muito triste.
2: Lá vem.
1: Aí eu fiquei olhando, falei assim, o que aconteceu? Conta. Ele falou, perdi quem me acompanhava em cada passo que eu dava. Meu chinelo arrebentou. Ele é demais, né? Ele é demais. Perdi.
2: Que bobagem.
1: Que bobagem. Perdi quem me acompanhava em cada passo que eu dava. Meu chinelo arrebentou. Aí eu disse, tchau, tá? Bom fim de semana. Até segunda-feira.
2: Você volta.
1: Flávio Henrique, hoje você não vai, mas se você fosse hoje na festa de aniversário dessa cidade, é um lugar que você gosta. Hoje é aniversário da cidade de Iati.
2: É um lugar que eu gosto, né? Você fala por si, Iati. Não por mim.
1: Iati. Fica onde?
2: Iati.
1: É.
2: Iati fica em São Paulo.
1: Exatamente errado.
2: Fica no Ceará, então.
1: Exatamente errado.
2: Eu fico em Santa Catarina.
1: Exatamente errado. Pernambuco. Falar nisso, antes que eu esqueça, o Léo Damasceno, que é nosso fiscal, né, quando o assunto é música brasileira, ele sabe tudo de música brasileira. E ontem eu errei aqui anunciando, desanunciando Rita Lee, que cantou 2001. Eu disse, é dela.
2: Você disse que era dela, de Roberto Carvalho. É o costume, né? O hábito.
1: Dela, eu estava no automático. É dela e de Roberto. E não, é dela e de Tom Zé.
2: Isso.
1: Claro. Obrigado, Léo Damasceno. Eu adoro quando os ouvintes me corrigem, porque a gente está falando, sem modéstia nenhuma, para mais de 20 mil pessoas. Isso é da maior importância. Quer dizer, uma vírgula que você erra, uma palavra que você fala errado, quem está ouvindo acredita e continua errando porque você errou. Então é ótimo quando os ouvintes corrigem a gente, né, Flávio? É muito bom. Obrigado, Léo Damasceno, que é do Recife, lá de Pernambuco. Flávia, a cidade fica em Pernambuco, e a Ti está comemorando hoje 62 anos de fundação, fica no Agreste Pernambucano e possui 17 mil habitantes. A região, no princípio, era habitada pelos índios Carijós e Tupiniquins. E a palavra Iati em Tupi-Guarani significa o que mesmo? Uma aula agora do professor Flávio Henrique. Fique à vontade, explique pra gente em Tupi o que é que significa. Nem é em Tupi, tá? É, na verdade, é Tupi-Guarani.
2: Tupi-Guarani. Que eu estudo
1: I,
2: mais.
1: E significa... Vamos já dividir a palavra. I significa o quê?
2: Eu sempre falo isso pra... Né, vai que, né? É, rio que nasce da fonte, sereno não, né?
1: Não.
2: Mas I é água, é rio, né não? Uma coisa assim?
1: A ti?
2: I, o I, né não? Não é rio, não. Água, nada disso não?
1: Não,
2: não.
1: Não.
2: I,
1: em Tupi-Guarani.
2: I, a ti. É algum pássaro, alguma coisa assim?
1: Não,
2: também não.
1: Não.
2: É sobre um lugar, então, imagino.
1: Não.
2: Também não?
1: Não.
2: Nossa, então vai ser difícil essa, hein?
1: Olha a tradução da letra I para o tupi-guarani. Pontudo, aguçado, chifre.
2: Chifre?
1: É, também. Pontudo, aguçado, chifre. Na cabeça é pontudo ali em cima. E ati, o que, que significa ati?
2: Ati. A ti é o contrário de a mim, né? Não.
1: Não.
2: A ti. Chifre. Chifre.
1: Não, é o primeiro chifre.
2: Não,
1: você
2: está vendo alguma coisa com chifre?
1: O I é ou pontudo, ou aguçado, ou chifre.
2: Pontudo. O que, que é pontudo, hein? Cara, uma palavrinha desse tamanho significa alguma coisa pontuda.
1: Não, significado você não vai acreditar. Que eles fazem outro significado além do significado
2: não, da. Se eu não vou acreditar, você já me fala. Porque eu não vou saber, não.
1: A ti, cara, significa gargalo ou pescoço da cabaça. A cabaça tem aquele pescocinho ali, né? Ou pescoço da cabaça. Ou bico de vaso. E traduzindo, a palavra, segundo eles, é vaso com bico.
2: Vaso com bico, é.
1: Entendeu?
2: Isso é muito bom para mim, querendo que eu adivinhe uma coisa dessa, né? Isso é tão benevolência, né? Tá bom.
1: Agora, Flávio, essa região lá em Pernambuco, o turismo é forte, porque possui sítios arqueológicos como o do Boi Branco. E também a galera vai para fazer trilhas ecológicas nos sítios da região e visitar a histórica Pedra do Nego. E curtir cachoeiras, tem cachoeiras lindas lá, e a vista da Serra do Retiro, que é um ponto também turístico da cidade de Iati, em Pernambuco. E eles são fortes, os moradores são fortes no artesanato em barro. Fazem panelas, potes feitos à mão, e a cidade já tem esse nome, né? De pote, como é que é? Bico de vaso, vaso com bico. Eles devem fazer um monte de vasos com bicos. E quem nasce? Quem nasce em Iati é o que mesmo?
2: Iatiense.
1: Iatiense, acertou. Parabéns para a cidade de Iati, que fica em Pernambuco. Parabéns é para vocês. Flávio Henrique, hoje, programa inteirinho Beto Guedes, músicas do Beto. E aí a pergunta é a seguinte: é hora de palpitar. É dar palpite, tá? Qual a música brasileira você acha que Beto Guedes deveria gravar um dia? Qual a música brasileira que Beto Guedes deveria gravar um dia? Ouvinte, você pode responder a perguntinha no nosso zap 98299-1282. Repetindo, 98299-1282. Flávio Henrique está saindo fumaça das duas orelhas.
2: É isso,
1: Do nariz também, saindo fumaça. Pensando qual?
2: Acho que Sandra Rosa Madalena, do Magal, né? Alguma do Chico, né? Alguma balada do Chico, acho que ia ficar bacana na voz dele, né?
1: Ele gravou vitrines, né?
2: Já gravou vitrines, verdade. Não, então vou pensar em outra aqui.
1: Outra.
2: Alguma do Djavan, acho que o Djavan nunca gravou,
1: Djavan.
2: Não.
1: Vai
2: ficar diferente, né?
1: É bom.
2: Verdade, vitrines ele gravou.
1: Beleza. Resposta de Flávio Henrique. E a sua resposta qual é? Qual é a música brasileira que você acha que Beto Guedes deveria gravar um dia? Responda aí no nosso zap 982-99-1282. Se você estiver fora de BH, coloque 31 na frente. E vai concorrer ao que hoje, Flávio?
2: Hoje o ouvinte vai concorrer a ingressos para o espetáculo de dança Elisa, o Legado, direção da Isabela Lorene, Companhia de Arte de
1: Única
2: Dança
1: apresentação.
2: De Santa Luzia. Estou em cartaz desde 2022, mas essa não é nem temporada, né? A única apresentação voltando agora em BH, domingo, 18h30 da noite, Teatro Padre Machado, Avenida do Contorno, número 6475, ali na divisa do bairro Santo Antônio, com São Pedro, com Savassi, com funcionários. Naquela região ali, tá bom? E também temos ingressos para o show Menino Poeta, com Bárbara Barcelos, a cantora e o instrumentista e arranjador Enéas Xavier, fazendo homenagem ao Vanderly, né? 10 anos de ausência do grande cantor e compositor Belo Horizonte.
1: Nós erramos aqui falando 20, os ouvintes corrigiram.
2: Porque o tempo passa muito rápido, né? Mas 10.
1: São 10.
2: Isso. Domingo, 5 da tarde, Teatro de Câmara do Cine Teatro Brasil, na Praça 7, nós temos um par de ingressos. Então, se você for participar aí da nossa pesquisa maravilha, já indique qual é o brinde de sua preferência para facilitar aqui na hora do sorteio, tá bom?
1: Responde a perguntinha, ok? Flávio Henrique, área cultural, 14 horas, 16 minutinhos. Fim de semana, promete?
2: Promete.
1: Festival de Circo, isso. Fechando, né? Até o dia 16.
2: Eu ia falar dele, justamente. Hoje tem a festa, né, do Festival Mundial de Circo, Cabaré Circense, a partir das...
1: Até hoje?
2: Isso, a partir das 10 da noite, lá no 104, na Praça da Estação. E amanhã, domingo, várias atividades. Amanhã, por exemplo, vou citar aqui, às 4 da tarde, tem um espetáculo em Bolique, com a companhia Pau Palaus, às 4 da tarde amanhã na Praça de Santa Efigênia. E no domingo, dia inteiro, de 8 da manhã às 11 da noite, vão ter várias ações, intervenções, performances, espetáculos lá no Sesc Paládio. Tá, o circo junto com o Sesc Paládio, lá na rua Rio de Janeiro, em frente ao Sesc Paládio. Esse é só chegar de graça a partir das 8 da manhã até às 11 da noite. E também tem um espetáculo nesse final de semana no Mercado de Origem de Santa Teresa, o espetáculo Varieté, tanto amanhã às 7 como no domingo às 6. Você tem ingressos. Mais informações, você entra na internet, no site Festival Mundial de Circo. Está se despedindo neste final de semana.
1: Flávio Henrique, só quero agradecer rapidamente. Eu ganhei um tecido maravilhoso, com colorido maravilhoso, que é o furoshiki. Furoshiki é uma tradicional técnica japonesa de dobrar e amarrar tecidos. Inclusive vem um mapinha ensinando a transformar. É um quadrado, é um tecido delicioso e lindo. Sabe por que eles mandaram? Porque é um convite, na verdade, para a inauguração do Instituto Toshiko Ishii, com dois I's no final. Toshiko Ishii. E vão abrir esse instituto, sabe aonde? Lá em Iotim. Olha que maravilha. Iotim, a cada hora eles criam um saguão novo, focalizando um artista plástico. E aí vai inaugurar o Instituto Toshiko Ishii nos dias 22 e 23 agora, lá em Brumadinho, lá no Vale da Serra da Moeda. Muito obrigado pelo presente e parabéns. Esse instituto, inclusive, vai dar aulas ensinando aí essa técnica de dobradura de tecidos. Pronto, falei.
2: E esse final de semana tem dose dupla do grupo Maria Cutia, com espetáculo na roda, espetáculo Brincante, amanhã, às 10h30 da manhã, no Parque do Cidade Nova, e no domingo, às 10h30 da manhã, lá no Parque Lagoa do Nado. Todas as sessões, as apresentações, a entrada ela é gratuita, tá? E amanhã tem show de lançamento do cantor e compositor pernambucano, o Júlio Lima, mas o nome dele é artista. É Feiticeiro Julião. Ele iniciou a carreira solo dele desde 2011, já tem dois discos lançados e dois EPs, entre outras coisas. A música dele, a música Vou Tirar Você da Cara, fez parte do filme Tatuagem, do Wilton Lacerda. O filme fez muito sucesso, inclusive lançou o ator, projetou, né, o ator Jesuíta Barbosa, que fez em Mato Grosso há pouco tempo. E a música do Feiticeiro Julião faz parte da trilha sonora desse filme. E ele é pernambucano, já morou em São Paulo, voltou pro Recife e agora tá morando aqui em Minas Gerais. Tá lançando seu terceiro disco solo. O disco se chama Mata e Montanha, e misturando música pernambucana com as influências da música mineira. E o show de lançamento desse disco, do Feiticeiro Julião, acontece amanhã, dia 15 de agosto, sábado, a partir das 7 da noite, na Sala Juvenal Dias, no Palácio das Artes. Ingressos à venda aí no simpla.com.br. É o show de lançamento, então, do disco Mata e Montanha, do pernambucano, agora radicado em Belo Horizonte, Feiticeiro Julião. Nesse domingo acontece o espetáculo, mudando de assunto, né, o espetáculo Brinco de Ouro, da companhia Favelinha. E a montagem celebra a vida, a resistência e a ancestralidade negra, inspirada aí nos conceitos da escritora e pesquisadora intelectual Leda Martins. O espetáculo acontece nesse domingo, a partir das 6 da noite, lá no Teatro do Sesc Paládio, Rua Rio de Janeiro, 1046, no centro. Ingressos R$ 20 inteira e a venda no simpla.com.br. Neste sábado, agora é outro assunto, lá no Museu da Moda, vai acontecer a oficina de bordado em imagem com a artesã Lívia Nogueira. É amanhã, a partir das 14h30, e essa oficina é inspirada naquela famosa coroa de flores da Clara Nunes, né? Tem um disco dela, inclusive, que é a foto ela com aquela coroa. Então, nessa atividade, os participantes vão ser convidados a transformar linhas, tecidos e pontos em composições autorais inspirados aí nessa coroa de flores da Clara Nunes, né? Isso porque está rolando ainda a exposição em homenagem à Clara Nunes lá no Museu da Moda, tá? Então é amanhã, de graça, a partir das 14h30, se você se interessar, entre aí no Instagram do Museu da Moda para você fazer a sua inscrição.
1: E nós estamos também no mês do aniversário de Clarinha, né?
2: Isso. E lá no CCBB, para casar com a exposição que está lá atualmente.
1: Casar, vai ter bombom e tudo.
2: Para conversar com a exposição.
1: Casa. Conversa, a pedra conversa com as cores.
2: Isso.
1: Né?
2: É uma ação aí relacionada à exposição do artista plástico uruguaio, Joaquim Torres Garcia, comemorando 150 anos de nascimento dele, lá no CCBB. Essa exposição está rolando e fica em cartaz até outubro, mas neste final de semana vai acontecer uma pintura ao vivo do artista visual paulista Felipe Grimaldi. É que essa exposição do artista uruguaio, além dos quadros, né, das pinturas, das gravuras do Joaquim Torres Garcia, tem vários outros artistas brasileiros cujas obras, né, têm a ver com Joaquim Torres Garcia. Obras desses brasileiros estão em exposição lá também. E entre eles tem o artista paulista visual, o Felipe Grimaldi. Ele vai fazer um mural de 2 metros de altura, com 5 metros de largura, ao vivo, nesse final de semana. Ele trabalha com pinturas de letra popular, muito conhecido aí na internet. E ele vai fazer essa pintura amanhã, de 10 da manhã às 6 da tarde, e no domingo, de 10 da manhã ao meio-dia, sem necessidade de ingresso. Você pode chegar lá, é sujeito à lotação, e acompanhar a pintura ao vivo aí do artista visual Felipe Grimaldi, lá no CCBB, na Praça da Liberdade, tá bom?
1: Beleza, programação eclética.
2: Isso,
1: gostou? Eclética.
2: Muita coisa, né?
1: Muita coisa bacana, né, acontecendo. Inclusive a festa hoje do Festival de Circo, né? Maravilha, a partir das 22 horas, ali no espaço 104,
2: isso, chama? Isso, na Praça
1: da Estação.
2: Praça da Estação.
1: Aquele espaço ali, que era uma fábrica de tecidos, né? Aquele espaço. Flávio Henrique, valeu. Bom fim de semana para o senhor.
2: Para nós todos, né?
1: Valeu, brigadíssimo. E a gente começa a programação super especial que Flávio e eu fizemos, pegando aí vários intérpretes que já gravaram Beto Guedes. E vai ter também Beto cantando. Surpresa. Mas a gente começa com Lô Borges e Afonsinho cantando músicas lindas de Beto Guedes e seus parceiros. Solta aí, Zé Lu, por favor.

0: Ouvimos Afonsinho, fez aí Lumiar, de Beto Guedes e Ronaldo Bastos. Essa música foi do primeiro disco solo do Beto, A Página do Relâmpago Elétrico, quando ele gravou. E antes ouvimos Lô Borges, fez Equatorial, que é dele, do Beto e do Márcio Borges. Vamos agora para um pequeno intervalo, 14 horas 30 minutinhos, e voltamos já, já.
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0: Perguntinha de hoje: qual a música brasileira você acha que Beto Guedes deveria gravar um dia? Qual seria a música? Chegando aqui a Viviane Vasconcelos, dizendo: boa tarde, Tuti, eu te escuto todos os dias em várias fases da minha vida, amo demais, obrigado. E amo Beto Guedes também, amo tanto que tenho tatuado no braço a frase: todo dia é de viver para ser o que for e ser tudo, da música Amor de Índio. Na voz macia e serena de Beto Guedes, eu sugeriria Romaria, do Renato Teixeira. Olha, pode ser mesmo, quem sabe. Valeu, Viviane Vasconcelos, obrigado aí pela participação. O Regis Francisco Prata e Silva dizendo: acho que Beto deveria gravar Anunciação, do Alceu Valença. Boa ideia também, Regis Francisco, obrigado. Obrigado aí pela participação. Chegando a Rita de Cássia, dizendo: são tantas, mas hoje vou de bituca. Meu mestre... Ah, não, ela, essa pergunta anterior, de ontem, anteontem. Ela dizendo aqui: pensei na hora, Evidências, será? E quero ingresso, já está concorrendo, Rita. Obrigado aí pela participação. Chegando aqui o Luiz Carlos de Sampa, nosso ouvinte em São Paulo, apaixonado por Minas, a música seria Quem Tem a Viola, do Boca Livre, para o Beto gravar. Falou e disse, ô Luiz Carlos, obrigado aí pela audiência. Chegando mais um aqui, chegou de novo. Gente, tá pulando, vai chegando, entrando os ouvintes, respondendo, aí vai pulando. Oh, meu Deus, então achei um aqui. Ei, Tuti, tudo bem? Tudo bem. A acredito que o Beto Guedes poderia gravar o Baile das Pulgas, do saudoso Fernando Brant. Acho linda a interpretação da Marina Machado, mas penso nela na voz do Beto. É o Aguinaldo Francisco Ferreira, de Sabará. Falou, Aguinaldo, obrigado aí pela participação. E agora vamos ouvir uma cantora maravilhosa, nasceu aqui em Minas, mas ela, antes de completar um ano de idade, ela saiu de Minas, foi morar em Salvador, então ela é baiana, totalmente baiana. Estou falando de Jussara Silveira, nasceu norte de Minas, em Nanuque, e Jussara tem um disco lindo do selo Dubas, que é o selo do Ronaldo Bastos, onde ela canta somente músicas do Beto. O título do álbum é Pedras que Rolam, Objetos Luminosos. E vamos ouvir duas faixas desse álbum da Jussara Silveira.

Que maravilha! Você acabou de ouvir Jussara Silveira, fez aí O Amor Não Precisa Razão. Essa música é do Beto Guedes, Ronaldo Bastos e Ricardo Milo. E antes, ela fez Sal da Terra, do Beto e do Ronaldo Bastos. E a Jussara gravou um disco inteirinho, somente músicas de Beto Guedes. O título do álbum é Pedras que Rolam, Objetos Luminosos. E é do selo Dubas, que é o selo do Ronaldo Bastos. E agora no Bazar, vamos ouvir Mineiras cantando Beto Guedes. Vamos ouvir Marina Machado, Carla Vilar e Paula Santoro.

Santoro fez aí Caso Você Queira Saber, do Beto Guedes, do Márcio Borges, e antes Carla Vilar fez do Beto, do Ronaldo Bastos e do Tavinho Moura, Rio Doce. E abrimos com Marina. Marina Machado fez do Beto Guedes e do Márcio Borges, Só Primavera. Mas a maravilha hoje é homenagem a Beto Guedes, que ontem completou 75 aninhos. Parabéns, Beto Guedes. E a programação hoje, intérpretes da nossa música mineira, brasileira, cantando Beto Guedes. Vai ter Beto também daqui a pouco. Mudando de pato para ganso, você viu? Ontem nós recebemos aqui o Marcelo Dai, que está lançando seu álbum, seu primeiro álbum, fez o pré-lançamento aqui no Bazar. E o lançamento é dia 19 agora, semana que vem, quarta-feira, Teatro SESI Minas. E eu postei foto com Marcelo Dai de ontem aí no meu Instagram, no meu Facebook. Se você quiser vê-la, entre aí no Face, no Insta, só é colocar Tutti Maravilha. Tutti com três T's, T-U-T-T-I. E agora vamos ouvir cantando Beto Guedes, Zizi Posse e Jane Duboc.

0: pode falar o que quiser, mas fica diferente quando um outro intérprete grava a música daquele compositor que gravou antes de todo mundo, não fica? Ouvimos aí Jane Duboc, fez do Beto Guedes e do Márcio Borges, Contos da Lua Vaga. E antes, Zizi Posse fez do Beto Guedes e do Caetano, Luz e Mistério. Hoje estamos aqui comemorando o aniversário de Beto Guedes, foi ontem o aniversário dele, completou 75 anos, leonino arretado, e hoje nossa sexta maravilha, que é o dia especial do bazar, estamos focalizando, cantando parabéns para Beto Guedes. E a perguntinha do dia, qual a música brasileira você acha que Beto Guedes poderia gravar ou deveria gravar? Chegando aqui um monte de ouvintes, vou ler alguns daqui um minutinho, porque agora vamos para um pequeno intervalo e voltamos já, já.
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0: 14 horas e 59 minutos.
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0: Qual a música brasileira que você acha que Beto Guedes deveria gravar? Responda no nosso zap 982-99-1282. O Mozart dizendo aqui que seria bom ele gravar Como Nossos Pais, do Belchior. E dizendo que te ouço todos os dias há anos e não perco um programa seu. Obrigado, Moza, nosso ouvinte, brigadíssimo aí pela audiência e pelas palavras. Chegando Eustáquio Machado dizendo: Beto deveria gravar a música Céu de Santo Amaro, ficaria linda na doce voz de Beto Guedes, ficaria mesmo, também acho, Eustáquio, obrigado aí pela participação. O Marcelo Garcia: Beto Guedes poderia interpretar Onde Deus Possa Me Ouvir, do Vandeco, do Vanderly. Falou, Marcelo Garcia. Obrigado aí pela participação. Chegando aqui o Léo Damasceno, lá do Recife, dizendo: muitas músicas ficariam bem com Beto Guedes, mas eu sugeriria duas: Brasil, do Milton e Fernando Brant, gravada naquele disco ao vivo, e Oferenda, do Jair Amorim e Evaldo Gouveia, que foi gravada pelo Altemar Dutra. Não se assuste, Peixe. A música é linda e com Beto Guedes, com um arranjo maravilhoso, com participação até de Toninho Horta, sei lá, umas coisas boas aí que eles sabem fazer, ficaria ótimo. Quem sabe ele não poderia gravar um disco pelo selo Dubas, com umas 14 músicas para a gente se deleitar. Um abraço, Léo Damasceno. Falou, Léo. Obrigado aí pela participação. Chegando mais um aqui, não colocou o nome, não vou ler, tá? Tem que colocar o nome. Antônio Eustáquio chegando aqui. Eu gostaria de escutar, na voz do grande Beto Guedes, a música Onde Deus Possa Me Ouvir. Mais um, é o segundo aqui, que vota na música do Vandeco. Valeu, Antônio Eustáquio de Oliveira Júnior. E agora, a hora sagrada do bazar, a hora da baixinha. Sempre oferecemos para aniversariantes. E hoje, eu ofereço para um aniversariante que foi ontem o aniversário dele, mas eu só fiquei sabendo ontem à noite. Foi aniversário ontem do querido Robertinho Brant. Robertinho, parabéns para você nessa data querida. Robertinho, que é casado com a Patrícia, a Pati, Patrícia Pinho, aqui da Rede Minas, apresentadora. Um beijo, Pati, e um beijo grande aí para Robertinho Brant. Carinho é bom antes, durante e depois. E hoje é dia do cardiologista. E eu tenho meu amigo, irmão querido, Dr. José Augusto Peixoto Guimarães. Parabéns, Dr. José Augusto, e obrigado por tudo. Ele cuida do meu coração, e olha, não é fácil, né? Que meu coração é desvairado. É ou não é, Dr. José Augusto Peixoto Guimarães? Um abraço. E amanhã é dia do solteiro, na minha tribo. Parabéns aí para você que é solteiro. E hoje ela vem cantando, falando do coração. Com vocês, ela.
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Eva, você acabou de ouvir a baixinha. Ela fez aí Corsário, do João Bosco e Aldir Blanc, e antes ela fez Carinhoso, do Pixinguinha e do João de Barro. E hoje é o dia do cardiologista, por isso eu ofereço para o meu cardiologista, que cuida do meu coração desvairado, Dr. José Augusto Peixoto Guimarães. Parabéns, parabéns para todos os ouvintes que são cardiologistas. Se você tem um amigo, parente, namorado que é cardiologista, ligue para ele ou mande uma mensagem. Hoje é o dia deles. E amanhã, sábado, é o dia do solteiro. Parabéns para você que é da minha praia. Parabéns para nós. Eba, eba. E ela hoje fez duas canções aí falando do coração. Você sacou, né? Porque é dia do cardiologista. Aí eu programei ela cantando Carinhoso e Corsário, que fala aí do coração. Vamos agora ouvir aqui no Bazar. Chegou a hora de ouvir ele, Milton Nascimento, com a música linda do Beto e do Toninho Horta. Inclusive, nessa gravação, Beto está na batera e na voz. E o arranjo, para quem não sabe, dessa gravação foi do Francis Raime. Com vocês, ele.

Milton Nascimento fez aí tanto do Beto Guedes e Toninho Horta, e o Beto nessa gravação toca batera e faz vocal, e o arranjo foi do Francis Jaime. Salve, salve Milton Nascimento, Beto Guedes, Toninho Horta e Francis Jaime. Chegou a hora de ouvir o aniversariante com um time de músicos de categoria. Olha só, ele, ao lado dele, acompanhando ele, está Lô Borges no piano e coro, Vermelho no órgão e baixo elétrico, Flávio Venturini no órgão e Danilo Caymmi na flauta, Fredera na guitarra e Robertinho Silva na batera. Olha que time de músicos de categoria, acompanhando o aniversariante de ontem, Beto Guedes.

Beto Guedes fez aí dele, do Flávio Venturini, do Vermelho e do Márcio Borges, belo horror. E você viu os músicos acompanhando ele, né? O Beto, inclusive, nessa gravação, o Beto é multi-artista, tá? E nessa gravação ele toca baixo, bateria, violão e faz a voz. Lô Borges toca piano e faz o coro. Vermelho toca órgão e baixo elétrico, Vermelho de 14 bis. Flávio Venturini também no órgão. E Danilo Caymmi na flauta, Fredera na guitarra e Robertinho Silva na batera. Só gente de categoria, músicos de categoria. E agora vamos ouvir mineiros cantando, e tem um que a música é dele em parceria com Beto Guedes. Então vamos ouvir mineiros cantando e compondo com Beto Guedes.

0: Você acabou de ouvir Tadeu Franco, fez dele, do Beto Guedes e do Lulu Guedes, Dona Júlia. Dona Júlia foi a mãe de Beto Guedes, que eu tive o prazer de conhecer. E antes, Flávio Venturini fez do Beto Guedes e do Ronaldo Bastos, Sol de Primavera. E abrimos com o Cadu Viana, fez aí do Beto e do Ronaldo Bastos, Pedras Rolando.
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0: Queria mais mineiros. Ô, Hernani Andrade. Ô, gente, vocês já ouviram falar num tal de Hernani Andrade? É CH, né? É com E. Hernani Andrade. Quando você for numa festa, o som estiver maravilhoso, pode saber que o DJ é ele, tá? Que tá lá apertando o botão, mexendo nos disquinhos, trocando as faixas. É ele, tá? Ô, Hernani Andrade, o seguinte, eu queria continuar nos mineiros, cantando Beto Guedes. Pode ser? Pode ser ou tá difícil? Pode ser ou tá difícil? Pode ser ou tá difícil? Falou que pode, que bom. Então vamos ouvir cantando Beto Guedes, Laura Catarina e Chico Amaral.

Chico Amaral fez aí dele, do Beto Guedes, Dias Assim. E antes, Laura Catarina, filhota do Vandeco, do Vanderly, fez do Beto Guedes e do Ronaldo Bastos, Amor de Índio. E agora vamos ouvir Beto Guedes dividindo o microfone. Ele divide com Daniela Mercury. Inclusive, eu estava nesse dia que foi gravado essa participação de Daniela e Beto. Foi no aniversário, 50 anos de Beto. A gente fez um showzaço no Palácio das Artes. Foi gravado e Daniela participou. Então você vai ouvi-la aí dividindo o microfone com Beto Guedes e depois o grupo Roupa Nova.

Você acabou de ouvir Beto e Roupa Nova. Fizeram aí Todo Azul do Mar, do Flávio Venturini e do Ronaldo Bastos. E antes, Beto, dividindo o microfone com Daniela Mercury, fez Meu Ninho, que é do Wagner Tiso e do Ronaldo Bastos. E pra fechar, vamos ouvir agora Tchan Tchan Tchan Tchan Tchan, Paralamas do Sucesso, cantando Beto Guedes.

Paralamas do Sucesso. Fizeram aí Feira Moderna, do Beto Guedes, do Lô Borges e do Fernando Brant. Eba, eba, sextou, tá na hora de ir embora, mas eu volto segunda-feira a partir das 2 da tarde. Muito obrigado você, nosso ouvinte de ouvido de fino trato. Mas antes, o sorteio, quem ganhou? Quem ganhou? Será que foi Hernani Andrade? Será que foi Flávio Henrique? Será que foi José Luiz? Será que quem foi que ganhou? Para o espetáculo de dança Elis, o Legado, ganhou 2 ingressos. O espetáculo está no Teatro Padre Machado, domingo, 6:30 da tarde. Ganha 2 ingressos, Regis, Francisco, Prata e Silva. E para o show,

0: Divino Poeta. O show em homenagem ao Vandeco, ao Vanderly, show com a cantora Bárbara Barcelos e o músico multi-instrumentista Enéas Xavier. É domingo, 5 da tarde, atenção para o horário, 17 horas, 5 da tarde, no Teatro de Câmara, do Cine Teatro Brasil, na Praça 7. Ganha 2 ingressos, Eduardo Najar. E agora sim, dá para ir embora? Sextou, sextou. Muito obrigado você pela audiência, obrigado a todos que tornam possível o nosso trabalho. Fica agora na M880 com o programa Delírio e Companhia com Everton Contígio. Na FM 100,9 Brasileiríssima, você fica com o programa Almanac com Cristiano Batista. Viva a cultura brasileira, viva a Rádio Inconfidência, viva Beto Guedes, viva eu, viva tu, viva o rabo do tatu. Zé Lu, fecha as portas aí. Bom fim de semana para você e para todo mundo. Até segunda, às 2 da tarde.
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5: 4:01.
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12: Sempre com você pela 100,9 Brasileiríssima Rádio Inconfidência. Olá, boa tarde. Sextou. Hoje, dia 14 de agosto de 2026. Eu sou Cristiano Batista. Este é o nosso Almanac. Vamos juntos até às 6:30. Lembrando que você também nos ouve pela internet no inconfidencia.com.br, também através do nosso aplicativo Rádio Inconfidência Oficial. E a gente começa muito bem com ela, Gal Costa.

Vanessa da Mata, você vai me destruir, de Vanessa e Fernando Catatal. Titãs, É Preciso Saber Viver, de Roberto e Erasmo Carlos. Gal Costa, Um Dia de Domingo, de Maicon Sullivan e Paulo Massadas. São 4h17, boa sexta-feira para você, ótimo fim de semana para você que nos acompanha pela 100,9. Este é o nosso almanac e eu trago para você a música Beija-Flor, lançada em 1996. A canção Beija-Flor é uma parceria marcante de Flávio Venturini com o letrista Ronaldo Bastos, integrando o álbum homônimo de Venturini daquele ano. Disco que contou com um texto de apresentação escrito pelo grande artista Zeraldo. Vamos ouvir Flávio Venturini.

0: Tribalistas, velha infância de Tribalistas, Davi Moraes e Pedro Baby, Zé Cabaleiro, dele, Skep, Ana Carolina e Zizi Posse, Ruas de Outono de Ana e Antônio Villeroy. E a primeira com Flávio Venturini, de Flávio e Ronaldo Bastos. Beija-flor, agora são 4h34, intervalo rapidinho, não saia daí. 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
2: Boa tarde, em Betim, pista da rodovia Fernão Dias, na saída para São Paulo, está parcialmente interditada em razão de ocorrência, ainda sem detalhes divulgados, perto da refinaria Gabriel Passos. E por isso, há um congestionamento de mais de 6 quilômetros que começa na cidade industrial, na Avenida Cardeal Eugênio Pacelli. Motorista, você pode evitar essa lentidão passando pela Via Expressa. Na Via Expressa, sentido Betim, tem obra interditando parcialmente o trânsito perto do bairro Perobas. E a movimentação é lenta a partir do Água Branca. Para evitar esse trecho de trânsito complicado na Via Expressa sentido Betim, você tem a alternativa de passar pela Avenida João César de Oliveira. 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Emerson Rodrigues para a Rádio Inconfidência.
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5: O 24º Festival Mundial de Circo chega ao último final de semana com várias atrações espalhadas pela cidade.
6: Olá, queridos ouvintes, aqui é Fernanda Vidigal e eu tô passando aqui hoje só para convidá-los a assistirem o espetáculo Você Me Cai Bem, um varietê circense que celebra toda a multiplicidade das artes do circo. Ele foi montado especialmente para o Festival Mundial de Circo e conta com artistas brasileiros e de outros países que apresentam números acrobáticos, eletrizantes, números cômicos e regado a muita música boa tocada ao vivo. Tá inesquecível, gente. Dias 15 e 16 de agosto no Mercado de Origem Santa Teresa. Acesse lá o nosso site festivalmundialdecirco.com.br. Esperamos vocês.
5: Obrigado, Fernanda. Os ingressos para o espetáculo Varieté custam R$ 20 a inteira e estão à venda pela plataforma Simpla. As apresentações são no sábado, dia 15, às 7 da noite, e no domingo, dia 16, às 6 da tarde, no Mercado de Origem de Santa Teresa. Mais informações no Instagram Festival Mundial de Circo. Eu sou Pedro Henrique Vieira e essa foi mais uma edição do Plug. Nos trabalhos técnicos, Washington Bittencourt.
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0: Sempre qualidade, música boa, todo momento pela nossa 100,9 brasileiríssima. São 4h37, boa tarde, boa sexta, bom fim de semana. Eu trago para você agora a música Casinha Branca. A gravação desta música pela cantora Roberta Campos nasceu de uma forte memória afetiva de infância. A versão folk intimista foi lançada em setembro de 2015 no álbum Todo Caminho é Sorte. Vamos ouvir.

0: melhor da MPB.
1: Paralamas do Sucesso, A Beira-Mar de Herbert Viana, Zé Ramalho, A Terceira Lâmina de Zé Ramalho, Roberta Campos de Gilson e Jorã, Casinha Branca. O melhor da música popular brasileira você confere aqui na nossa programação, sempre preparada com muito carinho, pensando em você. Faltando 12 minutos para 5 horas, eu trago agora a música Tudo Que Vai, lançada em maio de 2000. Esta música foi composta por Alvin L., Dado Villa-Lobos, guitarrista da Legião Urbana, e Tony Platão. A faixa se consagrou nacionalmente ao abrir o famoso projeto acústico MTV no Capital Inicial, ajudando a impulsionar o grande renascimento comercial da banda nos anos 2000. Vamos ouvir.

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0: 100,9 Skank, Ti Verde, Samuel Rosa e Chico Amaral, Caetano Veloso, Sina, de Caetano e Djavan, Capital Inicial, Tudo Que Vai, de Antônio Coimbra, Arnaldo Santos e Eduardo Villa-Lobos. 5:01 agora, intervalo, voltamos já já.
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3: No ponto alto de Belo Horizonte, MGC 356, no sentido Olhos d'Água, tem restrição de faixa ao lado da Mata da Copasa e lentidão que começa pouco depois do Morro do Papagaio. Para você que passa pela região do Belvedere, a caminho do Anel Rodoviário, é possível ganhar tempo descendo a Avenida Raja Gabalha e mais à frente, passando por vias internas dos bairros Buritis, Palmeiras e Betânia. 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Emerson Rodrigues para a Rádio Inconfidência.
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5: 5:02. 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
3: Sempre qualidade, música boa, todo momento, 5:04, este é o nosso Almanac pela 100,9, sextou, vamos juntos até às 6:30. Eu trago para você agora a música Mandala, quem canta? Jorge Vercido.

Brasileiríssima Rádio Inconfidência, tá aí para você, Ney Mato Grosso, de Cazuza, porque a gente é assim. Marina Machado, Só Primavera, de Beto Guedes e Márcio Borges. Marina Lima, de Paulo César Batista, Para um Amor no Recife. E a primeira com Jorge Vercillo, de Jorge e Torquato Mariano, Mandala. 5h22, boa tarde para você. Bora dividir fortes emoções musicais na nossa 100,9, no nosso almanaque. E eu trago para você agora a música Extra, lançada em 1983. A canção e o álbum Extra, de Gilberto Gil, misturam influências de reggae, funk e rock. A faixa título funciona como uma prece pop e um apelo cósmico por socorro em tempos difíceis, unindo figuras sagradas a seres extraterrestres em um só pedido de esperança. Vamos ouvir.

0: Tá aí para você, Fafá de Belém, Maria Solidária, de Milton Nascimento e Fernando Brant. Gilberto Gil, dele, Extra. 5h31, breve intervalo. Voltamos já já.
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4: Avenida Cristiano Machado, no sentido Venda Nova, com trânsito parcialmente bloqueado na altura do bairro 1º de Maio e lentidão que começa ao lado do shopping do bairro São Paulo. Mais à frente, trânsito travado na Cristiano Machado por causa da obra perto da Estação Vilarinho e do excesso de veículos. A lentidão começa no Trevo do Guarani. Dificuldades também para quem passa agora pela Avenida Pedro I, no caminho para a MG10. A lentidão começa na altura do Parque Lagoa do Nado, região do bairro Itapuã. Então, com esse cenário, para você que está deixando o Belo Horizonte, querendo acessar a MG10, vias internas de bairros ajudam a ganhar tempo. 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Emerson Rodrigues para a Rádio Inconfidência.
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0: Audiência mais que qualificada na nossa 100,9, faltando agora 25 minutos para as 6 horas. Este é o nosso Almanac e eu trago para você a música Solidão, de Alceu Valença, foi lançada no álbum Mágico em 1984. Ela nasceu na madrugada após um show em Minas Gerais, aqui em Belo Horizonte, e a partir do contraste entre a euforia e os aplausos de uma multidão e o silêncio repentino de um quarto de hotel. Alceu Valença.

0: Na 100,9, você conferiu Ricardo Graça Mello, De Repente Califórnia, de Nelson Motta e Lulu Santos. Rádio Táxi, Coisas de Casal, de Rita Lee e Roberto de Carvalho. Nenhum de Nós, O Astronauta de Mármore. E a primeira com Alceu Valença, dele, Solidão. Faltando 13 para 6. Intervalo, voltamos já já.
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2: Se você gosta de acompanhar conteúdos exclusivos e diretamente dos seus criadores favoritos, o aplicativo Substack pode ser uma ótima pedida. Disponível para Android e iOS, o Substack é uma plataforma que reúne newsletters, podcasts e artigos escritos por jornalistas, escritores e especialistas em diversas áreas. A proposta é simples. Você se inscreve nos conteúdos que mais te interessam e passa a receber tudo em um só lugar, com a possibilidade de ler, ouvir e até interagir com os autores. Muitos desses conteúdos são gratuitos, mas alguns criadores oferecem materiais exclusivos por assinatura. O aplicativo é gratuito para baixar e tem uma interface bem limpa e fácil de usar, ideal para quem quer fugir das redes sociais tradicionais e consumir conteúdo com mais profundidade e qualidade. Se você curte informação, opinião e boas histórias, vale a pena experimentar o Substack. S-U-B-S-T-A-C-K. Substack. Eu sou o Pedro Henrique Vieira e essa foi mais uma edição do App do Bom. Nos trabalhos técnicos, Celso Júnior.
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0: Audiência mais que qualificada na nossa 100,9 brasileiríssima, faltando 11 minutos para 6 horas. Vamos juntos com o melhor da música popular brasileira. Eu trago para você a música Mais Uma Vez, composta em 1986 por Renato Russo e Flávia Venturini. A canção Mais Uma Vez nasceu de um encontro casual nos corredores da gravadora Odeon, no Rio de Janeiro, quando Renato ouviu Venturini tocar uma melodia no piano. Escreveu a letra meses depois e lançou originalmente com a banda 14 Bis em 1987. Vamos ouvir.

0: Você conferiu Otto Crua, de Otto Pato Fu, Eu Sei, de Renato Russo, RPM, Feito Nós, de Milton Nascimento e Paulo Ricardo. E a primeira com Renato Russo, de Renato e Flávio Venturini, Mais Uma Vez. 6:03, intervalo, voltamos já já.
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2: Em Contagem, trânsito lento em toda a extensão da Avenida Helena de Vasconcelos, sentido Betim, por causa de obra no encontro com a Via Expressa na região do bairro Perobas. Para ganhar tempo, motorista, você pode passar pela Via Vereador Joaquim Costa. No caminho para a BR-040, trânsito sem problemas na Helena de Vasconcelos, mas para quem vai seguir em direção à região da Pampulha, em BH, Avenida Severino Balesteros tem excesso de veículos na altura do bairro Jardim Laguna e, nesse caso, a Via Vereador Joaquim Costa também ajuda você a ganhar tempo, motorista. 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Emerson Rodrigues para a Rádio Inconfidência.
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0: 6:04.
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0: Sempre qualidade, música boa, todo momento pela 100,9, são 6:05. Daqui a pouco tem o Jornal da Inconfidência, segunda edição. Logo mais, às 6:30. Agora são 6:05 e eu trago para você a música Você Não Soube Me Amar, lançada em julho de 1982 pela gravadora EMI. Esta música foi o compacto de estreia da banda Blitz e o grande marco que explodiu o rock nacional nos anos 80. Composta por Evandro Mesquita, Guto Barros, Ricardo Barreto e Zeca Mendigo, a música vendeu 100 mil cópias em poucas semanas e garantiu um disco de ouro ao grupo. Vamos ouvir.

Barão Vermelho pro dia nascer feliz de Cazuza e Frejá. Que de Abelha, de Leone e Paula Toller, Como Eu Quero. Blitz, Você Não Soube Me Amar, de Evandro Mesquita, Luiz Barros e Ricardo Barreto. 6:17, 100,9. Excelente noite para você que nos acompanha. Vamos juntos com o melhor da nossa música até às 6:30, daqui a pouco, Jornal da Inconfidência, segunda edição. Eu trago agora a música Beat Acelerado, lançada em 1984. Esta música foi o primeiro single da banda Metrô e o grande sucesso que catapultou o grupo à fama nacional, misturando o estilo synth-pop e New Wave com uma estética urbana marcante nos anos 80. Vamos ouvir.

0: Você conferiu Hit, Menina Veneno de Hit e Bernardo Vilhena, Metrô, Beat Acelerado de Ian Vicente França e Alec. 6h26, final do nosso almanac desta sexta, que teve a seleção musical de Júnior de Castro nas mixagens de Zé Lu e Homero Ribeiro, na apresentação de Cristiano Batista. Daqui a pouco tem o Jornal da Inconfidência, segunda edição, depois Radar com Júnior de Castro. A você um grande abraço, um bom fim de semana. Segunda tem mais almanac a partir das 4 horas. Aguardo você. Até lá. Tchau, tchau.
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3: No complexo da Lagoinha, veículo com problema mecânico interdita parcialmente o trânsito no viaduto oeste, perto do acesso ao túnel. A lentidão na região do Barro Preto, na Avenida do Contorno e também reflexos para quem passa agora pela Avenida Tereza Cristina, com filas que começam na região do viaduto Itamar Franco. Motorista, para ganhar tempo em direção ao complexo da Lagoinha, você pode seguir pela Avenida Amazonas. 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Emerson Rodrigues para a Rádio Inconfidência.
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sábado à noite. Operação contra a organização criminosa transfere detentos de presídio na Grande BH. Começa neste fim de semana a campanha eleitoral. Contagem recebe festival para os fãs de K-pop. Veja os preparativos para a virada cultural de BH, que acontece no fim do mês. E festival É Tudo Criança, aproxima infância, educação e cinema em programação gratuita na capital. 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

0: Policiais penais, em parceria com o Ministério Público, realizaram a operação no presídio Antônio Dutra Ladeira, em Ribeirão das Neves, na Grande BH. Foram realizadas 22 buscas administrativas em celas de alvos monitorados pela inteligência penal, além da transferência de 8 alvos prioritários ligados a organizações criminosas. 80 policiais participaram da ação. Informações sobre as unidades de destino dos alvos não foram divulgadas por razões de segurança. 4 pessoas foram presas, suspeitas de participar de um grupo responsável pelo Tribunal do Crime, na Zona da Mata Mineira. Os suspeitos seriam integrantes de grupos ligados ao Comando Vermelho, que aplicavam castigos físicos a pessoas que desrespeitassem regras impostas pela organização criminosa. Segundo o Ministério Público, o esquema também envolveria pessoas presas no sistema penitenciário. Confira outros destaques no Giro de Notícias.
1: Um ônibus que levava 65 passageiros pegou fogo em Montes Claros, no norte de Minas. Segundo o Corpo de Bombeiros, o veículo pegou fogo no anel rodoviário da cidade e não há informações sobre o que teria causado as chamas. Quando os militares chegaram, o ônibus estava totalmente tomado pelo fogo e os passageiros já estavam fora do veículo em local seguro. Ao todo, foram utilizados 13 mil litros de água e a rodovia permaneceu interditada durante os trabalhos. O veículo seguia de São Paulo para várias cidades do Nordeste. Ninguém ficou ferido. 2 pessoas foram presas na Operação R73 para combater crimes de furto de gado. A ação ocorreu em municípios do Vale do Mucuri e da Zona da Mata Mineira e teve como objetivo cumprir 4 mandados de prisão e 6 mandados de busca e apreensão contra investigados por envolvimento no crime. Foram apreendidos documentos, aparelhos celulares, uma arma de fogo, munições, veículos e animais que podem ter sido furtados na região. As investigações estão sob sigilo na Delegacia de Polícia de Águas Formosas. Um casal foi preso em flagrante pelo crime de circulação de moeda falsa em Volta Grande, na Zona da Mata. A ação teve início após uma comerciante local desconfiar da veracidade das notas e acionar a polícia. Na abordagem, foi constatada a falsificação e o casal preso. Com eles, foram apreendidos R$ 750 em notas falsas e equipamentos eletrônicos. Os envolvidos foram conduzidos à Delegacia da Polícia Federal em Juiz de Fora e poderão responder pelo crime de moeda falsa. A Polícia Federal alerta que a população deve redobrar a atenção ao receber cédulas em transações comerciais e denunciar atividades suspeitas pelos canais oficiais.
0: Desde quarta-feira, a plataforma Discord está proibida de realizar transmissões ao vivo, as chamadas lives, em território brasileiro, até que apresente mecanismos que protejam os usuários. Veja na reportagem da TV Brasil como começaram as investigações e o que aconteceu neste caso até agora.
2: O estopim para a suspensão das lives foi a Operação Lívia, que investiga o suicídio de uma adolescente de 13 anos no Mato Grosso do Sul, no final de julho. Ela tirou a própria vida durante uma transmissão ao vivo, que durou cerca de 45 minutos dentro do Discord. A menina foi induzida e coagida por um grupo que assistia a tudo em tempo real. As vítimas eram forçadas a cumprir desafios de automutilação e de tortura animais. A Operação Lívia já resultou na apreensão de 5 adolescentes e na prisão de um homem de 18 anos, em 5 estados diferentes. A partir das investigações, a Advocacia Geral da União se reuniu com representantes da empresa e cobrou o cumprimento do Estatuto da Criança e do Adolescente Digital. Se a plataforma não se adequar, a AGU poderá pedir na Justiça a retirada do aplicativo do ar no Brasil, além da aplicação de multas que podem chegar a 50 milhões de reais por infração.
3: Com a edição dos decretos que regulamentam o Marco Civil da Internet e o Decreto de Proteção das Mulheres no Ambiente Digital, houve uma mudança de paradigma sobre a atuação das plataformas do ambiente digital. As plataformas não são mais intermediários passivos de conteúdos que configurem crimes graves. Elas podem ser responsabilizadas por conteúdos de terceiro que configurem situações de crimes graves, em especial crimes contra crianças e adolescentes.
2: Na última quarta-feira, a Agência Nacional de Proteção de Dados decidiu suspender as transmissões ao vivo do Discord. O órgão explicou que o sistema da plataforma impede que a própria empresa monitore o que está sendo veiculado em tempo real. O Discord só poderá reativar o serviço quando comprovar que adotou medidas eficazes de verificação de idade e segurança para proteger crianças e adolescentes. A companhia classificou a suspensão como prematura e afirmou que a caracterização feita pelas autoridades não reflete os investimentos que a empresa faz em segurança. Além disso, alegou que coopera com as investigações e que removeu o servidor envolvido na tragédia do Mato Grosso do Sul assim que o identificou.
0: A vacinação contra a gripe segue disponível em Belo Horizonte. A Prefeitura reforça o chamado para que idosos, gestantes e crianças de 6 meses a menos de 6 anos procurem os postos de vacinação. Os mais vulneráveis a complicações da doença, esses públicos estão entre os prioritários definidos pelo Ministério da Saúde e podem encontrar a vacina nos 154 centros de saúde da capital, em postos extras e no serviço de atenção à saúde do viajante. Para receber a dose, é necessário apresentar documento de identificação com foto, CPF e cartão de vacinação. Até o momento, cerca de 380 mil pessoas do grupo prioritário foram vacinadas, o que representa uma cobertura de 61,22%. Os endereços e horários atualizados podem ser consultados no portal da Prefeitura de Belo Horizonte.

0: A propaganda eleitoral que marca o início da campanha das eleições 2026 começa neste fim de semana. A partir do próximo domingo, os candidatos podem pedir votos explicitamente, fazer lives que promovam a candidatura e organizar comícios. Também é autorizado o uso de alto-falantes e amplificadores de som entre 8 horas da manhã até as 10 horas da noite, desde que respeitada a distância mínima de 200 metros de hospitais, casas de saúde, escolas, bibliotecas públicas, igrejas e teatros. É possível ainda a divulgação paga na imprensa escrita e a reprodução na internet de até 10 anúncios de propaganda eleitoral por veículo. É permitido o uso de inteligência artificial na propaganda eleitoral, desde que haja indicação clara de que se trata de IA. Isso vale para textos, áudios, vídeos e imagens. Já o horário eleitoral gratuito, no rádio e na TV, começa no dia 28 de agosto. As eleições estão cada vez mais próximas e a inteligência artificial já entrou no jogo político. Um levantamento identificou a divulgação de conteúdos suspeitos envolvendo figuras públicas e acende um alerta de que a tecnologia já está sendo usada para confundir e manipular os eleitores. Um dos grandes problemas é que nem sempre a IA consegue ser detectada pelas ferramentas especializadas disponíveis.
1: Os pesquisadores identificaram 226 postagens suspeitas entre fevereiro e junho deste ano. O uso da inteligência artificial foi confirmado em 101. Dessas, 40 tinham conteúdo político.
2: Desde o ano passado, a gente tem notado um volume maior de conteúdos políticos, mais do que nos golpes. Basta plantar a dúvida. Se você gera dúvida em alguém, você já está corroendo a confiança, a visão de mundo que essa pessoa tem e o estrago já está feito. Eu acho que a mensagem precisa ser: temos que olhar criticamente, temos que entender que tudo à nossa frente pode ter um certo nível de manipulação.
1: Uma resolução do TSE proíbe o uso de conteúdo sintético em formato de áudio e vídeo que tenha sido gerado ou manipulado digitalmente, mesmo com autorização, para criar, substituir ou alterar a imagem ou voz de alguém com a intenção de prejudicar ou favorecer uma candidatura.
2: O que a gente precisa é transparência nessa comunicação. A gente precisa ter uma categoria, um disclaimer, uma etiqueta para que as pessoas saibam que é uma simulação.
0: E a seguir, veja os preparativos para a Virada Cultural de BH, que acontece no fim do mês. E festival É Tudo Criança, aproxima infância, educação e cinema em programação gratuita na capital. Nós já voltamos.
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0: O queijo Minas artesanal é tema do programa Opinião Minas de hoje. O jornalista Samuel Guimarães recebeu Henrique Maranata, produtor rural, e Altino Rodrigues, do sistema FAIG em Senar, que falaram sobre os avanços na produção do queijo Minas artesanal, que vem colecionando prêmios no Brasil e no mundo. Acompanhe um trechinho do programa.
13: Faz queijo aqui há centenas de anos, mas a grande transformação do queijo começa do final da década de 90 para cá, e aí tem uma série de histórias de evolução e de revolução do queijo com esses produtores maravilhosos como o Henrique que está aqui, que veio fazendo melhorias e hoje estamos ganhando prêmio, não é só em Blumenau, nem em Araxá. Nós estamos ganhando prêmios na França, em Tours, num concurso onde 70 países e mais de 700 queijos diferentes, nós vamos lá e ganhamos super ouro vários anos seguidos. Então, essa é o nosso queijo de Minas, que promove o nosso estado.
14: O Henrique Maranata participou do concurso Queijo Brasil lá em Blumenau, a última edição agora saiu com 619 medalhas. Eu quero saber do Henrique, como é que foi esse concurso lá?
15: Esse ano foi a nona edição, é um prêmio genuinamente brasileiro, onde participa só o produtor de queijo artesanal, e eu participei da Comissão da Integridade, que é uma comissão feita por um queijista, uma professora de universidade e um produtor. Então foi muito bom ver aquela variedade de queijo pelo lado de dentro, pelo lado do concurso, participar das entregas e ver esse resultado de Minas que foi expressivo, né?
0: E hoje, às 8h30 da noite, você revê a entrevista completa na tela da Rede Minas. 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E para quem gosta de K-pop, tem uma atração e tanto amanhã em Contagem, na região metropolitana. É a quinta edição do Festival Contagem Geek, o maior evento de cultura K-pop de Minas Gerais.
1: Neste ano, a expectativa do festival é receber mais de 40 mil pessoas para um dia inteiro de atividades culturais e atrações gratuitas. O evento promete animar os fãs de animes e da cultura pop coreana e japonesa. A programação conta com várias apresentações de cosplays e danças K-pop, além da participação especial de Úrsula Bezerra, a famosa dubladora do personagem Naruto Uzumaki do anime Naruto. Também haverá apresentações do bloco Nidos da Estrela da Morte, do tradicional grupo Taiko Haikidaiko, de tambores japoneses, e da banda Jotakai, que vai levantar o público com clássicos dos animes. O festival contará ainda com áreas temáticas com lutas de espadas e arco e flecha, oficina de pintura em impressões 3D e um setor exclusivo para expositores com artigos geeks.
0: O evento começa às 10 da manhã e vai até às 5 da tarde no Parque Cataguás, o antigo Parque Fernão Dias. Reforçando, a entrada é gratuita. O endereço é Rua Rio Comprido, 4655, no bairro 5, em Contagem. E este final de semana será o primeiro em que a Catraca Livre vai valer no sábado e no domingo, desde a implantação do programa. As viagens às linhas de ônibus convencionais e suplementares serão gratuitas nos dois dias, devido ao feriado de Assunção de Nossa Senhora, padroeira de Belo Horizonte, celebrado em 15 de agosto. Amanhã, os coletivos vão operar com o quadro de horários de sábado. Com a gratuidade, a população pode montar a programação e aproveitar os eventos pela capital, além de visitar pontos turísticos como o Mercado Central e o Parque Municipal. Olha, já está tudo sendo preparado para a Virada Cultural de Belo Horizonte, que acontece nos dias 29 e 30 deste mês. Vão ser 24 horas de programação gratuita. O investimento de patrocinadores e da Prefeitura é de R$3,5 milhões. A repórter Naira Gonçalves acompanhou a coletiva, que explicou os detalhes do evento. Vamos ver.
16: Os palcos e pontos de atração da Virada Cultural de Belo Horizonte continuam concentrados no centro da cidade. Mas o prefeito Álvaro Damião defende que esta edição será aproveitada por todas as regiões da capital.
17: Esse formato que existe hoje, esse formato do hipercentro, ele já faz parte até da cultura da virada cultural. Ele faz parte da cultura. E o que é que nós fizemos para fazer Venda Nova chegar ao centro? O que é que nós fizemos para fazer o 1º de maio chegar ao centro? O que é que nós fizemos para o Barreiro chegar ao centro? Nós demos ônibus de graça para essas pessoas. Nós demos ônibus de graça. A nossa virada cultural tem ônibus de graça para todo mundo poder participar. Eu quero todo o povo de Belo Horizonte envolvido. Não é o Belo Horizontino A, B ou C. É todo o povo de Belo Horizonte envolvido. Nós vamos fazer esse ano a melhor virada cultural de todos os tempos e vamos bater só o recorde do ano passado.
18: Essa é a 11ª edição do evento, com 24 horas ininterruptas de programação gratuita. Entre os principais destaques estão os shows de Alceu Valença e Jorge Aragão. Ao todo, são mais de 200 atrações, incluindo artistas locais, selecionados por chamamento público. A programação ocupa ruas, praças e diversos espaços do hipercentro, reforçando o conceito de cidade em movimento. Pela primeira vez, o Parque Municipal fica aberto por 24 horas e a Feira Hippie também funcionará durante todo o evento. A programação completa já está disponível nos canais oficiais da Virada Cultural. É só consultar os horários e escolher como aproveitar essa grande festa cultural em Belo Horizonte.
17: Esse investimento que é feito, ele retorna. E não retorna só financeiramente, não. Ele retorna principalmente na cabeça das pessoas. O que a gente quer fazer é dar lazer para as pessoas mais simples, para as mais pobres, para aquelas que não têm tanta opção de lazer. E a nossa virada cultural é para que essas pessoas se sintam importantes para a cidade, que elas possam se conectar com toda a cidade. Nós pensamos, claro, na parte financeira, nós temos parceiros para isso, tem o investimento da prefeitura, mas esse retorno financeiro, ele vem naturalmente. Até pelo comércio que é aberto, pelos impostos que são cobrados, então ele volta. Mas o mais importante é cuidar da cabeça das pessoas. Quando você investe em cultura, quando você investe em grandes eventos, você está investindo na cabeça das pessoas. É a saúde mental das pessoas que para nós é o que mais importa.
0: E uma ótima dica para este fim de semana é o festival É Tudo Criança, que aproxima infância, educação e cinema. Essa já é a 6ª edição do projeto e a programação, que conta com filmes, apresentações culturais, oficinas, é tudo de graça. Quem conta mais pra gente é o idealizador do festival, o Ian Oliveira.
19: O É Tudo Criança nasceu em 2019 como um festival de cinema infantil e hoje ele se desdobra como um programa de incentivo à arte, infância e cinema no Brasil. A gente está caminhando para a 6ª edição do É Tudo Criança no Festival de Cinema Infantil, já com uma abertura maior desse programa aí de incentivo à arte e à infância no Brasil, com um laboratório de cinema e educação, uma mostrinha de cinema que vai circular em outubro, cinema ao ar livre que vai circular em 3 cidades da zona da Mata Mineira, no interior de Minas Gerais, e a 6ª edição, que começa essa semana em Belo Horizonte, vai de 11 a 16, em 2 locais muito importantes para o cinema e para a arte e para a educação na nossa cidade de Belo Horizonte, que é o Cine Santa Teresa e o CEI Imaculada, o antigo Colégio Imaculada Conceição, hoje é um prédio que é da Prefeitura Municipal de Belo Horizonte e tem um anfiteatro gigante com mais de 300 lugares, que é o lugar onde a gente vai fazer boa parte da nossa programação esse ano. O objetivo do É Tudo Criança é fazer com que as crianças possam experimentar criar cinema, experimentar fazer cinema, para além de só assistir, que elas sejam também agentes realizadoras de audiovisual na cidade, nas escolas, nos lugares que a gente atua com a nossa programação.
20: 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Aproveite sua infância.
19: São 5 mostras competitivas, 2 são selecionadas pelo júri técnico do festival e todas as outras são selecionadas pelo júri popular, que é composto pelas crianças que assistem aos filmes das mostras, né, das sessões das mostras competitivas e escolhem ali o melhor filme de cada sessão. As mostras competitivas são a Mostra Minas Gerais, que traz um panorama do cinema infantil produzido no nosso estado, né, nos 2 últimos anos. A Mostra Infâncias Plurais, que traz um panorama ainda maior de um recorte do cinema infantil brasileiro que veio aí dos 4 cantos do Brasil, do Oiapoque ao Chuí, e as mostras especiais, que são também competitivas, que é a Mostra Primeira Infância, dedicadas ao público de 0 a 6 anos de idade, né, que está aí categorizado na Primeira Infância, a Mostra Criança Faz Cinema, que é especificamente sobre filmes feitos por crianças em processos pedagógicos, em sala de aula, e a Mostra Sabiá, que é uma mostra que se volta aí para as questões de emergência climática e meio ambiente, sempre pautando a questão da agência da infância nos filmes, assim. Ou seja, essa mostra Sabiá, ela é a relação das infâncias com a natureza, com o meio ambiente.
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19: Outro destaque importante da programação foi que ela é construída, a identidade visual da sexta edição foi construída por mais de 100 crianças da rede pública municipal de Belo Horizonte. A gente fez um concurso de desenho entre maio e junho para selecionar os melhores desenhos ali, né, para poder compor a identidade visual da sexta edição. A ideia do festival também é essa, assim, é que ele seja construído, o júri é formado por crianças, a identidade visual é formada por crianças, apresentador mirim a gente tem, é um festival onde é tudo criança mesmo, assim, e a gente tem brincado nessa urgência, né, falado muito sério também, né, essa urgência que é tudo criança, é tudo para agora, é tudo para já, assim, muito que, na questão de pautar políticas públicas também.
21: Vamos lá, gente!
0: E o Jornal Minas, segunda edição, termina aqui. Boa noite e um ótimo fim de semana.

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0: Emerson Rodrigues para a Rádio Inconfidência.
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3: Sextou, excelente sexta-feira, uma ótima noite para você ligado aqui na Rádio Inconfidência FM, a nossa brasileiríssima. Seja muito mais que bem-vindo, muito mais que bem-vinda. Eu sou Júnior de Castro e agora você fica comigo com o melhor da música brasileira e com grandes intérpretes até as 9 horas da noite. E a gente abre o programa muito bem com Paulinho Mosca.

0: você, Fernanda Abreu, palco, canção do Gilberto Gil. Maria Rita cantou Lanterna dos Afogados, do Ebert Viana. Ouvimos Marina Lima, A Francesa, do Antônio Cícero e do Cláudio Zoli. E abrindo o programa desta sexta, Paulinho Mosca, Pensando em Você.
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0: Na Brasileiríssima, Caetano Veloso.

0: Acabamos de ouvir Gal Costa Azul, música do Djavan. Maria Bethânia cantou Tigresa do Irmão, Caetano Veloso. Ouvimos Gilberto Gil, Drão. E Caetano cantou Você é Linda.
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4: O Tribunal de Contas de Minas Gerais considerou regular a execução do Programa de Pleno Pagamento de Dívida dos Estados, o PROPAG, no segundo semestre de 2025. A decisão considerou que os recursos foram aplicados de acordo com as finalidades previstas na legislação e que os objetivos do programa foram cumpridos. Também não foram encontradas situações que justificassem a revisão dos encargos financeiros da dívida refinanciada. Apesar da avaliação favorável, o TCE determinou que a Secretaria de Estado de Fazenda adote medidas para aperfeiçoar os próximos balanços e prestações de contas do PROPAG. Entre as providências, estão melhorias na apresentação dos dados, no acompanhamento das metas educacionais e na transparência das informações. Do Tribunal de Contas, repórter Lucas Borges.
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0: De volta no Radar em Confidência, agora tem Adriana Calcanhoto.

Você ouviu o Toquinho, Caso Sério, Djavan, Sina e Adriana Calcanhoto, Inverno, música da Adriana e do Antônio Cícero. Chegando, Vanessa da Mata.

0: Último Romântico, ouvimos Lulu Santos, essa é uma parceria dele com o Antônio Cícero e o Souza, Roberta Sá, Amor Blue, da Sueli Costa, teve Dobradinha também, Marcelo Genesi e Laura Lavieri, Felicidade, música do Genesi e do Chico César, e abrindo a sequência, Vanessa da Mata, Amado, canção da Vanessa e do Marcelo Genesi.
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4: Excelente sexta-feira, começando o segundo tempo, segunda hora do Radar em Confidência. Eu sou Júnior de Castro e você fica comigo até as 21h. Agora tem a belíssima canção Cheio de Amor com Vinícius Cantuária.

Você ouviu Orlando Moraes na Paz. Antes teve Elas, Zizi Posse, A Paz, música do João Donato e do Gilberto Gil, Cazuza, Minha Flor, Meu Bebê e Vinícius Cantuária, Cheio de Amor. 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Encontros e despedidas, chegando Milton Nascimento.

0: Duas Mineiras, 14 Bis, Skank, Bola de Meia, Bola de Gude, canção do Fernando Brant, do Milton Nascimento, Lô Borges, Equatorial. Essa música foi composta pelo Lô, pelo Márcio Borges e pelo Beto Guedes. Elis Regina, para Lennon e McCartney, canção do Lô, do Fernando Brant e do Márcio Borges. E abrindo o bloco, Milton Nascimento, Encontros e Despedidas. 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
3: Há 5 décadas, a chegada de grandes indústrias italianas ajudou a transformar Minas Gerais em um dos principais polos industriais do país. Para marcar essa trajetória de desenvolvimento, inovação e geração de oportunidades, a 17ª Festa Tradicional Italiana, promovida pela Associação de Cultura Ítalo-Brasileira de Minas Gerais, a CIBRA-MG, terá como tema os 50 anos das indústrias italianas no estado. O evento vai reunir gastronomia típica, com pratos que fazem parte da herança cultural trazida pelos imigrantes italianos, apresentações musicais e atrações para todas as idades. Anote aí, domingo, dia 16 de agosto, das 10 da manhã às 8 da noite, na Praça da Savassi, em BH. A entrada é gratuita, mediante retirada de ingressos pela plataforma Simpla. Como ação solidária, a organização convida o público a doar 1 quilo de alimento não perecível, que será destinado às instituições assistidas pela ACIBRA-MG. Eu sou o Pedro Henrique Vieira e essa foi mais uma edição do Plug. Nos trabalhos técnicos, Washington Bittencourt.
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0: Excelente noite para você. Agora tem Renato Terra.

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Rock Santeiro, Sai Guarabira, Moraes Moreira, Santa Fé, música do Antônio Pires e do Fausto Júnior, Zé Ramalho, Admirável Gado Novo e Renato Terra, lá em Mauá. A canção tocou na hora errada. Você fica com Ana Carolina.

0: semana juntinho de você, viu? Muito bom, de verdade. Mas claro que a gente se encontra amanhã também, no sábado, a partir das 4 horas, lá no Radiola. O programa de hoje, como eu disse, chegou ao fim. Eu sou Júnior de Castro, apresento e faço a programação musical. Nos trabalhos técnicos, Hernani Andrade e Homero Ribeiro. Você segue agora com a Voz do Brasil e, como eu disse, a partir das 4 da tarde, no sabadão, a gente tem encontro marcado no Radiola. Tá certo? Tá combinado? Então tá bom, um beijo enorme pra você e excelente fim de semana.
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0: 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As notícias do governo federal que movimentaram o país no dia de hoje.
1: Olá, boa noite.
2: Boa noite para você que nos acompanha em todo o país.
1: Sexta-feira, 14 de agosto de 2026.
2: Vamos ao destaque do dia.
1: Vícios em apostas.
2: 1 milhão e 200 mil brasileiros decidiram bloquear o próprio acesso às plataformas.
1: E mais de 800 mil pessoas estão impedidas de apostar em bets por participarem de renegociação de dívidas. Dilson Santa Fé.
3: Desse total, aproximadamente 794.200 estão relacionadas à modalidade voltada a inadimplentes.
2: A regulação da publicidade para bets foi tema da entrevista de hoje.
1: Ricardo Morishita, da Secretaria Nacional de Defesa do Consumidor, faz um alerta para quem gosta de jogar.
4: Jogar faz você perder dinheiro. Você perde. A regra é perder.
2: E hoje vamos fazer um passeio por patrimônios históricos brasileiros.
1: O Brasil possui 26 locais com esse título mundial da Unesco.
2: Pela voz de quem vive no local, conheceremos mais sobre três cidades tombadas.
5: Sou nascido aqui em Ouro Preto, sempre fui apaixonado pela história, sempre ficava encantado, né, com aquele centro histórico ali, parecia a cidade que a gente vê naqueles filmes europeus.
6: São Miguel das Missões, que esse ano estamos comemorando 400 anos da história das missões.
7: E as pessoas só conhecem a cidade de Olinda pelo carnaval, mas muita coisa em Olinda aconteceu primeiramente.
1: Hoje na apresentação da Voz do Brasil, Luciano Seixas e eu, Mariana Jungmann.
2: E acompanhe a gente ao vivo, acesse radiogov.ebc.com.br ou o canal Gov na sua TV aberta.
1: O governo brasileiro abriu processo para avaliar a adoção de medidas de reciprocidade em resposta às tarifas impostas pelos Estados Unidos.
2: A análise tem como base a Lei da Reciprocidade Econômica, que permite ao Brasil adotar medidas para responder a ações comerciais consideradas prejudiciais ao país.
1: O Ministério das Relações Exteriores também informou a solicitação de consultas diplomáticas com o objetivo de buscar uma solução por meio do diálogo.
2: Enquanto isso, o governo brasileiro seguirá defendendo o multilateralismo e buscando novos mercados para os produtos brasileiros.
1: Uma resolução do Ministério de Minas e Energia